especial a toda a população pinhalense que nos acompanha tanto pela Pinhal Rádio Clube quanto pelas redes sociais. Meu cordial, boa noite. Quero aqui dar os meus sentimentos de pesar aos familiares e amigos do Júnior, que tinha uma loja ali na Rua Barão de Celulares, que foi brutalmente assassinado, morto na cidade vizinha aqui de Mujimirim. Então, fico aqui para toda a família, as três irmãs, também ao pai, as tias, a Vânia, a Ana Cláudia, toda a família do Juninho, que foi uma perda assim muito comovente para todos nós, que foi uma morte muito trágica em nossa cidade. Então, gostaria de externar aqui os nossos sentimentos a todos os familiares e amigos. Gostaria de estar informando a população pinhalense também que no último dia 3 de julho, na Unipinhal, participei da OMASP, que é a Olimpíada de Matemática do Estado de São Paulo, com as escolas Juca Loureiro e também com a Escola Batista Novaes. Então, foi um convite feito para todos os vereadores dessa casa. Fui lá representar a nossa Casa de Leis. Foi um momento muito bonito, vendo as crianças e adolescentes recebendo as medalhas de matemática, das Olimpíadas de Matemática. E isso é muito importante, não só para os professores, mas também para os estudantes e as crianças e adolescentes que receberam essa medalha, que vão ser sempre incentivados a estar fazendo as resoluções de problemas com estratégias dentro da educação. Parabéns a toda a equipe da Escola Juca Loureiro, assim como do Batista Novaes também. Também gostaria aqui de estar externando, viu, Carol, ao nosso diretor de cultura, o Du Martins, e toda a equipe, Ana Tereza, o Tiago, liderado aí pelo nosso vice-prefeito, doutor José Antônio, o Festival de Inverno Música na Mantiqueira, que foi um sucesso total de público, de apresentação, inclusive na abertura, que nós tivemos presente. E o que me emocionou muito foi a orquestra de Poços de Caldas estar se apresentando, fazendo uma homenagem ao Milton Nascimento. E o que eu fiquei muito envaidecida e muito grata foi ter o maestro tão grande, o Wagner Tiso, sentado ao meu lado. Então, foi um momento de muita emoção, de muito encantamento dentro do festival. Foram dois finais de semana. Parabéns a todos os que participaram. Gostaria também de estar aqui externando os nossos cumprimentos também ao Eduardo Martins pela apresentação da locomotiva criativa lá na Estação Cultura, que nós tivemos apresentação de balé, de teatro, de desenho, de dança. Foi campal, foi lindo, gente, foi maravilhoso esse evento. As crianças, desde criança de 3 aninhos fazendo balé, desde as crianças até adultos. Então, tem também uma oficina para adultos, para dançar, viu, Carol? Você precisa dançar, vão lá se inscrever, faz as aulas e depois faz a apresentação. Então, deixar aqui nosso forte abraço a todos que participaram, que foi um evento muito bonito em nossa cidade. Também dizer que nós tivemos aqui na Câmara Municipal uma reunião com o empresário que está... O que ele nos trouxe é o desejo dele para que a área dele se torne, hoje é rural, que se torne urbana. Então, dentro dessa perspectiva que nós temos hoje, da revisão do nosso plano diretor, para que entre não só essa propriedade, mas outras propriedades também e outras áreas da nossa cidade. Dizer também que, assim como foi o requerimento do vereador Leandro Pereira, em relação ao transporte, eu tive uma reunião, viu, Leandro, com o Osmar, que é o gerente geral da Tuga, dizendo a eles das nossas preocupações e das nossas indagações com a população pinhalense. Inclusive, acredito que tenha chegado também aos nobres vereadores, a decisão da empresa Tuga, que faz hoje o perímetro intermunicipal Espírito Santo do Pinhal a São João da Boa Vista, que vai parar de rodar.
Então, outros perímetros também tiveram essa defasagem por conta que a Artesp toma conta, mas ela não custeia. E pelos cálculos que eu conversei com o Marco, que é o proprietário mesmo da Tuga, ele já tinha me dito assim que houve essa manifestação das pessoas, tanto nas redes sociais como também para a gente, eu falei diretamente com o Marcos, né, dizendo para ele, Marcos, já são poucas as linhas, poucos os dias. Sábado, domingo e feriado não tem esse transporte. Vai parar? Ele falou assim, Milena, não tem condições. O mês de maio, nós tivemos uma arrecadação de R$4.000 do mês inteiro, que não paga nenhum motorista. Então, gente, a gente fica com o coração muito entristecido dessa notícia. Mas ele é uma empresa. Tá dando lucro? Está continuando, mas está tendo prejuízo até quando? Ele falou assim, esta é a última linha que ele ficou sustentando, até porque pelo carinho que ele tem pela cidade, que muitos anos, mais de 20 anos, eles estão aqui na cidade. Mas chegou um ponto que não tem mais condições de manter esse transporte intermunicipal. Então, foi conversado também em relação a isso, nós conversamos bastante e, na verdade, eles vão ter que parar com esse transporte, né? Com toda a argumentação que nós tivemos, que tem pessoas que trabalham, tem pessoas que dependem, mas ele disse, Milena, eu também sou empresário, eu também preciso estar ganhando. E essa, de 21 linhas, essa foi a última. Inclusive, ele falou assim, que meses atrás, ele teve que parar também com a linha que faz São João da Boa Vista, Águas da Prata. Infelizmente, né, gente? Nós tivemos essa conversa, acredito que os vereadores também foram atrás, mas foi essa a nossa resposta. Gostaria também de dizer que o kit merenda foi entregue durante as férias das crianças. Foram mais de 2.000 cestas entregues nas casas de todas as crianças que são matriculadas na rede municipal de ensino de Espírito Santo do Pinhal. E dizer também que no último dia 21 de julho esteve presente na abertura do recomeço, né, do segundo semestre da educação municipal de Espírito Santo do Pinhal, que todos os funcionários, professores, coordenadores, diretores, vice-diretores, merendeiras, serventes e auxiliares de educação estiveram presentes numa palestra com o deputado estadual Rafa Zimbaldi, que coordena a Frente Parlamentar de Combate à Violência e Ambientes Digitais contra Crianças e Adolescentes, juntamente com a doutora Caroline de Felipe e o doutor Reginaldo Moretti, que fizeram assim, uma explanação muito grande e muito pertinente sobre esse mundo digital nas mãos de crianças e adolescentes. Nós sabemos que as redes sociais, o celular, o WhatsApp, eles são de extrema importância e de muita, vamos dizer assim, benfeitoria quando usado de forma correta. Mas, infelizmente, muitas crianças e adolescentes, eles têm lidado com um outro lado, por exemplo, das redes sociais, Instagram, que é o Dix, que eles postam e acabam cometendo os crimes horríveis, porque muitas vezes a pessoa se trata como uma criança ou adolescente e, na verdade, é um adulto por trás das telas. E ali acontece muitas mortes, sequelas, gente, que as crianças e adolescentes vão levar para o resto da vida. Então, nós somos hoje divulgadores de toda essa esse combate aos crimes digitais. Então, com isso, eu me despeço desejando uma linda e abençoada semana a toda a população pinhalense. Meu muito obrigada e boa noite. Com a palavra...

0: Minha saudação especial, senhor presidente Ricardo Brigagão, nobres vereadores, público aqui presente, a vereadora Milena já nominou, né, as pessoas que vieram prestigiar a sessão e a todos os que estão acompanhando a nossa sessão. Eu gostaria de iniciar a minha fala dando um destaque, viu, senhor presidente, a você mesmo. Parece que amanhã tem um aniversário, né? Especial. Eu não sei se ele ia passar anonimamente falando, mas eu vou estragar esse anônimo. Então, gostaria de parabenizar você nesse momento, né? Principalmente por todo o seu empenho frente ao Legislativo Pinhalense, por esse lado realmente preocupado com cada um de nós e com as decisões aqui na nossa Câmara. Que você possa estar renovando sua energia como filho, como marido, como esposo, né? E principalmente levando no coração o bem comum, que a gente possa estar trabalhando pela cidade e que o mais importante seja o bem comum. Que Deus te abençoe no dia de amanhã, viu? Parabéns. Eu gostaria de reforçar o que a vereadora Milena destacou sobre a presença e a capacitação que houve na educação. Nós tivemos aqui no dia 7 de julho, na Câmara Municipal, a presença do policial militar Cabo Diniz. Ele veio a convite também do CONSEG e ele palestrou sobre os crimes digitais contra as crianças e adolescentes. Foi promovido, então, pelo CONSEG, a plataforma de jogos, os crimes e os impactos da saúde mental. E a gente deixa um alerta, que essas palestras e essa capacitação, cada vez mais os adultos precisam interagir. Então, que as nossas escolas possam oferecer momentos onde convidem os pais, as mães e responsáveis por crianças e jovens e possam inteirar desse assunto. Temos aqui o policial militar Cabo Diniz, extremamente capacitado para esses esclarecimentos. Foi de muita valia essa palestra e nós queremos destacar essa participação. Fizemos os requerimentos de congratulação ao Festival de Inverno Música na Mantiqueira, bem como o destaque aos nossos maestros. Na mesma data da abertura do festival, houve o final da Copa Inhal Futsal, né, diretor Renato? Muito empenho, lotado o poliesportivo. Então, segue o parabéns aí. Nós sabemos que o Bar do Thiago consagrou-se campeão, foi um dos times. E aí está o Marcelo presente como um dos patrocinadores. Muito especial, deixa esse destaque. Realmente, a gente pôde acompanhar aquela torcida imensa no poliesportivo e que essas ações que não param de acontecer no departamento de esporte possam estar envolvendo cada vez mais nossas crianças, jovens e adultos nessa parte coletiva em prol do nosso esporte. Fiz um destaque também ao Domingo do Bem, pelos 6 anos, a Cão Caminhada. Gostaria de destacar aqui a nossa capacitação de 2 dias, contratado pela nossa equipe técnica, a mesa da Câmara, nosso diretor Ricardo Brigagão, toda a nossa equipe técnica. Fizemos uma capacitação sobre os recursos das emendas impositivas com a advogada Gabriela, que vem realmente dar as novas normativas. Inclusive, nós temos projetos que envolvem agora emendas parlamentares que já estão seguindo alguns critérios e nós precisamos entrar nessa conscientização cada vez mais. Parabéns por essa nossa capacitação tão importante a cada um que esteve presente, né, vereador Tony? Ali foram 2 dias, né? Uma carga horária especial. Foi também a congratulação ao evento da Power Coffee Games, que se realizou no nosso estádio. E destaco aqui o Turizagro, que aconteceu esse final de semana, que pudemos estar presente, né, vereador Ricardo Brigagão, acompanhando a exposição das vinícolas, acompanhando toda a degustação dos nossos cafés especiais. Então, a toda a equipe, esse destaque, ele aconteceu no Caco Velho e também a presença de muitos representantes e empresários no evento. Eu gostaria de deixar um destaque, então, agora, na minha fala. Eu venho dando muita atenção a todas as pessoas que participam da nossa tribuna livre. E nós tivemos, no final da nossa sessão de junho, a presença do munícipe Alex Auriemme, com alguns questionamentos do Instituto Code. em Pinhal, e a ida para São José dos Campos. E nós tivemos a munícipe Luísa Bordão, que está aqui presente no nosso plenário, com alguns questionamentos. Essa vereadora, nesse período, se incumbiu de buscar algumas informações sobre o Instituto Code. Está em minhas mãos a resposta que veio através da nossa... através da Giovana Rocha, né, nossa chefe de gabinete, diretora interina de administração. Uma das perguntas que foi questionado é se o local, até então, onde o Instituto Code funcionava, se ele continua, que se ele está desocupado. E veio uma resposta informando que o imóvel, ele estava ocupado pela entidade, e atualmente ele está sob a administração do setor responsável pela merenda escolar, estando em efetivo uso para o armazenamento, organização e distribuição dos produtos destinados às escolas da rede municipal de ensino. Então, junto com esse questionamento, vieram algumas outras questionamentos, e eu vou dar agora um destaque para algumas respostas, Luísa, que está aqui no nosso plenário. O secretário da Saúde, Johnny Laurindo, respondeu sobre os questionamentos sobre a fórmula dos leites, né? Sobre as aquisições. Espero que sejam esclarecedoras. No caso da fórmula, o município ele não fornece marcas comerciais específicas, mas sim uma forma nutricional correspondente à necessidade clínica do paciente. E aí a fórmula NAN, Nestogênio, Aptamil, eles têm a mesma composição, está aqui na íntegra, né? O que ele pôde responder, espero que seja bem esclarecido. Nós tivemos também aqui a resposta do nosso diretor de assistência social, o diretor Alexandre Duque, sobre o questionamento de assistência social dar uma resposta sobre a cesta básica e o fundo social ter ou não. Então, é dito que algumas normativas aconteceram e que houve um desencontro de informação da equipe técnica, mas de maneira nenhuma houve um mau tratamento desrespeitoso aos munícipes. Então, está aqui também na íntegra a resposta do nosso diretor, espero que satisfaça. E a resposta do Fundo Social sobre os alimentos, a distribuição e o tratamento, eu gostaria de pedir que o nosso diretor, Ricardo, ele trouxesse algumas fotos. Eu fui convidada, após o questionamento, pela nossa presidente do Fundo Social, Tatiane, a conhecer como que é o trabalho, os trâmites ali no Fundo Social. E nós encontramos, então, fui recebida pela equipe. Nós temos aí as fotos. Então, eu fui recebida no dia 20 de julho pela presidente Tatiane e por alguns profissionais que hoje trabalham no fundo, tá, no Fundo Social de Solidariedade, olha lá. Então, o que, que a gente pôde ver? Um espaço onde se oferece a venda de alguns artesanatos que são construídos, são confeccionados pelo Grupo Olhos da Alma, também pela Oficina do Artesanato. Fui recebida pela Andréia Colosa, pelo Márcio Rampone. Então, nós temos aí um local onde as roupas que são doadas ao Fundo Social, as roupas que são melhores, elas têm uma loja que eles entendem que a nossa população deve conhecer, um espaço bem planejado, organizado. Conheci o local do barracão onde as roupas são distribuídas. Ali está a Geralda, uma funcionária de carreira do nosso município, extremamente amorosa, solícita com as pessoas. Esse local ele é aberto às famílias cadastradas no CRAS, né? Às segundas e quartas-feiras à tarde, ali nós temos a voluntária Ciomara, que ajuda as confecções, então as arrecadações, o lado solidário da nossa população. Tudo é feito ata, tudo é controlado. Tivemos também algumas explicações sobre esse processo e que existe um voluntariado, no caso da Ciomara, que ajuda na separação das roupas. Pude visitar onde os alimentos que estão distribuídos estão confeccionados. E a gente viu ali o Márcio, né, um vicentino de 42 anos, responsável por cadastrar, por realmente conferir a validade desses alimentos. Estive hoje também acompanhando a população que vai adquirir essas roupas Eu fiquei e deixo aqui ao Fundo Social de Solidariedade. Parabéns pela organização, pelo tratamento humanizado, pelo controle que é feito. Temos um guarda que garante a segurança também na ocasião. E um recado apenas da nossa presidente do Fundo Social, só para terminar. O Fundo Social está de portas abertas, funciona de segunda a sexta, a toda a população que quiser conhecer e acompanhar o trabalho, a todos nós. Meu boa noite, meu muito obrigado.
1: Com a palavra, a vereadora Maria de Lourdes Santiago.
2: Presidente, eu abdico da palavra.
1: Com a palavra, a vereadora Dessa Pereira.
3: Boa noite, senhor presidente. Boa noite, senhoras vereadoras, vereadores dessa casa, público presente, Carol do CRAS, seja bem-vinda, Renato, nosso querido Murilão, Luísa Bordão, Vinícius, a todos boa noite e que nos ouvem pelas redes sociais. Bom, acho que todo mundo aqui, os meus colegas já falaram um pouquinho do Festival de Música de Inverno de Música da Mantiqueira, né, que realmente foi um sucesso. Quero parabenizar mais uma vez o diretor Eduardo Martins. Foram dois finais de semana repleto de boa música, clima bom, momentos de alegria, família, amigos, eu estive presente, e foi assim encantador, né? Muito, uma festa diferenciada, né, que enche os olhos e a alma com tanta música boa na alma da gente, né? Então, quero mais uma vez parabenizar. Foi, assim, de muita elegância, vou dizer essa palavra. Falar, né, da programação também da Estação Cultura, como na Praça da Independente, que foram de altíssima qualidade. Parabéns mais uma vez à Prefeitura pela organização e que 2027 o festival cresça ainda mais. Também quero registrar aqui uma grande oportunidade para os empreendedores pinhalenses. O projeto Incubação de Negócios, com a parceria com a Prefeitura Municipal e o SEBRAE, começa no dia 17 de agosto. Serão 5 dias de aulas presenciais, mais de 90 dias de mentorias para ajudar empreendedores a desenvolverem e fortalecerem os seus negócios. Muito importante, eu fiz essa postagem tanto nas minhas redes sociais como no meu WhatsApp. Muita gente se interessou. Então, a gente convida a população aí para participar, porque é um projeto gratuito e que tem uma oportunidade para quem deseja aprender novas estratégias e preparar a sua empresa para crescer em 2026. Então, as inscrições, pessoal, elas podem ser feitas através do site Incubacão, sem acento, de negócios.com. Quero falar de um outro assunto importante aqui, que é sobre a coleta dos resíduos de jardim. A Prefeitura Municipal, ela está entregando um panfleto em toda a cidade, contendo o calendário de coleta do segundo semestre. O Departamento de Serviços Urbanos tem seguido o calendário em dia. Então, é importante que a população faça sua parte, coloque os resíduos na data correta para que sejam recolhidos e, assim, contribuindo para uma cidade mais limpa para todos. E, mais uma vez, quero parabenizar o nosso diretor de Serviços Urbanos, André, e toda a sua equipe, que também tem desenvolvido aí um trabalho árduo todo santo dia e nos atendendo aí quando a gente entra em contato para estar atendendo a população. E quero parabenizar também mais uma ação super importante da diretora de educação, que é o Ciane Gomes, mais 2 nutricionistas nas redes municipais, nas escolas, que é extremamente importante estar cada vez mais acompanhando a alimentação das nossas crianças das redes municipais. Então, parabéns, sejam bem-vindas Mariana Jordão Biasotto e Rafaela Alexandrino Caetano. Meu muito obrigada, uma boa noite e boa semana a todos.
1: Queria solicitar ao excelentíssimo senhor vice-presidente que assuma os trabalhos da casa, para que eu use a palavra como líder do PSDB.

0: Show. Você só faz assim.
1: Muito obrigado, vereador Ricardo. Então, com a palavra, como líder do PSDB, o ilustre vereador Ricardo Brigagão Silveira.
2: Boa noite, senhor presidente, Roberto Mendes Porto Filho, primeiro secretário Leandro Pereira, a todas as colegas vereadoras, os colegas vereadores, servidores dessa casa legislativa, a todo o público presente, ao Marcelinho, né? Filho do Marcelo, que estava aqui até o momento, Renato, Carol, todo mundo aqui, vamos citar todos aqui, Fabi, né? Murilo, bem-vindo de novo à nossa Casa de Lei, sempre com a sua ação, né? São Cosme e Damião, parabéns. Luísa, mais uma vez aqui usando a palavra. Vinícius, apresentando a Peão Rádio Clube. E uma boa noite a todos os ouvintes da Peão Rádio Clube e a todos que nos assistem através da TV Câmara. Eu vou ler aqui um dos requerimentos que eu fiz, que é o requerimento 161 de 2026, porque a ementa dele ficou um pouquinho limitada para o entendimento da população. Considerando o papel fundamental do poder público municipal na garantia de direitos, assistência e promoção da dignidade da pessoa humana, bem como a necessidade de transparência no acompanhamento das ações socioassistenciais executadas no município. Através da Igreja Mesa da Câmara, após cumpridas as formalidades regimentais, requer que seja oficiado o excelentíssimo senhor prefeito municipal, a fim de que o mesmo, por meio dos setores competentes da municipalidade, envie as seguintes informações. 1. Como está sendo conduzida, planejada e tratada a questão dos moradores em situação de rua no município de Espírito Santo do Pinhal? Quais são as ações ativas de abordagem social, acolhimento, programas de inclusão produtiva e reinserção social atualmente em execução? Qual é o atual andamento administrativo, físico e atividades da Casa de Acolhimento Célia Maria Evangelista? Qual é a sua capacidade de atendimento, equipe técnica disponível e a média de acolhidos mensalmente? Quais são os recursos orçamentários destinados especificamente para a manutenção e procedimentos da Casa de Acolhimento Célia Maria Evangelista até a presente data? O município dispõe de um censo ou levantamento estatístico atualizado sobre o número de pessoas em situação de rua na cidade? Se positivo, qual o dado mais recente aferido por esta secretaria? Seria por este departamento. Há um mapeamento, acompanhamento estatístico ou censo específico focado nos indivíduos que passaram pelo sistema de acolhimento do município e foram efetivamente reabilitados e reinseridos socialmente? Em caso positivo, quais são os números e os índices de sucesso dos programas de inclusão produtiva, retorno ao mercado de trabalho, reatamento de vínculos familiares e autonomia de moradia nos últimos 24 meses? Então está aqui todo o requerimento que foi encurtado, né, naquela pequena frase, que eu fiz questão aqui de estar passando para vocês. Bom, vamos lá. Trago esse assunto à pauta do dia, inclusive procurei hoje a nossa procuradoria jurídica para debater sobre passar um vídeo aqui, é de hoje mesmo, porém a gente chegou à conclusão que não seria legal, né? Mas eu posso discorrer sobre ele. O crescimento visível e exponencial do número de pessoas em situação de rua em Espírito Santo do Pinhal. Sabemos que isso é um problema em todo o país. Mas hoje eu estou aqui para discutir com vocês e falar sobre Espírito Santo do Pinhal. Qualquer cidadão que caminha, olha só, pelo nosso centro, pelas nossas praças, ou passa perto de estabelecimentos comerciais, já percebeu essa mudança drástica nos últimos tempos. E precisamos falar com isso com coragem, sem demagogia e olhando para os dois lados do problema. De um lado, temos uma crise social que exige acolhimento humano, técnico e eficiente. Do outro lado, e com a mesma urgência, Temos o cidadão pinhalense, o trabalhador, o comerciante, que paga os seus impostos e tem o direito de cobrar ordem pública, segurança e tranquilidade. Tenho sido procurado por inúmeros munícipes e comerciantes locais que relatam episódios frequentes de importunação. Ora, eu não precisaria nem de ser procurado, porque eu convivo com isso todos os dias. Donos de loja estão perdendo clientes porque as pessoas se sentem intimidadas ao entrar nos estabelecimentos. Famílias estão deixando de frequentar as nossas praças públicas no período noturno e agora no diurno, devido às abordagens agressivas e ao comportamento inadequado de alguns indivíduos. Isso não podemos aceitar. A caridade e a assistência social não podem caminhar separadas do respeito às leis e do direito de ir e vir da nossa população. Ajudar quem precisa é um dever. Tolerar a importunação ao cidadão de bem é uma omissão que essa casa não vai endossar, pelo menos esse vereador que vos fala. É por isso que este requerimento é tão crucial. Nós precisamos saber, cadê a abordagem social ativa? Onde está a fiscalização preventiva integrada com as forças de segurança? O que a prefeitura está fazendo para conter esse aumento desordenado e garantir que nossas ruas continuem seguras e acolhedoras para as famílias pinhalenses? Não podemos permitir que Espírito Santo do Pinhal perca o controle dessa situação. Precisamos acolher com responsabilidade quem quer ser ajudado, reinserido, o indivíduo e a família. Nós temos que ajudar. Mas precisamos também agir com firmeza para garantir a paz social e proteger o comércio e os moradores da nossa cidade. Conto com o apoio de todos os vereadores, porque Espírito Santo do Pinhal tem que continuar sendo a cidade da família e da população pinhalense. Ao terminar de falar sobre esse requerimento, eu queria passar o cenário hoje às 8 horas da manhã, na Praça da Independência. Mais de 15 pessoas em situação de rua. Eu estou falando só da Praça da Independência. E eu estou falando de hoje. Tomando banho na fonte, fazendo arruaça nos bancos, vomitando nos bancos, se despindo, gritando, interpelando os munícipes que estavam indo trabalhar. Isso é inadmissível. Fora esse sábado, no sábado passado, na mesma Praça da Independência, eu queria dizer à Guarda Municipal de Espírito Santo do Pinhal, eu queria dar os parabéns para os guardas que estavam lá. Porque numa abordagem que fizeram, eles quase foram agredidos por essa população. Parecia um enxame de abelha ao redor dos guardas municipais. Parabéns a toda a equipe da guarda. Eu acompanhei tudo. Fizeram a abordagem da forma como deveria ter sido feita. E mesmo assim, quase foram agredidos. Vocês imaginam que se isso está acontecendo com a nossa guarda municipal, imagina o que acontece com um pai de família. Isso não pode acontecer em Espírito Santo do Pinhal. Então, Carol, você que está aqui, que é da área social, está aqui esse requerimento, está aqui essa indignação desse vereador, e também está aqui todo o apoio possível a vocês lá.

0: Peço que Vossa Excelência retome aqui seu local na cadeira dessa presidência.
1: Com a palavra, excelentíssimo senhor vereador Leandro Pereira.

Boa noite, presidente, vereadoras, vereadores, todos aqui presentes. De volta no recesso, né? A gente está num dia bastante demanda, bastante coisas, né? Para colocar em pauta. E eu gostaria só justificar que eu tenho apenas 4 minutos para poder falar da minha fala aqui no dia de hoje. Então eu quero falar dos assuntos mais importantes que eu trouxe para essa casa no dia de hoje, que é sobre o requerimento, aproveitando a oportunidade também que a vereadora Milena trouxe, né, sobre o transporte público aqui, coletivo, transporte coletivo também. Na verdade, o requerimento que eu fiz foi alguns questionamentos que aconteceu por esses dias. Igual a vereadora disse, né, que eu também recebi algumas reclamações sobre a questão de fim desse transporte de Pinhal e São João da Boa Vista. Eu ainda acho que deve sim, por mais que a empresa tenha algum prejuízo, eu acho que talvez deveria, entre a empresa, o executivo, tentar algum modo poder conversar para ver se dá para incluir, de repente, nesse projeto que tem, né, com a prefeitura, nessa parceria de quilometragem, porque, infelizmente, essas pessoas que têm esse trabalho, né, que é fora do município, que é na cidade vizinha, eles têm que ir trabalhar de alguma forma. Então, não dá para ficar em troca de custo, né? Praticamente, porque já não é aquelas coisas, né? Para que essas pessoas ganhem. E aí vai me falar, mas por que essa pessoa não trabalha aqui? Sabe-se lá quando esse pessoal foi atrás de serviço? Será que aqui tinha opções para eles? Tinha oportunidade para essas pessoas? Então, a gente tem que sim pensar de uma forma que, para ajudar essas pessoas que acabam tendo essas dificuldades da cidade vizinha. Então, eu fiz um requerimento da transporte público coletivo questionando algumas coisas que vêm

0: a reclamação está muito frequente do que está acontecendo. Eu sempre falo aqui com a questão da. A gente sabe que a demanda, os cronogramas da empresa aumentou, os bairros aumentou, mas eles têm que resolver esse problema. Eles não podem praticamente aqui pressionar os motoristas, porque os motoristas eles querem cumprir os horários, eles são obrigados a cumprir os horários. Eles são cobrados. E aí acabam entrando em desespero. E não é culpa deles. Às vezes. Tá vendo? Não devia ter começado. Mas depois eu termino a explicação pessoal. Obrigado.
1: Senhor presidente, posso peço a palavra.

Prosseguindo de acordo com a norma regimental vigente, essa presidência dá início... Não. Na sequência, essa presidência dá início à tribuna livre. Atenção. Prazo para uso da palavra até 10 minutos. Podendo conceder 3 apartes de até 1 minuto de

do tempo duradouro. Então, esse tempo é descontado. Artigo 286, parágrafos 1º e 2º. Com a palavra, o senhor Maurílio dos Santos, assunto 15 anos da festa de São Cosme e Damião.

0: Bye.
1: Boa noite. O seu vereador. Boa noite, presidente, secretário. Boa noite, funcionário. Cada um dos vereadores tem um presente. Boa noite a todos vocês aí. População, Rádio Clube. Todas as pessoas que amam o Murilão, né? 15 anos de festa, não é brincadeira, não. Estou aqui para... Eu sei quem ajuda e quem não ajuda. Eu sei cada trabalho do vereador aí. Queria já agradecer a vocês aí que estou na correria. O Murilão não para. É 15 anos, gente. E é gratificante, graças a bom Deus. Os comerciantes dessa cidade, Pinhal, recebe e hoje o braço aberto. Não fala não, né? Fala assim que tem as minhas criançadas lá do Correndo Rio, só que eu vou 3 vezes lá. Graças a bom Deus. Vou 3 vezes, fico esperando. Esperando na calçada. E tem na Santa Rita também. Pedro Corso, eu tenho umas crianças no Pedro Corso. Centenário. E aí, gente, estamos aí, né? Se Deus quiser, dia 27. Dia 26 é o dia do santo. No domingo, se Deus quer, ele queira, chovendo, o sol, chuva, ele alegar as criançadas. Vocês sabem, família, do meu trabalho, Milena, Rogério, Tony, Dessa, Carol, então, se fala, Beto, você, Ricardo, sempre está na luta comigo aí. E algum vereador quer dar uma palavra? Ninguém quer falar hoje?
2: Eu gostaria de te parabenizar, né, Murilo? Pelo seu trabalho junto às crianças, em várias ocasiões e festividades da nossa cidade. E também te agradecer por essa representação, que a gente sabe que a comunidade carente, as pessoas carentes, elas realmente recebem esse seu olhar, esse seu coração. Pode continuar contando com a gente para colaborar em todas as suas iniciativas e ações em prol das crianças, adolescentes do nosso município. De coração, nosso muito obrigado.
1: Obrigado, Carol. E eu ia trazer um vídeo das crianças. Como eu não estava em Pinhal hoje, estava na correria, eu fui, gente. Sabe onde eu fui hoje? Fui lá no Museu de Santo. Eu fui levar umas coisas lá. Até eu queria dar um sentimento para o Zé, que ele perdeu a mãe, o Anderson, Cristina. A mãe dele faleceu no sábado, levou ontem. Eu fui com ele no Museu de Santo. Fomos levar umas coisas que estavam lá na estação. Gente, se você viu que museu. E eu fiquei. E eu fiquei emocionado de ver aquele museu, coisa mais linda, as coisas antigas. Tirei umas fotos, Carol, que é de lei, né? Fui no mar. Milena, vai falar alguma coisa?
3: Então, peço uma parte.
1: Oh.
3: Então, Murilo, nós também gostaríamos de agradecer muito esse seu trabalho voluntário e que leva muita alegria para as crianças, e isso me toca muito, né? Visto que eu sou professora há 30 anos, eu sei como as crianças muitas vezes ficam esperando por esse momento. Um momento de alegria, um momento de união, de compartilhar ali daquela comunidade. Então, meus parabéns, viu, Murilo, por tudo que você faz pelas crianças da nossa comunidade, esse trabalho belíssimo que você faz, e pode sempre contar comigo.
1: Com certeza.
3: Com certeza, com todos os vereadores dessa Casa de Leis.
4: Uma parte, Murilo.
1: Oi, presidente.
4: A terceira parte aqui. Murilo, parabéns. Que você continue se dispondo a fazer esse trabalho maravilhoso, que você faça a alegria das crianças E acho que todos nós aqui acompanhamos o carinho que você faz às suas ações, né? Você gosta de desenvolver essas ações. Então, parabéns. Você é uma pessoa abençoada. Continue tendo aí muita disposição e continue com o seu trabalho.
1: Dá parabéns para vocês, que acho que amanhã é seu aniversário, não estão convidados para a festa, né?
4: Obrigado.
1: Que São Carlos da União te abençoe, né? Você merece, viu?
4: Obrigado.
1: Tudo de bom com você aí.
4: Obrigado.
1: Vai falar, Tony?
4: Agora já foi os três à parte.
1: Então, desculpa aí. Um abraço a todos vocês aí. Desculpa alguma coisa, gente. Boa noite. Então, eu vou... Amanhã eu vou estar lá no Supermercado Primavera. Eu vou estar dois dias no Supermercado Primavera e dois dias no Supermercado Rede Forte. Aí eu vou... Se eu não tiver presente, as pessoas não deixam no carrinho, aí fica meio complicado. Então, como eu estou organizando, amanhã, se Deus quiser, eu vou estar no Primavera o dia inteiro, lá no Centenário. Vamos que vamos, né, gente? Eu sei que vocês abraçam a causa comigo aí. Não fala não, né, senhor presidente? Obrigado. Eu trouxe uma lembrancinha para vocês aí, é do fundo do coração, viu?
4: Obrigado.
1: E já está abençoado, viu?

0: aos seus vereadores. Acho que eles ficaram emocionados, hein? Eu vi a Carol.
1: Você caprichou.
0: Acho que cada vereador recebendo a padroeira. Que proteja nós tudo, né?
1: Amém.
0: O senhor presidente, eu gostei do que o senhor falou aí, viu?
1: Obrigado.
0: Gostei que o senhor falou da praça aqui. E eu já presenteei lá, já partei também já. Eu concordo com você que, como não recebe turista.
1: Pode falar um pouquinho.
0: Como nós estamos recebendo muito turista na cidade, eu acho que a nossa cidade, a praça, é. Para a população, para a família começar igual começa o calor. Então eu acho que a gente tem que socorrer quando é tempo.
1: Exato.
0: Tem comércio. Então, o comércio não é obrigado a ficar aguentando uma pessoa o dia inteiro. A guarda vai lá e faz a parte dela. Pessoa, aí eles vêm e fica aquela que pia de gente. Não se viu a pessoa que toma banho na fonte. Ô, gente, não pode. Eu, como cidadão pinhalense, graças a bom Deus, eu também concordo com você. Obrigado. Que Deus quiser ter minha ajuda, vamos que vamos, né? Eu acho que cada vereador vai passar a causa aí, não pode deixar a peteca cair, gente. Pinhal, sala do café, tem que ir pra cima, né?
2: Obrigado.
0: Eu fui em Santo hoje e eu fiquei abismado com o museu. Gente do céu, o museu, a coisa mais linda, coisa antiga. Não pode mexer, não pode pintar. Tirar uma foto, pô, vou mostrar pra vocês. Pô.
2: Obrigado, seu Maurílio. Senhor Maurílio, correto?
0: Sim.
2: Mais conhecido como Murilão. Muito obrigado, uma boa noite. Obrigado pela sua contribuição.
0: Obrigado a todos vocês aí. Que a mãezinha vai abençoar todos vocês, que vocês trabalham pro Pinhal. Vocês vestem a camisa. Vocês batem ali, batem aqui, mas vocês estão vestindo a camisa e não deixam a peteca cair. Boa noite, viu? Obrigado, vocês.

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1: Com a palavra a senhora Luísa Francisco Bordão, assunto fraldas geriátricas para pessoas com necessidades especiais.

0: Eu vim falar das fraldas, senhor presidente, senhores vereadores, mas antes eu vou decorrer sobre outros assuntos, né? Já que meu nome foi citado. Quanto à fórmula fornecida,
1: Só um minutinho, viu, Luiz? Fica à vontade, Luiz.
0: Quanto à fórmula fornecida pela saúde pública, né? Essa fórmula, muitas crianças não se adaptam. E os próprios médicos escrevem na receita NAN ou Nestogênio. Eu tenho acudido muita gente com leite NAN, porque a fórmula não é tão saudável para algumas crianças, né? Cada criança tem seu organismo. Quanto à cesta básica, é claro que agora tem cestas novas lá. Foi feita uma compra de cestas e foi feita uma campanha na cidade para angariar, né, alimentos. Então tem, está novo. Só que o problema é a burocracia, que causa uma lentidão na entrega, e até que as últimas cestas são entregues, está carunchado mesmo. Esse é o meu posicionamento, porque eu acompanho. Agora, gente, também quero parabenizar o senhor, porque tocou num assunto que todo mundo está me cobrando, para que eu cobre do Legislativo e do Executivo uma atitude com relação aos andarilhos, aos bêbados e aos drogados que estão na cidade, que a maioria não é daqui. Não é da nossa cidade. Entendeu? Eles vieram para cá. E tem também queixa contra os ambulantes que vêm de fora. Porque tem uns que são agressivos. Você não compra, eles agridem. Com palavras. Né? Eu já chego perto do semáforo ali na avenida, Washington Luiz, eu já fecho o carro. Porque aquele senhor barbudo agride as pessoas com palavras. Quanto aos andarilhos aí, já puxaram pela calça no Mercadão. Quase derruba a gente. E são agressivos também. Então tem mesmo o senhor que tomar essa atitude. Porque ser vereador não é só fazer coisa bonitinha. Tem que fazer o que é antissocial também. Ser mais firme. Tanto vereador quanto prefeito. Tem que ter atitude. Eu sou vereador, eu sou prefeito, vou agir pela minha cidade. Eu tenho que fazer o que é certo, não o que o povo quer. Porque é fácil. Não tem zona azul. Por quê? Os comerciantes tentam impedir. Mas se o prefeito tivesse pulso, já tinha zona azul na cidade. Entendeu? Esse é o assunto que eu queria. Agora o meu assunto das fraldas. Gente, eu não vou ler, não. Tem pessoas que têm filhos deficientes de 11 anos, por exemplo. Uma senhora que eu acudi esses dias. O filho tem 11 anos, usa a fralda XXG infantil. Só que o SUS não fornece tal de infantil. É só geriátrica. Então, quando a pessoa vai com a carta na farmácia popular, pega que fralda? A P geriátrica. Não serve não a criança. É P, mas é geriátrica. Aí o que acontece? As mães têm que comprar fralda. O único meio de conseguir é pelas UBS, quando a prefeitura tem um programa de conceder esses insumos. Então, o próprio SUS fala, ó, muitas prefeituras possuem programas próprios de assistência farmacêutica, fornecimento de insumos que contempla a fralda infantil. Eu queria saber se Pinhal tem isso. Se tem, nunca foi informado pessoas. Eu tenho muitas mães com filhos excepcionais passando por esse problema. Entendeu? Porque meu grupo atende muita gente. Então tem muitas mães precisando dessa fralda. Tem na rede pública. A OBS fornece mesmo? Não fornece? Será que não pode criar um programa para fornecer? Já que se usa verba para tanta coisa, né? Vamos usar para essas coisas mais importantes? Vamos pensar nessas crianças. Porque você coloca uma fralda geriátrica numa criança, vai levar para um tratamento fora, vai vazar tudo. E a vergonha que essa mãe passa? E a situação constrangedora? Então, tem que mudar isso. Na farmácia popular não tem jeito, porque é norma do SUS. Só fralda geriátrica. Mas as prefeituras, com boa vontade, podem fornecer essas fraldas através do OBS. Eu quero saber se existe esse programa. Sabe? E outra coisa que eu trago aos senhores vereadores hoje, um assunto pesado. Está sendo contratada muitas pessoas de fora. Médicos, mecânicos. Por quê? Pinhal não tem mão de obra suficiente? Eu gostaria de saber o porquê que precisamos as prefeituras, a prefeitura contratar pessoas de fora. Os senhores, como vereadores, podem levantar isso, né? Para a gente saber. Não tem médico aqui do trabalho? Nenhum? pode cumprir essa função? Para que contratar uma empresa de batatais? Né? Mecânico também vai ser contratado de fora. Por quê? Eu questiono isso. E os senhores deviam questionar também, sabe? A Câmara. Eu sinto muito falar isso. Mas não é para falar só de operação tapa-buraco, não, gente. Tem coisas mais importantes acontecendo no município. Sabe? Ultimamente, eu tenho sentido assim, muita brandura da Câmara Municipal. Eu acho que ela deve ser mais ativa. Cobrar um pouco mais do prefeito. Explicações. Só isso. Muito obrigado, senhor presidente. Muito obrigado, senhor. Não, eu não vou considerar a parte, porque hoje está meio complicado aqui.
2: Tem 4 minutinhos ainda.
0: Pois não.
2: É que a senhora sabe que, uma vez estando na tribuna, algumas considerações, é mesmo o nosso compromisso à fiscalização.
0: Sim.
2: Em especial, o que eu encontrei no Fundo Social, no controle das cestas básicas, foi algo que me surpreendeu, visto a sua declaração.
0: Sim.
2: Eu encontrei um profissional idôneo, Márcio Rampone, 42 anos de trabalho voluntário no Vicentino, responsável por averiguar a data de validade dos produtos. Sim. Que chegam através de compras, são distribuídos, e inclusive eu até fotografei o prazo da validade. Sim. Dessas cestas que chegaram.
0: Foi exatamente.
2: São distribuídas para 250, 300 famílias. Sim. E não constatei o que a senhora disse na tribuna.
0: Exatamente.
2: Sobre alimentos que estão sem validade.
0: Sim.
2: Por isso, essa é a parte. É muito importante, uma vez estando aqui na tribuna, Sim. O que a senhora faz de considerações. Sim. E eu quero agradecer a senhora todas as suas presenças, porque realmente eu me comprometo.
0: Como eu disse antes,
2: foi buscar respostas.
0: Foi
2: muito obrigado.
0: Agora. Agora tem produtos bons, mas não é assim sempre. E eu digo uma coisa, as pessoas carentes reclamam muito, mas não são mentirosas. Elas me mandam vídeo, me mandam foto, me mandam tudo a respeito da situação. Então, o que eu digo é o seguinte, continua sendo demorado a entrega e chega uma altura, tá carunchado. Porque a senhora, como dono de casa, sabe, né? Se um pacote de arroz, de feijão ficar muito, até a farinha, se ficar muito tempo, estraga.
2: Mas feijões que estão lá, a validade até final do ano.
0: Sim.
2: E está garantido.
0: Sim, mas
2: sobre
0: validade.
2: O tratamento humanizado no Fundo Social, eu queria só descrever algo que foi muito bacana que eu vi hoje. Todo mundo aqui conhece a Geralda, funcionária de carreira? Estavam lá várias pessoas sendo atendidas. E ali foi perguntado, o que vocês acham da Geralda? E houve uma ovação de todas as pessoas que ali estavam.
0: O questionamento.
2: Pelo tratamento humanizado que ela faz às famílias carentes que ali estão.
0: Como eu disse à senhora, ninguém vai oferecer provas contra si.
2: Vamos agendar uma visita lá, dona Luísa?
0: Não adianta, eu já visito lá.
2: Portas abertas?
0: Eu já visitei muito lá.
2: Vamos conhecer o Fundo Social?
0: Posso conhecer, mas continua comigo.
2: Vamos?
0: A demora.
2: Vamos juntas?
0: Caruxa, posso ir com a senhora, mas só tem que aceitar também a minha posição.
2: Vamos agendar.
0: Obrigada, senhora.
1: Vereadora, eu vou pedir para a senhora que, quando a senhora quiser interpelar a tribuna, a senhora peça o aparte, correto? Pode... Terminou, dona Luísa? Muito obrigado pela presença.

0: Não havendo mais inscritos para o uso da palavra na tribuna livre, essa presidência declara abertas as inscrições da tribuna de explicação pessoal e dá início à ordem do dia, informando que também está aberta a inscrição para o uso da palavra na ordem do dia.
1: Senhor presidente, pela ordem, por favor.
0: Qual o motivo de ordem, senhor vereador?
1: Com base no artigo 137, peço 15 minutos de recesso na sessão.
0: Indeferida, senhor vereador. A nossa sessão já está bem extensa e eu vou dar continuidade à sessão. Prosseguindo, essa presidência comunica aos senhores vereadores que se encontram em posse de um requerimento com um número suficiente de assinaturas, solicitando tramitação de urgência especial para o projeto de lei número 62 de 2026. Solicito ao senhor secretário que proceda à leitura do mencionado requerimento.
2: Ao excelentíssimo senhor presidente da Câmara Municipal de Espírito Santo do Pinhal, considerando o disposto no artigo 175 LB do regimento interno dessa Casa de Lei, que estabelece as normas e condições para solicitação de urgência especial para projetos em tramitação, incluindo a necessária justificativa. Considerando que a não aprovação do projeto de lei número 62 de 2026, que dispõe sobre a autorização para abertura de um crédito adicional suplementar no valor de R$ 1.150.000, destinado à Secretaria Municipal de Saúde, poderá acarretar graves prejuízos e continuidade dos serviços públicos essenciais da saúde.
0: Atenção, eu vou colocar em votação agora o requerimento de urgência especial, ok?

aprovado o requerimento de urgência especial, solicitando tramitação de urgência especial para o projeto de lei número 62 de 2026, foi aprovado com 7 votos favoráveis e 1 voto contrário. Antes de prosseguir, em conformidade com o artigo 176 do Regimento Interno, esta presidência suspende a sessão pelo prazo de 30 minutos para atendimento das normas regimentais, indicando a vereadora Maria Carolina Leme Marinelli Delbin para dar aí o parecer especial a esse projeto. Sessão suspensa.

0: Dando sequência, informo que, de acordo com o artigo 176 do Regimento Interno, essa presidência designou a vereadora Carol Marinelli Delbin como relatora especial para emissão de parecer ao projeto de lei número 62 de 2026, que tramita em urgência especial, sendo que a mesma exarou parecer favorável ao projeto, estando apto para tramitação. Dessa forma, passaremos ao cumprimento da seguinte pauta.
1: Discussão e votação única do projeto de lei número 62 de 2026 do Executivo, que dispõe sobre a autorização para abertura de um crédito adicional suplementar no valor de R$ 1.150.000, Fundo Municipal de Saúde.
0: Em discussão.
2: Sua palavra, senhor presidente.
0: Com a palavra, excelentíssima senhora vereadora Carol Marinelli Delbin.
2: Eu quero aproveitar, por ocasião da votação desse projeto, saudar o nosso secretário da Saúde, Johnny Laurindo, que está aqui presente. Gostaria de destacar como que é tenso quando um projeto entra de urgência, é urgentíssimo. Nós entendemos os dois lados, o do legislativo, que queremos tempo para observar, ver, avaliar, e a necessidade que a secretaria tem de alguns recursos. Eu quero agradecer a nossa equipe técnica aqui do Legislativo e também ao presidente, que também se envolveu em solicitar alguns documentos que precisavam ser anexados no projeto e a gente chegar a uma conclusão. Eu gostaria de ler o meu parecer. Essa relatora foi nomeada e recebeu, então, o projeto do Poder Executivo e assim se manifesta. O projeto de lei número 62/2026 do Executivo dispõe sobre autorização para abertura de um crédito adicional suplementar no valor de R$ 1.150.000 ao Fundo Municipal de Saúde. Esses recursos, eles vêm de uma transferência do governo estadual e ele deve ser destinado para a continuidade das atividades principais da Secretaria Municipal de Saúde relacionadas ao transporte de pacientes, à manutenção da frota e ao regular funcionamento da rede municipal de assistência à saúde. É importante que nós estamos ressaltando nesse nosso parecer que o projeto ele se trata de uma abertura de crédito adicional suplementar, sendo que eventual e futura execução das emendas parlamentares pela esfera do poder competente deverá observar as regras constitucionais, legais e demais disposições previstas nas decisões do Supremo Tribunal Federal atinentes ao tema, bem como regramentos do Tribunal de Contas do Estado de São Paulo e orientações do Ministério Público de São Paulo. Eu quero ressaltar aqui que nós estamos terminando de efetuar um curso que realmente quer regulamentar, comprovar essas emendas e destinações, tanto as nossas municipais como as parlamentares. Assim, após a avaliação necessária, entendo que o projeto atende às regras constitucionais, às disposições da Lei número 4.320/64, e também se encontra adequado em relação à sua técnica legislativa prevista na Lei Complementar número 95/98, concluindo pela sua regularidade, legalidade e constitucionalidade, estando, portanto, em condições de ser apreciado pelo plenário. Desta forma, de acordo com as normas regimentais, estando o projeto em conformidade com a legislação, sendo assim, conclui-se que a matéria está apta para prosseguir com a sua tramitação legislativa. Vereadora Maria Carolina Leme Marinelli Delbin, gostaria apenas de destacar o empenho do nosso vereador Rogério Belli em estar transferindo a solicitação dessa verba chegando em Espírito Santo do Pinhal. Quero destacar o seu empenho, Rogério, e serei favorável à votação e aprovação do projeto.
0: Continue em discussão.
3: Com a palavra, senhor presidente.
0: Com a palavra, o vereador Rogério Belli.
3: Muito obrigado, Carol. Foi um trabalho mesmo que nós fizemos em busca de um dinheiro, e não importa o dinheiro que venha para A, B, C ou D. Nós temos que trazer dinheiro para Pinhal. Esse dinheiro especificamente é para a saúde primária do município. Então ele é específico para isso. Nós não podemos fazer outros investimentos com esse dinheiro a não ser para a saúde primária. Não pode ser feito na média complexidade nem na alta complexidade. Ele é feito para isso e é para isso que nós estamos direcionando esse dinheiro. E ele vai ser usado, eu acho, contento. Da forma que veio, o dinheiro já está na conta, só esperando essa votação para ser usado na nossa saúde primária. Muito obrigado, senhor presidente.
0: A palavra continua aberta, senhores vereadores.
4: Peço a palavra, senhor presidente.
0: Com a palavra, excelentíssimo senhor vereador Roberto Mendes Porto Filho.
4: Muito obrigado, senhor presidente. É só para me manifestar a respeito. Todos viram que eu fui contra essa urgência urgentíssima, inclusive dentro do mesmo curso que nós tivemos aí de capacitação, né, proposto pelo Ministério Público. Até a própria professora que ministrou o curso, ela meio que abomina, né, esse recurso de urgência urgentíssima dentro das câmaras municipais. De qualquer maneira, eu entendo, continuo entendendo, que eu acho que o projeto está sendo, de certa forma, votado de forma um pouco intempestiva. A gente teve informações a respeito do projeto que chegaram às nossas mãos às 5h30 da tarde. A gente teve outras informações também a respeito do projeto para complementar, né, as informações dele, porque não são 100 mil nem 50 mil, são 1 milhão. E 150 mil reais que a gente está movimentando agora. Então, para a gente ter, continuo ainda achando, né? O resto da informação desse projeto chegou agora há pouco em nossas mãos, claro, com dedicação, com um trabalho aí, de certa forma, efetuado pelo próprio vereador Rogério, mas a gente tem que seguir o nosso critério, o nosso bom senso. Repito, não sou contra motorista, nem gasolina, nem saúde, nem nada. Pelo contrário, sou totalmente favorável e todos sabem disso. Mas eu entendo, né, que seguindo algum critério de que, ao meu ver, esse projeto não deveria estar sendo votado agora, que ele demandaria de um pouco mais de estudo de todos nós aqui, das comissões permanentes aqui dessa casa. Então, só isso que eu gostaria de deixar registrado aqui perante a todos. E é claro, como eu votei contra a urgência urgentíssima, eu vou abrir mão, né, da minha votação do projeto de número 62, que será votado há pouco.
0: Continue em discussão.
5: Solicito a palavra.
0: Com a palavra, excelentíssima senhora vereadora Milena de Souza Lima Paulista.
5: Aproveitando também a presença do nosso secretário de saúde, Johnny Laurindo, dentro dessa casa, é um dinheiro importante para a saúde do Espírito Santo do Pinhal, R$1.150.000, oriundos de emendas parlamentares de dois deputados estaduais, e que esse projeto, na verdade, esclarecendo para a população, que ele será dividido praticamente em três etapas. A primeira etapa, R$100.000 ao custeio de combustível. Depois, R$150.000 também para o custeio de combustível. E R$900.000 para custear a terceirização da frota da saúde, que, infelizmente, a nossa frota não comporta, né, secretário? A municipal não comporta, sempre precisa fazer essa terceirização. E para que os serviços não parem de exames, de tratamentos, de consultas e outras prioridades da saúde da nossa cidade, nós estaremos votando hoje e deixando bem claro para a população pinhalense também que serei favorável ao projeto 62. Muito obrigada.
0: Continue em discussão.
3: Com a palavra, senhor presidente.
0: A palavra, excelentíssimo senhor vereador Rogério Belli.
3: Eu queria salientar aqui também, dar os parabéns à dona Lourdes, que ela trabalhou e foi buscar os outros R$150.000 que faz parte desse projeto de lei número 62. Parabéns, o Dona Lourdes. A senhora é merecedora também.
0: Continue em discussão.
4: Só rapidamente para complementar, senhor presidente, até bacana a vereadora disse, só para também, eu não sei se foi dito abertamente aqui, né, esse projeto é R$1.150.000, sendo que R$1.000.000, né, destinados pelo deputado Bruno Zambelli, do PL, e R$150.000 destinados pelo deputado Rafael Saraiva. Eu me esqueci o partido, por favor, se vocês puderem. Eu confesso que eu não me lembro do partido Rafael Saraiva, que é um defensor da causa animal, inclusive esteve aqui nessa casa em uma oportunidade passada. Só para as pessoas saberem. Muito obrigado, senhor presidente.
0: Continue a discussão.
2: Palavra, senhor presidente.
0: Com a palavra, excelentíssima senhora vereadora Carol Marinelli Delbin.
2: Tem um dado importante no projeto, para a gente ter ideia, porque quando se diz pagamento de gasolina, transportes, então hoje nós temos uma média de 29 veículos da nossa frota própria. E nós temos 50 veículos, carros de passeio e van, 3 ambulâncias envolvendo 40 motoristas em regime de escala, trabalhando para esse atendimento da saúde no nosso município. Então, a quantidade aqui e o comprometimento do pagamento dessa representação realmente iria comprometer todo o atendimento à nossa população. Então, é um número elevado, 50 veículos, carros, passeios e van, e 29 da nossa frota, envolvendo 40 motoristas, são recursos, não é verdade?
0: Continue a discussão. Bom, palavra concedida.
6: Ainda bem que tem esses deputados que ainda olham para a nossa cidade e mandam algum recurso para cá. Então, a gente tem que agradecer muito e continuar lutando, buscando ajuda, porque se a gente não for buscar, eles não vêm, não. Então, a gente tem que ir lá e pegar eles para a orelha e trazer eles para cá para ver a situação que a gente vive aqui. Então, eu estou muito agradecida a esse deputado. Eu não conheço esse que deu R$1 milhão, mas o Rafael eu conheço, estive com ele ontem. Então, ele trabalha bastante e ele sustenta a castração dos nossos animais aqui desde quando começou a funcionar o Castramóvel. É ele que mantém as castrações gratuitas. É sagrado, todo mês ele manda o recurso para castração. Então, ele é ponta firme. Eu acredito nele e vou continuar acreditando e buscando mais emendas, se Deus quiser. Obrigado, presidente.
0: Continue em discussão.
4: Rapidamente, senhor presidente, só para também deixar claro, né, é que eu vou me abster porque eu entendo que eu não tive tempo hábil para estar estudando a fundo mais esse projeto. É só para que fique claro. Então a gente tem que ter critério, a gente tem que seguir uma linha correta dentro dessa casa como na nossa vida. Muito obrigado, senhor presidente.
0: Continue a discussão. Olha, eu vou discorrer agora sobre esse projeto. Eu recebi no dia 31 de julho um ofício especial. Eu vou transcorrer aqui para todos. Ofício especial. A sua excelência, o senhor vereador Ricardo Brigagão Silveira, presidente da Câmara Municipal. Assunto. Solicitação conjunta a APAE, Educandário e Hospital. Excelentíssimo senhor presidente, considerando o contido nos ofícios administrativos 127 e 141, de 3 e 29 do 7 de 2026, anexos. A MCM número 64 de 22 de 7 de 2026, que deu origem ao PL número 62 de 2026, cujo crédito adicional suplementar visa suprir demandas da saúde primária do município. Entretanto, a fonte desses recursos são emendas parlamentares estaduais, sendo uma delas no valor de R$1 milhão do deputado estadual Bruno Zambelli, que a referida emenda estadual é fruto do trabalho das entidades e de abnegados cidadãos que fizeram essa gestão junto ao nobre deputado desde o ano passado. Que a direção das entidades infracionadas foram surpreendidas com a atitude do Poder Executivo no sentido de não haver manifestação formal quanto ao pagamento de cada instituição antes de deflagrar o processo legislativo. Solicitamos que o Poder Legislativo Pinhalense aguarde o posicionamento formal do excelentíssimo senhor prefeito municipal no tocante pagamento dos valores de cada entidade antes de colocar em apreciação e posterior aprovação ou não do PL número 64 de 2026. Certos da compreensão e retorno com brevidade, agradecemos e permanecemos à disposição para eventuais esclarecimentos que se fizerem necessários. Atenciosamente, Jacques Pontes Casalec, provedor do Hospital Francisco Rosas, Ezequiel Ferreira Romão, presidente da APAE, Tatiane de Lima Moy, presidente do Educandário. Então, eu estou lendo esse ofício aqui que foi destinado a esta presidência e posteriormente foi distribuído a todos os vereadores. Tá? Eu acho de extrema importância, como eu fiz um requerimento também, o ofício número 202 de 2026, solicitando ao excelentíssimo senhor secretário da Saúde que enviasse toda a documentação das emendas que chegaram agora há pouco, depois das 5 horas da tarde. Então, eu gostaria de deixar bem claro a toda a população que o ofício enviado pelas entidades foi compartilhado com todos. E a solicitação dos recursos por parte dessa presidência foi feita junto à Secretaria de Saúde. Chegou agora depois das 5 da tarde, mas também foi disponibilizada a todos os vereadores. Então, antes da votação, eu gostaria muito de deixar isso bem claro, que essa presidência, no que tange ao conhecimento do ofício que foi enviado, foi dado a todos. Continue discussão. Em votação.

0: Aprovado. O projeto de lei foi aprovado por 7 votos favoráveis e contou com uma abstenção.
1: Segundo.

0: projeto será encaminhado agora ao Poder Executivo para receber a sanção devida.
1: Segunda votação da proposta de emenda número 1 de 2026 do Executivo, que acrescenta o inciso 16 ao artigo 175 da Lei Orgânica do Município.
0: Em segunda discussão.
2: Palavra, senhor presidente.
0: Com a palavra, excelentíssima senhora vereadora Carol Marinelli Delbin.
2: Importante destacar, estamos na segunda discussão. Está inserido no calendário oficial do município a Corrida do Café. O Dia Nacional do Café é comemorado dia 24 de maio. Em 2025, essa corrida foi realizada dia 25 de maio e esse ano foi realizada no dia 24 de maio. E dentro do que a gente tem no calendário dos eventos, é importante ressaltar, nós temos o Carnaval, o aniversário da comarca, a Semana Romualdo de Souza Brito, a Festa Nacional do Café, a Festa de Santa Luzia, a encenação teatral Paixão de Cristo, Antologia Literária Pinhalense, a Semana Italiana, o Café na Praça, Pinhal Fest, Campeonato de Futebol Paulo Renato Pedroso, a Semana Edgar Cavalheiro, o Prêmio ATA da Associação Amigos do Teatro Avenida Amador, a Feira Noturna de Cultura, o Artesanato, o Alimentos e Gastronomia, o Encontro Anual de Veículos Antigos e inserida agora a Corrida do Café no nosso calendário. Serei favorável à aprovação do projeto.
0: Continue em discussão. Em votação. Em segunda votação, né?

0: Aprovada. A proposta de emenda número 1 foi aprovada definitivamente por 9 votos favoráveis. A mesa da Câmara tomará as providências necessárias para sua promulgação e posterior encaminhamento ao Poder Executivo para publicação na imprensa.
1: Primeira votação da proposta de emenda número 2, de 2026, de autoria dos vereadores Leandro Pereira, Maria de Lourdes Santiago e Ricardo Brigagão Silveira, que acrescenta o inciso 17 ao artigo 175 da Lei Orgânica do Município, com pareceres das comissões de Justiça e Cultura.
0: Em discussão.
2: A palavra, senhor presidente.
0: Com a palavra, excelentíssima senhora vereadora Carol Marinelli Delbin.
2: Nós estamos falando do mesmo assunto. A segunda discussão do projeto anterior é de autoria do prefeito municipal, Sérgio Del Bianchi Júnior, e essa primeira votação de proposta de emenda é de autoria dos nossos colegas, né? Os vereadores Leandro Pereira, Maria de Lourdes Santiago e Ricardo Brigagão. Vai estar inserindo a festa de São Benedito também no calendário cultural, no calendário turístico e essa parte esportiva. Inclusive, essa festa inicia agora no mês de agosto, dia 13, no Largo São Benedito, né? Começa quinta-feira. Já vamos aproveitando e divulgando. Ela está inserida também no nosso calendário cultural. Serei favorável à aprovação do projeto.
0: Continue em discussão.
3: Peço a palavra, senhor presidente.
0: Com a palavra, excelentíssimo senhor vereador Roberto Mendes Porto Filho.
3: Só gostaria também de parabenizar, né, a iniciativa, muito importante a inclusão tanto da Corrida do Café como, claro, dessa festa São Benedito no calendário oficial aqui da nossa cidade, né? São dois eventos que fomentam a cultura, fomentam o próprio turismo, fomentam o esporte, no caso da corrida especificamente. Então, gostaria mesmo de parabenizar a iniciativa de estar incluindo esses eventos, né, no nosso calendário oficial. Até a gente vendo, né, os eventos que estão incluídos, acho que o único que não tem, que parou, né, não tem acontecido, é a Festa Nacional do Café, né? É uma que está parada já há algum tempo, né? Seria bacana se pensar em estar retomando essa Festa Nacional do Café, já que somos capital do café, estado do café e tudo do café, Festa Nacional do Café. Importante que o executivo veja com carinho a retomada dessa festa em nosso município. Muito obrigado, senhor presidente.

Aprovada. A proposta de emenda número 2 de 2026 foi aprovada em primeiro turno por 9 votos favoráveis e será apreciada definitivamente após o interstício de 10 dias.

Na sequência, não havendo mais nenhuma matéria para ser apreciada na ordem do dia, essa presidência dá início à explicação pessoal conforme a ordem de inscrição no sistema legislativo. O prazo para o uso da palavra é 10 minutos, sem apartes. Artigo 302, alínea A. Com a palavra, a vereadora Milena de Souza Lima Paulista.

0: retorno a essa tribuna somente para fazer um esclarecimento, até um apontamento, que no mês de julho estive na Casa da Mulher, que fica localizado lá na Vila Roseli. Conversei muito com o Alexandre Duque, que é o diretor da promoção social, e também conversei muito com a psicóloga, a Alessandra Benedetti, que nos recebeu naquela localidade, mostrando todo o ambiente. É um potencial local muito grande, porque tem um apoio muito grande. Disse ainda para o diretor da promoção social, Alexandre Duque, entrar em contato com a vereadora Carol, que ela foi nomeada pelo nosso presidente, para estar à frente da Procuradoria da Mulher, que foi um projeto meu e da vereadora Francine dentro dessa casa, que é um apoio maior para aquelas mulheres que são assediadas, são torturadas, são muitas vezes violentadas dentro de casa e muitas vezes não sabem a quem recorrer. Então, essa Casa da Mulher é para isso. Então, Carol, nós poderemos estar fazendo, né, essa parceria com a promoção social juntamente com aquela localidade. Porque o que eu disse para a Alessandra é o seguinte: tem um amparo muito grande, é um local de extrema importância, com profissionais incríveis, mas que muitas vezes fica invisível aos nossos olhos, principalmente daquelas mulheres que precisam. Então, deixar aqui para a população pinhalense, para a divulgação das pessoas, né, que não sabe que existe esse local. Agora, no mês de agosto e setembro, eles vão estar fazendo uma divulgação bem maior do local e nós estaremos juntos lá, né, Carol? Dona Lourdes, a Dessa, toda a Câmara aqui, fazendo parte desse movimento para que esse local tenha, de fato, acessibilidade e visibilidade para que ele cumpra com o seu papel, que seja mesmo um apoio para as mulheres. Também estive no CREAS, lá na Vila Roseli, e lá funciona um outro tipo de atendimento, mas que eu disse tanto para a Alessandra quanto para o Alexandre Duque que aquele local ali deveria ser mais central. Porque tem muitas pessoas que precisam e muitas vezes fica deslocado para as pessoas estarem indo àquela localidade. A Casa da Mulher eu acho perfeito ali, que tem que ser um lugar mais escondidinho mesmo, precisa para ter uma privacidade maior. Mas o CREAS, vamos estar ali conversando com o prefeito para que traga ele um pouco mais para o centro da cidade, para que as pessoas que precisem desse atendimento fique mais fácil e fique mais acessível a eles. É com essas palavras que gostaria de me despedir, desejando mais uma vez a toda a população pinhalense uma linda e abençoada semana. Muito obrigada.
1: Com a palavra o vereador Leandro Pereira.

Boa noite, mais uma vez, presidente, vereadoras, vereadores, todos que nos acompanham pela rede social e também aqui presencial, né, Murilão? Está aqui também ainda. É, só para terminar a minha fala, né, que é importante eu registrar isso para as pessoas também que me procurou e fez essa reclamação do transporte público, coletivo, né? Dessa cidade, nossa cidade, Espírito Santo do Piauí, ultimamente tenho recebido muitas reclamações. É, mais uma vez, eu quero deixar bem claro que, pelo que as reclamações que eu tenho recebido, algumas pessoas têm até meio que culpado os motoristas, mas eu vejo, por outro lado também, que os motoristas está sobrecarregado com a demanda, né? Com a obrigação que ele tem. E às vezes a culpa não é dele, e sim da empresa, que vem ultimamente aí, por um outro lado, deixando um pouco a desejar com o atendimento para a população. É, muitas vezes lá atrás tinha várias reclamações e a empresa justificava por questão de que não compensava fazer os trajetos. Hoje tem um convênio com a prefeitura, com o executivo. E só que a melhoria dos carros não tem acontecido. Pelo contrário, esses carros têm assustado muitas pessoas. E também as pessoas que dos bairros têm os carros para poder cumprir horário, tem feito muitas coisas que vem assustando. Velocidade, às vezes deixando de passar em alguns pontos. Eu fiz um requerimento aqui para ver se a administração, né, tem conhecimento dessa reclamação. O requerimento que eu fiz é na seguinte forma: se a administração municipal tem conhecimento da reclamação envolvendo o atendimento prestado por motorista da empresa responsável pelo transporte coletivo municipal, é uma passageira idosa de 73 anos com deficiência física, ocorrido no dia 10 de julho de 2026 na linha que atende o Jardim Santa Rita. E eu pergunto: quais as providências foram ou serão adotadas para apurar os fatos narrados e orientar a empresa concessionária quanto à necessidade de atendimento respeitosa, humanizado e adequado aos usuários, especialmente idosos e pessoas com deficiência? Se a prefeitura tem fiscalizado o cumprimento do contrato de concessão do transporte coletivo, em especial quanto à qualidade do atendimento, pontualidade e regularidade das linhas, se há estudos ou tratativas junto a empresas concessionárias visando o aumento da frota de veículos, tendo em vista as frequentes reclamações de atrasos nos horários, superlotação e supressão de pontos de parada para redução de percurso. Em caso positivo, qual o cronograma previsto para adoção das medidas? Em caso negativo, informar os motivos. Então, eu fiz esse requerimento porque realmente vem passando dos limites. Ontem, por coincidência, eram 6:30, 7 horas da manhã, uma pessoa estava esperando, uma senhora estava esperando um ônibus, a circular, para poder ir trabalhar. E, de novo, eu recebo naquele local 6:30 da manhã, quase 7 horas, que o transporte ainda não tinha passado e, mais uma vez, ou ela ia trabalhar a pé, eles teriam que chegar atrasado no emprego. Então, é importante a gente fazer o quanto antes essa observação, essa reclamação, porque vem aumentando muito. E
E de verdade, vários outros vereadores têm feito esse tipo de reclamação e não estou vendo providências sendo tomadas para que melhore essa situação. Talvez quem não usa, quem não precisa, não vai fazer muito, não vai dar muita atenção no que a gente está fazendo a reclamação. Mas quem usa sabe o quanto que é importante. E principalmente como que é, deixa as pessoas com muita raiva de estar esperando e depois descobrir que não será passado no local. Então é importante a empresa melhorar isso, porque a gente está de olho, a gente vai continuar pegando no pé para que isso melhore e assim, pare de transferir essa responsabilidade para os motoristas, e sim a empresa precisa o quanto antes tomar uma atitude para que isso melhore no nosso município. Outro requerimento que eu tinha feito também, e eu tenho recebido algumas reclamações, é sobre quando vai sair aquele asfalto ali do Polo Kringer Costa. Eu vi uma entrevista do prefeito na rádio que está próximo aí para sair, mas eu espero que venha por escrito essa resposta para que possa estar registrado aqui, para a gente poder de repente mostrar para essas pessoas que não é somente uma promessa, né, do nosso governador, que na verdade já fez 2 aniversários já essa estrada aí, Isari. 2 aniversários. Então, enfim, é importante a gente esclarecer aí, principalmente para os moradores ali que tem. E na verdade está ficando muito perigoso aquele pedaço ali, que está péssimo, péssimo, principalmente para quem anda de moto naquele local. E só para finalizar minha fala aqui, quero falar também das indicações.

quanto antes faça aquele serviço tapa-buraco da rua... Eu só preciso lembrar aqui o nome. Bom, agora eu me perdi no nome aqui daquela rua. Como é que chama ali, Carol? Aquela rua principal ali? Esqueci o nome. Do Monte Alegre ali, que é o cruzamento. Bom, enfim. Tava na ponta da língua aqui, acabei esquecendo. Bom, enfim. Quanto antes, porque ali tem, é muito movimentado ali. Benedito Gomes, exatamente. É, mas o Benedito

frequentado muito ali. Inclusive, eu também trabalho ali próximo ali e tem muitas pessoas ali têm reclamado daquele local. Só para terminar, eu fiz aqui também um pedido, um pedido de indicação para o Departamento de Serviços Urbanos. Ali na ID tem um pessoal, os moradores, que cuida do espaço público. Eles estão a pedido uma coisa simples, que é para nivelar a terra que eles conseguiram, que eles talvez partes comprou, e eles precisam só uma contrapartida do executivo. Então, vale a pena a gente reconhecer esse esforço dos moradores e atender eles o

é importante atender o pedido deles e, por favor, né, que seja atendido e não só prometido para eles resolver aquela situação que faz um bom tempo já que eles estão esperando. A gente tem que, o mínimo que fazer é tentar ajudar esse pessoal que vem contribuindo com as suas obrigações que deveria ser do executivo. Então, obrigado, presidente, e boa noite a todos. E para finalizar,

Com a palavra, a vereadora Carol Marinelli Delbi.

0: Eu gostaria de finalizar hoje a nossa sessão fazendo apenas algumas considerações bem rápidas, do quanto que eu me sinto comprometida quando nós temos munícipes participando da nossa tribuna livre, com os assuntos que eles nos trazem. Porque dentro dessa ponte que nós somos como vereadores de fiscalizar, nós temos esse compromisso de estar buscando respostas. Então, eu obtive, vereador Beto, uma resposta da Caroline Ferreira, das relações institucionais da empresa que está dando continuidade aos serviços da Sabesp. Ela está prontamente acatando a nossa solicitação para conhecer melhor os trabalhos atuais, uma visita na estação, e inclusive vai aceitar um convite dos representantes dessa empresa participarem de uma sessão ordinária aqui com a gente. Estamos na tratativa, o assessor Tagói, o Renan, o Flávio, nós estamos nessa continuidade dos trâmites. Eu trouxe na noite de hoje algumas respostas dos munícipes, como eu disse para todos, Alex Auriemme e Luísa Bordão, né? Sobre o que foi colocado em nossa tribuna. Em especial, sobre a resposta que me foi dada, dos questionamentos que o nosso amigo Alex Auriemme fez nessa tribuna. É importante que todos tomem conhecimento. Eu vou estar deixando um xerox depois para vocês. São questionamentos graves, inclusive um deles é de alguns recursos que viriam para Pinhal e não vieram. E aí eu me senti incluída como responsável e percebi que precisamos ter uma resposta sobre isso. Como acatei o que a dona Luísa trouxe de necessidades e vou continuar sempre investigando. É difícil, às vezes, as pessoas entenderem um pouquinho o estilo que nós temos político, mas eu venho insistindo que o meu estilo, nesse reencontro com a política após 8 anos, é exercer uma política positiva, participativa, de cooperação e fiscalização junto à nossa população, intermediando pelas suas necessidades. A política positiva, eu quero dizer, que muitos são os problemas que o nosso município tem. Mas muitas realizações acontecem em todas as gestões. Agora, no atual prefeito, e aconteceram realizações da ex-prefeita Cristina Brandão também. Política positiva, para mim, é trazer isso também de informação aos munícipes, independente do candidato que eu tenha apoiado. Política participativa é estar nos eventos, junto à população. A população tem carência da representação política. Então, vocês vão me ver mesmo em muitos eventos realizados na nossa cidade. Política de cooperação é justamente o que cada um de nós está fazendo. O recurso em Espírito Santo do Pinhal é pouco, né, vereador Tony? E precisamos estar empenhados junto às verbas parlamentares. E a política de fiscalização. Foi dito algumas coisas aqui, e eu tive um diretor, Alexandre Duque, um secretário, Johnny Laurindo, e a presidente do Fundo Social, Tatiana Nardino Del Bianchi, respondendo aos questionamentos e trouxe para a população. Que mais pessoas venham, que a gente possa conhecer melhor esses trabalhos. E eu gostaria agora de falar, estou autorizada, em nome do nosso amigo João Jordani, que vem nessa tribuna sempre posicionar com algumas questões. Ele ouviu eu dizendo, entre o dia 20 e o dia de hoje, que eu fiz a visita ao Fundo Social e que as portas estão abertas a quem quiser conhecer o trabalho. E o João Jordani foi. E ele constatou exatamente o que eu narrei nessa tribuna, exatamente o compromisso que a equipe está tendo com o trabalho realizado à nossa população mais carente. Uma média de 250 a 300 famílias assistidas, né? Todos se preocupam, sim, com esse tratamento. Então, eu quero agradecer à presidente do Fundo Social, Tatiana Nardino Del Bianchi, a Andréia Lourenço dos Santos Colosa, ao Márcio Ramponi, a Geralda de Araújo Henrique, a Elizabeth Aparecida Carlos Silva e a voluntária Ciomara Feliciano de Freitas. E também ao guarda municipal, Ciomara José Esbarai, 30 anos de trabalho, que oferece toda uma segurança nas ocasiões que a Chácara Rosas é aberta à população. Quero ressaltar aqui a organização que eu presenciei, o tratamento humanizado, e quero deixar aqui esse convite a todos vocês em nome da Tatiane. Que vocês possam ir visitar os vereadores e que a população possa interagir. E também gostaria de fazer, então, uma solicitação a vocês, que nós temos aqui na Câmara Municipal nossa ouvidoria. E nós queremos mais participação, que realmente a população possa estar solicitando, enviando para a nossa ouvidoria todas as necessidades que ela tem, que os trabalhos sejam melhorados para que a gente possa fiscalizar. Por favor, o telefone da nossa ouvidoria. Quem pode me dizer, diretor Ricardo, o telefone da nossa ouvidoria, qual é? Por favor. 3651-1918, ramal 218. Nós estamos conclamando que a população faça mais uso da nossa ouvidoria. E vamos dar continuidade, vereadora Milena, à representação que você disse, o diretor Alexandre voltando amanhã de férias, fazendo essa interlocução, para que realmente possa valer essa voz da mulher aqui na nossa Câmara Municipal, nas suas necessidades. Meu boa noite, meu muito obrigado, e que a gente possa voltar bem para casa. E parabéns, já é quase o seu aniversário, presidente Ricardo Brigagão.
1: Com a palavra, excelentíssimo senhor vereador Roberto Mendes Porto Filho.

Então, muito obrigado, senhor presidente. Uma boa noite, senhor presidente, ilustre secretário dessa casa, colegas vereadoras, colegas vereadores, aos nossos parceiros aqui, colaboradores também dessa casa. Né? Eu prometo ser breve. A esses colaboradores que mesmo durante o nosso recesso sempre estavam aqui, né, à nossa disposição para nos atender, para tirar nossas dúvidas. Né? Então, realmente também tivemos alguns momentos de bastante parceria aqui mesmo durante o recesso. Na verdade, recesso a gente parece que a gente não faz muita coisa, mas durante o recesso a gente faz até mais do que enquanto não em recesso. Mas, bom, de qualquer maneira, boa noite àqueles que nos escutam na Pinhal Rádio Clube, nas mídias sociais. É um prazer retornar a esse plenário, é um prazer enorme estar ocupando novamente essa tribuna. Eu só rapidamente, eu gostaria de falar, eu fiz uma indicação de poda na Chácara Rosas, ali que faz a divisa ali com o Washington Luiz, aquele bambu enorme ali, né? Eu entendo que aquilo, foi me dito que aquilo inclusive é área de preservação. Eu já conversei pessoalmente com a nossa diretora de meio ambiente, Andréa Esquilassi, e eu disse a ela que faria essa indicação, até para que houvesse a lembrança e a pesquisa que se isso realmente é uma área de preservação. Mas eu vejo que ali na entrada da cidade dá uma sensação de abandono muito grande a hora que a gente vê aquele bambu tombando para a estrada, tombando para Washington Luiz, até escurece o ambiente, a gente tem academia ali do lado, né? Então eu acho que poderia realmente ser avaliado com bastante carinho uma poda, se possível até uma poda um pouco mais baixa, um pouco mais radical, se possível dentro da lei, tudo certinho. Eu também gostaria de lembrar a todos, né, que durante esse nosso recesso aí a gente acabou recebendo um trator. Né? O município recebeu um trator oriundo de esforço do nosso deputado estadual Barros Munhoz. O município também recebeu uma pá carregadeira oriundo de esforço do deputado federal Carlos Sampaio, que estão sempre aí presentes, sempre colaborando com o nosso município. Então, só lembrar a todos que isso aconteceu, inclusive as máquinas ficaram expostas lá na Praça da Independência por alguns dias. Eu também gostaria de aproveitar, vereador Ricardo, você fez o requerimento de votos e congratulações. Eu também realmente gostaria de parabenizar aqui o Emerson e o Anderson Paganini, né, e seus familiares por essa reabertura, retomada de atividades da Pauliceia, hoje a Pauliceia by Paganini, como deve ser, retomada da atividade como deve ser. Né, investindo, eu diria mais, ainda acreditando no nosso município. Né, um empreendimento muito bacana, um local que só nos traz memória afetiva, memória boa, né, da presença da Pauliceia ali no centro de nossa cidade. Parabéns mesmo por estarem acreditando e investindo nesse local, retomando a sua atividade como ela deve ser. Graças, né, a esses jovens empreendedores. Eu também gostaria de comunicar ou de reforçar a todos que todos sabem também, devem ter visto, que está tendo, foi feita o recap da rua Teixeira Rios, que é a rua que passa à frente do hospital, vai até lá o Largo Santa Cruz e desce até ali o próprio Bezerra de Menezes. Eu gostaria de dizer aqui que isso foi uma indicação aqui desse vereador que vos fala. No dia 4 de agosto, a gente fez uma indicação para que esse recap asfalto fosse feito. Uma indicação que quero reforçar que foi acatada pelo prefeito Sérgio Del Bianchi e executada com o auxílio de uma emenda enviada pelo deputado federal Arnaldo Jardim, por intermédio, né, o crédito tem que ser dado a quem merece, por intermédio do ex-prefeito Zeca Bene. Então é uma rua muito importante que realmente estava precisando desse reparo em nosso município, como muitas outras estão também. Também gostaria aqui de dizer alguma coisa a respeito da capacitação que tivemos, né, por indicação do Ministério Público, determinação, na verdade, até, né? Nós tivemos aqui dois dias extremamente produtivos com a doutora Gabriela Schelp, que representa o CEAP Brasil, Centro de Estudos de Administração Pública Brasil, né? Foi realmente um encontro muito produtivo. E eu entendo, né, aqueles que estiveram presentes, que as mudanças irão ajudar muito na transparência da destinação dessas emendas. O assunto basicamente foram emendas.
na execução das próprias emendas e no acompanhamento e controle das mesmas, né? Então são mudanças que, ao meu ver, foram muito importantes, né? E vão ser necessárias até para a condução de todas as atividades que virão a partir de agora. Inclusive, ela deu diversas sugestões para a gente, ela fez diversas observações, até com relação ao nosso município, né? A impressão que ela teve do município. Então foi muito bacana, uma pessoa extremamente viajada, né? Viaja pelo Brasil todo ministrando cursos, extremamente preparada. Então foi realmente, foram dois dias muito bacanas que nós ficamos no convívio aqui dos colegas vereadores e também do corpo técnico dessa casa. Eu também gostaria de frisar que estive na sexta-feira no Turizagro e também participei desse Festival Música da Mantiqueira, Festival de Inverno Música da Mantiqueira. Na verdade, esses eventos para mim são sinônimos de sucesso, né? Turizagro é sinônimo de sucesso, de eficiência, Música da Mantiqueira sinônimo de sucesso. Foram dois eventos espetaculares que também aconteceram na nossa cidade durante esse mês, né? Nós podemos dizer que julho é altíssima temporada em Espírito Santo do Pinhal. Que mais eventos como esse aconteçam e que perdurem, né, na nossa cidade. Eu também gostaria de dizer que na quinta-feira eu estive em uma palestra na estação rodoviária ferroviária, né? De um senhor chamado Daniel Nepomuceno, que simplesmente ele é diretor da ONU Turismo. Ele deu uma palestra para a gente mostrando a visão da ONU no que diz respeito ao turismo, ao enfoque que ele quer dar em auxiliar os empresários, auxiliar os empreendedores no processo de turismo. Foi simplesmente sensacional a presença dele. E a presença dele, eu diria mais, é uma coisa que representou a todos que estavam ali. A presença deles mostrou que algo realmente está acontecendo em nossa cidade nesse sentido. Muito forte. Inclusive, a ONU Turismo quer fazer um catálogo, uma rota, onde vai incluir Pinhal, mas é uma rota para o mundo inteiro ter conhecimento, não é uma rota para sul de Minas, para saber aqui, não é para o mundo inteiro. Olha o tamanho, que é a proporção que isso vai nos dar. Eu também gostaria, eu encerro, né? Também antecipando os parabéns ao senhor presidente dessa casa pelo seu dia, no dia de amanhã, que seja um dia muito bacana com você e sua família, para você e sua família, né? Muita saúde, paz e felicidades para você, senhor presidente. E é claro, como eu não sou muito ansioso, também já gostaria de desejar aqui o meu feliz Dia dos Pais, que acontece no próximo domingo, para todos os papais que estão nos acompanhando, todos os papais do nosso município. Então, uma boa noite a todos, que todos tenham uma ótima semana, uma semana muito produtiva e abençoada. Muito obrigado, colegas. Muito obrigado, senhor presidente.

0: Senhor presidente, colegas vereadores, colegas vereadoras, servidores dessa Casa de Leis, a toda a população pinhalense que ainda permanece nos ouvindo pela Pinhal Rádio Clube ou nos assistindo pela TV Câmara. Eu vim até aqui, simplesmente ao adiantar da hora, né? Já quase dia 4 de agosto, meu aniversário, para agradecer de coração todas as felicitações, todas as menções que eu recebi aqui sobre o meu aniversário. Amanhã 4.2. Então, gostaria de agradecer muito a todos os colegas, dizer a todos que isso aqui é uma família para mim. Já estou chegando aqui, é o sexto ano com vocês. Então, gostaria de agradecer a todos, né? Às vezes nós permanecemos mais aqui do que com a nossa própria família. Então, agradecer a todos vocês pelo carinho, agradecer por tudo que foi falado aqui, para todos os vereadores. E dizer que amanhã a minha comemoração vai ser com a população pinhalense, com a família e com a população pinhalense. E o meu presente, o meu maior presente, é poder ver a nossa cidade prosperar cada dia mais. Foi para isso que eu coloquei a minha vida como uma vida pública à disposição da população pinhalense. Muito obrigado e uma boa noite a todos. Vamos combinar.
1: Vereador, estão dizendo que não é 4.2 não, hein? Estão dizendo aqui... Muito obrigado, vereador Ricardo.

0: Ciao.
1: Pois bem, nada mais havendo para ser apreciado na presente sessão ordinária, esta presidência agradece a presença dos senhores vereadores, convocando-os para a próxima sessão ordinária a ser realizada no dia 10 de agosto vindouro, no horário regimental. Declaro encerrados os trabalhos da presente sessão.
0: Viu a careca?

Thompson com Sweet Child O' Mine, Gal Costa Só Louco, encerrando a minha programação de hoje, Style Council, You Are The Best Thing. Beijo grande da Adriana Lima, o nosso próximo encontro é amanhã, terça-feira, 8 da noite, aqui na maior rádio, flashback de todo o Brasil, aguardo por você.

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Ó Maria Santíssima, que em vossa imagem milagrosa de Aparecida espalhais inúmeros benefícios sobre o Brasil, eu, embora indigno de pertencer ao número dos vossos servos, mas desejando participar dos benefícios da vossa misericórdia, prostrado a vossos pés, consagro-vos o entendimento para que sempre pense no amor que mereceis. Consagro-vos a língua para que sempre vos louve e propague a vossa devoção. Consagro-vos o coração para que depois de Deus vos ame sobre todas as coisas. Recebei-nos, ó Rainha incomparável, no ditoso número dos vossos servos. Acolhei-nos debaixo da vossa proteção. Socorrei-nos em nossas necessidades espirituais e temporais, e sobretudo na hora da nossa morte. Abençoai-nos, ó Mãe Celestial, e com vossa poderosa intercessão fortalecei-nos em nossa fraqueza, a fim de que, servindo-vos fielmente nesta vida, possamos louvar-vos, amar-vos e render-vos graças no céu por toda a eternidade.

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1: Adio Tore Nostri, Nomine Domini, Domine Quisaldi, Oraciona Meio, Domine Zobisco, Oremos Deus, Surveio, Santo Antônio, Criatura Vista, Preste Mulegem, Ede Uram Tadem Tua, Santo Principia, Ser Cristo, Nome Nosso, Amém. Benedicto Dini Potente, Pater, Filipe Santo, Descente Vós, Mare de Sempre, Amém.

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1: Hoje, 4 de agosto, a igreja celebra São João Maria Vianney, padroeiro dos sacerdotes. Nascido na França em 1786, tinha o desejo de ser sacerdote, mas de início enfrentou a resistência do pai para seguir a vida religiosa. Porém, com a ajuda do seu pároco, foi para o seminário aos 20 anos de idade. Foi padre por 40 anos. Faleceu em 1859, aos 73 anos, e sua canonização foi feita pelo Papa Pio XI, em 1925. O cura d'Ars destacou-se na missão de administrar o sacramento da confissão, sempre pronto a ouvir e oferecer o perdão aos fiéis, passava até 16 horas por dia no confessionário. De importância foi a presença de Maria Santíssima na vida de São João Maria Vianney. Desde jovem, teve uma devoção especial a ela, a quem recorreu com imensa confiança. Escreveu: Deus podia ter criado um mundo mais belo do que este que existe, mas não podia ter dado o ser a uma criatura mais perfeita que Maria. O meio seguro de conhecermos a vontade de Deus é rezarmos a nossa boa mãe Maria. As três pessoas divinas contemplam a Santíssima Virgem Maria. Ela é sem mancha, é ornada de virtudes que a tornam formosa e agradável à Trindade. Como São Vianney, entreguemo-nos a Maria para dizer com ela o nosso sim ao amor a Deus e fazer sempre sua vontade. Amém.
0: Elevemos nosso pensamento a Deus e oremos. Louvemos ao Senhor. Louvemos ao Senhor desde os céus. Louvai-o nas alturas. Louvai-o todos os seus anjos. Louvai-o todos os seus exércitos. Louvai o sol e lua, todas as estrelas luzentes, as águas que estão sob os céus. Louvemos o nome do Senhor. Ave Maria, cheia de graça, o Senhor é convosco. Bendita sois entre as mulheres. Bendito é o fruto de vós.

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1: 6:08, 6:08. Muito bom dia a toda a nossa família brasileira, o nosso bom dia a toda a nossa família pinhalense. Hoje, terça-feira, dia 4 de agosto de 2026. A partir de agora, em nome de todos os nossos patrocinadores, você confere mais um programa Sertanejo de Ouro através da nossa Pinhal Rádio Clube. Bom dia!

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11: 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O nosso abraço carinhosamente, né, para a dona Terezinha, para a dona Maria, mamãe da Juliana, né, a Juliana, proprietária do Dom Caseiro Restaurante e Marmitaria. E um abraço aí às cozinheiras que lá trabalham, né? A Magali, a Rô, a Kelly e também a Cris. Felicidades aí a todas vocês. 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Eu quero mandar aqui um forte abraço para o meu amigo Vando, né? 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
3: Vou conversar agora com o Luiz Henrique Gonçalves, né, conhecido por todos nós pelo Pino, né? E ele é o atual presidente do Sindicato Rural Patronal de Espírito Santo do Pinhal. E o Sindicato Rural de Pinhal está fazendo uma pesquisa com os proprietários rurais de nossa cidade para que através dessa pesquisa possa trazer benefícios a todos os associados daquele sindicato. Convida as pessoas e o proprietário rural para participar disso.
4: Davi Wilson, esse é o projeto Integrar. É um projeto da FAESP, do Senar. É como se fosse um censo rural. E ele é muito importante para a gente, para a FAESP, para o Senar, até para, vamos colocar assim, direcionarem os cursos e recursos, eventos, tudo que eles vão mandar para a gente, que a gente tá pedindo para eles, mais certos da região. Por exemplo, a gente tem mais café, mais uva, a gente tem hortaliça, a gente tem até produtor de cana-de-açúcar aqui também, já respondeu a pesquisa.
3: Respondendo essa pesquisa, tem alguma fiscalização, algum problema em cima disso?
4: Não, essa pesquisa ela é protegida pela Lei Geral de Proteção de Dados e a FAESP ela não quer saber dos dados específicos do produtor rural, ele quer saber da propriedade, sobre a cultura, sobre o que ele precisa, o que ele tem interesse e como a FAESP, o Senar e o sindicato podem ajudar esse produtor.
3: Se o proprietário rural quer responder esse questionário, como é que ele faz? Tem que ir lá no sindicato?
4: Ou ele pode entrar em contato com a gente no sindicato, ou basta receber os nossos pesquisadores também que estão batendo aí de propriedade em propriedade.
3: Bom, para ligar no sindicato, telefone?
4: 3651-1731.
3: Aí o recenseador, a pessoa que vai fazer o questionário, pergunta para ele tal, você teria alguém aqui que, na tua propriedade que quer fazer um curso de alguma coisa, por exemplo, de criar abelhas para mel, por exemplo? Ele fala nessa pesquisa e o Senar vai destinar algum curso para ensinar isso.
4: Exatamente, Davi. O Senar hoje ele oferece mais de 500 cursos diferentes. Então, para a gente ter uma ideia do que a gente vai trazer, como a gente pode beneficiar tanto o produtor, quanto o empregado, quanto os jovens do mercado de trabalho aqui de Pinhal, a gente precisa dessa pesquisa para direcionar melhor os cursos.
3: Para a pessoa ficar sócia do sindicato, como é que é? O cara é proprietário rural, ele vai lá no sindicato, dá o nome e tal, e vai gastar quanto por ano?
4: São R$200 por ano, tá? Uma anuidade baixíssima.
3: Só R$200 por ano?
4: Só 200.
3: Dá o que? Uns 15, 20 reais por mês?
4: Entre R$16 e R$17 por mês.
3: Tá, só isso fica sócio do sindicato?
4: Fica sócio do sindicato.
3: Fica o microfone da Rádio Clube aqui para você fazer um convite para esses tiantes que estão nos ouvindo e tal aí, ficar sócios lá também lá, que nem diz aqui o panfleto aqui do sindicato, juntos somos mais fortes, né?
4: Exatamente, Davi, a gente convida aí todos os proprietários que se associem para a gente ter um sindicato mais forte, para conseguir, a gente sabe que a situação do país hoje, principalmente produtor rural, não é fácil. Então a gente juntos consegue batalhar melhorias assim para o produtor, queria fazer um convite especial também para as mulheres do agronegócio. A gente vai fazer um evento dia 14 agora, de agosto. Esse é especial para as mulheres das semeadoras do agro da FAESP. Chama Mulheres Descubram-se no Campo. E vai ter palestra sobre saúde, empreendedorismo, palestra do Sebrae também. Isso vai ser na estação ferroviária. A inscrição, só ligar também lá no sindicato, no 3651-1731.
3: Paga alguma coisa ou não?
4: Não, a inscrição é gratuita. Vai ser das 13 às 17 horas, no dia 14, sexta-feira.
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1: Agora faltando 20 minutinhos para 7 da manhã, né? Bom dia aí, você que trabalha como açougueiro, né? Falar em açougueiro, mandar um forte abraço para o meu amigo Kim, né? O Kim, também o Márcio. É, o Márcio, o proprietário lá do açougue do Márcio, ali próximo à raia de cima e à raia de baixo, né? Mandar um forte abraço também para o nosso amigo Dinho. O Dinho que tem aqui o açougue aqui próximo ao Mercadão Municipal, né? Aquele grande abraço, viu, Dinho? Felicidades, obrigado pelo carinho e também pela audiência. Quem ouve o nosso programa todos os dias, ele trabalha também como açougueiro, o nosso amigo Reginho. É o nosso amigo Reginho, ele que já foi vereador lá em Santo Antônio do Jardim. Realizou aí um ótimo trabalho como vereador na vizinha Santo Antônio do Jardim. Reginho, grande abraço, viu, meu querido? Felicidades a você e todos os seus familiares. Ouvindo, curtindo o nosso programa, meu amigo Rogerinho. O Rogerinho, ele é proprietário da loja Max Motos, aqui no término da Rua Barão de Mota Paz, né? Rogerinho, obrigado aí pelo carinho, viu, meu querido? E também pela audiência. E lá na Vila São Pedro, a nossa querida Vera Fischer. Ô, Tarcísio, a Vera Fischer, ela não perde o programa Sertanejo de Ouro, né? Nós temos duas Vera Fischer aqui em nosso país, né? Uma reside aqui na Vila São Pedro, que é a minha querida e grande amiga Verinha. A outra reside lá no Rio de Janeiro. Eita, nós, hein? Felicidades, viu, Verinha? Mil felicidades, minha querida. E o nosso amigo Kovar. O Kovar diz que é um dos melhores pescador que tem. O Kovar também, o Pedro Belli, eu vou te contar. O Pedro Belli diz que vive na beira do rio, mas não traz um peixinho para nós, Pedro Belli. Ah, nós vamos acabar votando todo mundo aqui da área. Eu vou votar no Pedro Belli para vereador. O homem diz que é pescador, mas não pega um peixe. Hein, Pedrão? Um abraço, meu querido. Um abraço aí para a esposa, a dona Linda, né? Família da qual eu gosto muito.

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2: Olha, 6 horas mais 54 minutos, faltando 6 minutinhos para 7 horas da manhã, 6 para 7, né? Quero mandar um grande abraço, né, para a Divina. A Divina trabalha, está me informando aqui, Tarcísio, ela trabalha como enfermeira no nosso Hospital Francisco Rosas, né? Bom dia, Divina, o meu bom dia carinhosamente aí para todas as suas colegas de trabalho, enfermeiras, né? Para os enfermeiros também do nosso Hospital Francisco Rosas, você que trabalha como enfermeira, como enfermeiro no nosso Sanatório Bezerra de Menezes, um forte abraço para você, viu? Obrigado pelo carinho aí. Você também que trabalha na Clínica de Repouso Santa Rosas como enfermeira e enfermeiro, um ótimo dia de terça-feira aí para todas e todos vocês. Olha, o meu amigo e empresário, o senhor Orlando Fornazeiro, ouvindo o nosso programa em sua residência lá no Largo São João. Ele e o filho dele, o nosso amigo Reginaldo, né? O galã Reginaldo Fornazeiro. É mole ou você quer mais, hein? Um ótimo dia, viu, senhor Orlando? Felicidades, meu querido. A Sônia Cabeleireira, ela que cuida da beleza, né, da Cláudia Arraia, lá no Jardim Brasil. A Sônia, ao lado de toda a família lá, ouvindo o nosso Sertanejo de Ouro. Felicidades, viu, Sônia? todo o pessoal maravilhoso que reside aí no bairro Jardim Brasil. A classe de professoras e professores, as aulas voltaram, né? E os professores e professoras também voltaram aí, né? A dar aulas, a aguentar aí, especialmente a criançada, né? Com esse dom maravilhoso que Deus deu para cada professor, para cada professora. Um ótimo abraço. E aqui, ouvindo, curtindo o nosso programa, as professoras Fátima, Madalena e o meu eterno professor, Padre Augusto, Monsenhor Augusto. Felicidades a vocês, viu? Obrigado aí pelo carinho e também pela audiência.

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3: 7 horas e 6 minutinhos agora. Bom dia, senhor Joaquim
6: Andrade, né? O senhor Joaquim Andrade, hoje, dia 4 de agosto de 2026, ele está colhendo mais um botão de rosas no jardim de sua existência. Felicidades aí ao senhor, viu, senhor Joaquim de Andrade? Está aí toda a família parabenizando pelo aniversário que transcorre no dia de hoje. Felicidades. E o homem está vivo mesmo, Andrade? O Tony está vivo? O Tony está vivo? Sabe quem que eu vou mandar atrás do Tony? É um candidato aí que falou na convenção do partido dele que se ele ganhar para a presidência da República, ele não aceita que roubam. Falou, na minha gestão ninguém vai roubar, porque se roubar nós vamos matar. Nós vamos matar, se roubar nós vamos matar. Eu falei, nossa senhora, acabou o mundo, agora acabou. Meu abraço, meu querido Tony, lá no Jardim das Rosas. Ele quer ouvir a Thaíde Alexandre, Toneladas de Amor.

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1: 7:17. 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Aquele grande abraço é o senhor Pedro Orsini, né? O senhor Pedro Orsini, ele não perde o nosso programa. O senhor Pedro Orsini, bom dia, viu, senhor Pedro? Ele é papai do meu amigo Neto Orsini, proprietário da Cofema, e também é papai do nosso amigo Adriano Orsini, né? Que é proprietário lá da Bela Vista Imobiliária, né? Tá aí os filhão aí, né? Sempre trabalhando, né, senhor Pedro? Aquele grande... Você sabe que... Você já comeu aquele franguinho a passarinho? Eles falavam antigamente o franguinho chiquinini lá. Você já ouviu falar, Tarcísio? Lá atrás, né? Foi o senhor Pedro Orsini quem criou aquele frango, né? Era lá no antigo João Oreia, se não me falha a memória, ali naquele restaurante, né? Então tá aí. Aí o senhor Pedro, tô com vontade de comer aquele franguinho, viu, senhor Pedro? O senhor precisa colocar a mão no frango aí e fazer um franguinho daqueles pra nós aí, saborearmos. Ai, senhor Pedro, gente boa tá aí. Qualquer dia nós vamos tomar uma pingona, hein, senhor Pedro? Eu sei que o senhor gosta de uma pinguinha, mas nós dois juntos nós vamos tomar uma pingona, porque eu gosto de uma pingona mesmo. Já gosto de virar o copo, mas já cair do lado também. Esse negócio de tomar pinguinha, que nem ficar alisando o copo aí, né? Ficar duas horas no balcão alisando o copo. Eu já pego o copo, já mando encher o copo de pinga, aquela brava mesmo, aquela 51, três fazendas, pinga brava. Eu gosto de coisa brava, né? Então já viro o copo e também já caio do lado e já acabou o problema também. Aí nós já levanta só no outro dia, viu, Terceiro? Só para nós vir trabalhar, porque a coisa tá feia, hein? Aquele abraço, Pedro, felicidades. E você sabe que lá na Cofema, né? Eu tenho o meu amigo Hamilton, Hamilton de Lima, ele é pedreiro, né? O Hamilton de Lima, ele é mestre de obras, né? E está lá nesse momento trabalhando, ele todo o pessoal que trabalha com ele lá, aquele grande abraço aí a cada um de vocês. O Radinho fica lá no em cima de um bloco, lá na maior altura, ouvindo o nosso programa. Outro dia, viu, Hamilton? O meu mecânico aí falou bem, vi, nossa, eles não perdem o seu programa, manda um alô para eles lá. Eu falei, tô mandando direto um alô para eles, né? Eles merecem. E por falar em Hamilton Pedreiro, né? Toda a classe de pedreiro, abraçar aqui meu amigo Mirinho, Mirinho Pedreiro. O Mirinho, ele não se conforma, né? Domingo ele encontrou comigo e falou assim, ó, dia 21 de agosto agora é meu aniversário. Aliás, desde já, mil felicidades, meu grande amigo Mirinho. Ele falou, ó, já comprei 20 quilos de carne. Você é o meu convidado. A carne é por minha conta, a cerveja é por minha conta. Se Deus quiser, vou estar presente no seu aniversário, viu, Mirinho? Mirinho é amigo de longa data, né? O que eu fico triste é que ele vira e mexe, ele fala para mim, Bem-te-vi, eu só não consigo entender o porquê que o Amado Batista, o cantor Amado Batista, é mais amado do que eu. Falei, o nome já diz tudo, né, Mirim? Tem que se conformar, porque o Amado Batista é um homem amado, né? Olha o nome, Amado. Né? Não, mas ele tem uma namorada que tem 18, 19 anos, que ele é o homem mais bonito do Brasil, mais bonito do mundo. Falei, mas precisa ver se essa namorada dele, Mirim, enxerga bem. De repente ela não está enxergando, de repente ela tem uma contusão nos dois olhos e não enxerga. Você devia, né? Mas ele fala, não, eu não consigo entender, porque o meu negócio é ser mais amado do que o Amado Batista. Aí, né, aí tem que se conformar, mas o Mirinho não se conforma, ele não se conforma. Eu também não acredito como que o cantor Roberto Carlos consegue cantar mais do que eu, viu, Mirinho? Como é que ele consegue ser melhor do que eu para cantar? Mas eu me conformo, se você não se conformar, você não vai chegar a lugar nenhum, meu querido. Um abraço pro meu amigo Claudinho, eletricista. Eita, nós, Claudinho, menino de ouro, né? Claudinho é um homem que tem palavra, hein? Foi ver lá um puxar um bocal, né, um fio na minha casa. Ele marcou comigo, peguei o homem já foi lá, já resolveu o problema em 5 minutos. Ele não enrola, o Claudinho. Eu gosto de gente assim que não enrola, viu, Claudinho? Esses dois sucessos aí é pra vocês, olha.

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2: 7:37, 7:37, olha, a Vanderly ouvindo o nosso programa lá no Parque do Colégio. Bom dia, Vanderly, um grande abraço aí, né? Um abraço carinhosamente para todas e todos que residem aí no Parque do Colégio, né? Felicidades aí a cada um e a cada uma de vocês. 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Seguindo por aqui com o nosso programa Sertanejo de Ouro. Bom dia.
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2: Faltando 12 minutinhos para as 8 horas da manhã, bom dia!

7h53, 8 minutinhos para as 8 horas da manhã, 8 para as 8, finalzinho do nosso Sertanejo de Ouro na manhã desta terça-feira. Olha, às 11 horas da manhã nós temos o programa Jornal da Cidade, informando Pinhal e toda a nossa região. Eu convido você para ouvir o nosso programa Jornal da Cidade, que faz com que você possa se manter aí uma pessoa muitíssimo bem informada ou bem informado. Não esqueça, hein? 11 da manhã, Jornal da Cidade. Finalizo o nosso programa Ao Meu Estilo e eu volto já já com o Momento do Rei, Roberto Carlos.

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Faltando 2 minutinhos para as 8 da manhã, 2 para as 8, hoje dia 4 de agosto de 2026, né? Estamos vivendo uma manhã de terça-feira, né? E a partir de agora, em nome de todos os nossos patrocinadores, já está no ar o momento mais romântico do nosso país com o astro Roberto Carlos. Bom dia!

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3: 8:08, né? Ouvindo aí essas canções, né? Eu sempre coloco aqui que é especialmente para você que ama, né? Para você que acredita no amor, mas é a realidade, né? É a realidade. Então é esse quadro maravilhoso de todos os dias, né? De segunda a sábado, de segunda a domingo, digo, ou melhor, de segunda a sexta-feira, né? Domingo é o programa 10 e aí Roberto Carlos especial, mas de segunda a sexta-feira nós temos aí o momento mais romântico do nosso país, com essas lindas composições, né? Letras maravilhosas, né? Interpretação fantástica. Então, para você que realmente acredita e vive o amor, curte mais essas comigo.

que fosse chamada então como tantas Marias de santas, Marias de flor, em vez de Maria, Maria somente, Maria semente.

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0: Bom dia para você que está com o coraçãozinho batendo, assim como o meu, né? Cada vez mais forte, né? Você que está à procura de um grande amor. E esse grande amor você só vai encontrar ouvindo este sucesso aí na voz do Rei Roberto.

E assim nós vamos finalizando o momento do Rei Roberto Carlos na manhã de hoje, agradecendo a você pela atenção, pelo carinho e pela audiência, mas eu deixo você com a minha última música na manhã de hoje. Essa aí, ó, tocando bem mais o que te toca. Valeu, pequenininha, tô indo nessa, hein?

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5: São Paulo continuará recebendo a influência do ar mais frio que está no Oceano Atlântico. Distante em alto mar, tem potência suficiente para interferir principalmente sobre a faixa leste paulista com maior nebulosidade, principalmente no começo do dia e depois das 10, 11 horas da manhã, sol e elevação das temperaturas de forma gradual, chegando aos 28 graus na capital e na Grande São Paulo, 26 no litoral, também nos vales do Ribeiro e do Paraíba, de Campinas e Sorocaba, para as divisas de Minas Gerais, Mato Grosso do Sul e do Paraná, temperaturas mais elevadas. Campinas e Sorocaba de 26 a 28 graus, mesma situação em Araras e Casabranca, 28 graus em Espírito Santo do Pinhal, Barra Bonita, Bauru e Jaú, com 28 graus. Mesmas temperaturas em Marília, Lins, Ourinhos, Assis e todo o Vale do Paranapanema, 28 a 30 graus em Presidente Prudente, também em Araçatuba, São José do Rio Preto e Ribeirão Preto. Temperaturas sobem mais no interior em relação à faixa leste, ventos soprando do mar impedem elevação maior das temperaturas na faixa leste, mesmo assim aquece no meio da tarde. À noite, novamente, ventos um pouco frios e principalmente úmidos ao longo da Serra do Mar e também do litoral trarão nebulosidade e a possibilidade de algumas garoas nas encostas da serra pelos lados das praias. Temperaturas sobem mais a partir de amanhã e nova frente fria vai se formar no sul do país, onde chove bastante durante o dia de hoje. Essa frente fria vai subir pela costa e vai interferir sobre São Paulo entre a faixa leste e o litoral de quinta para sexta-feira. Não haverá queda acentuada da temperatura, pois não há ar frio suficiente para isso. Haverá chuva em alguns momentos do dia entre quinta e principalmente sexta-feira na faixa leste. Na quinta-feira à tarde, possibilidade de chuvas isoladas no interior devido à formação de áreas de chuvas em pontos isolados. Muita atenção quanto à umidade relativa do ar. Baixa umidade recomenda tomar muita água. Também o risco de incêndios aumenta com o tempo seco. O homem do tempo, prestação de serviço com tradição e credibilidade também nas redes sociais.
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0: Bom dia com alegria, estamos de volta pela melhor. Hoje é terça-feira, dia 4 de agosto de 2026. Eu sou Alexandre Paganini e de agora até as 11 estamos juntinhos aqui pela Nova Clube. Para você que nos acompanha pelo rádio através da 102.1, todo o leste paulista, sul de Minas, numa só sintonia. Para você que nos acompanha através das redes sociais www.pinhalradioclube.com.br, no Brasil e no mundo, Rádios Net. É sempre muito bom ter o seu carinho e a sua companhia. Tá na Clube, tá na melhor.
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0: Só música boa na sua manhã, começando com Billy Joel, My Life.

0: Gurizada, e você?
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16: Nova Clube, aqui estão seus melhores amigos. Agora são 9 horas 30 minutos. Aí estamos de volta. E quanta gente mandando mensagem através do nosso WhatsApp, nosso telefone fixo também. Bom dia especial para o meu amigo Valdecir Caetano Rosa. O Valdê está de férias e agora está curtindo, né, integralmente aí o programa Show da Clube. Obrigado pelo carinho de sempre, viu? Muito obrigado aqui pelas palavras. Tamo junto. Bom dia também para a Tereza Pereira Camila, a dona Neuza, o Joel, o João Batista, a Vandeli. Ô Vandeli, hoje a gente tá de volta no Jornal da Cidade, viu? Hoje o Dieguito tá de volta aqui na sonoplastia do jornal e estaremos de volta na bancada lá juntamente com a Rafaela. Bom dia também pra Rosimiro Massari. Quem ligou pra mim aqui foi a Mara de São João da Boa Vista. O meu amigo João do Biga também sintonizado aqui. Uma cidade inteira tá ouvindo, né? Tá na clube, tá na melhor. E agora tem a indicação do nosso amigo Irineu Donizete. com John Denver, Don't Close Your Eyes Tonight.

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6: Nova Clube, agora são 9 horas e 47 minutos. Como é gostoso ter o seu carinho, a sua companhia por aqui, Alexandre Paganini, ao vivo, até às 11, fazendo a trilha sonora da sua terça-feira, dia 4 de agosto de 2026. E lembrando, né, que próximo final de semana, dia 8, o baile da Associação dos Aposentados de Pinhal está de volta. E você, é claro, é o nosso convidado especial. Adelson Santos e banda brilhantando essa super noite. Tem também freelancers e música boa para você bailar, né? Para você dançarino ou dançarina, anote na agenda, reserve a sua mesa, compre seu ingresso e bora bailar na Associação dos Aposentados de Pinhal. Abrindo mais uma seleção, The One com Elton John.

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0: Nova Clube, agora são 10 horas 2 minutos. José Augusto, fui eu. É, só música boa. Teve Genesis Hold on My Heart, abrindo com Elton John, The One. É, continue com a gente, daqui a pouco tem clássico das pistas pra gente matar a saudade aí das melhores épocas de nossas vidas. Hoje tem Technotronic, tem Snap, tem também Erva Doce, né? E muito mais aí pra gente viajar na máquina do tempo. 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Pessoal, continue com a gente. Daqui a pouco eu tô de volta aí com muito mais música. Nova Clube, a sua melhor companhia, a sua manhã muito mais gostosa.
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0: Vamos para as vagas do pátio para o dia de hoje. Auxiliar de corte, confecção. Requisitos: candidatos com experiência anterior no ramo, confecção de roupas. Ajudante de caldeireiro montador. Requisitos: candidatos com experiência comprovada. Trabalhador, trabalhadora rural na produção de plantas ornamentais. Requisitos: candidatos com alguma experiência em área rural para trabalhar em estufa no plantio e cuidado de plantas. Padeiro. Requisitos: candidatos com experiência comprovada e disponibilidade de horários, inclusive aos finais de semana e feriados, com folgas a combinar.
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0: Nova Clube, a sua melhor companhia, 10 horas 10 minutos. Vamos que vamos, né? Hoje é terça-feira, dia 4 de agosto de 2026. Estamos no inverno, né? A temperatura já está em elevação, mas tem previsão de chuva novamente, hein? Tempo doido, hein? Parece que vai esfriar mais um pouquinho. Chuva aí, previsão no sábado, né? Parece que eu tava dando uma olhadinha aqui. Mas é isso aí, agora tá chegando aqui na Nova Clube, clássico das pistas, pra gente matar a saudade, viajar na máquina do tempo, né? Recordando aí as melhores épocas de nossas vidas. Tá preparado? Bora lá então!
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0: 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Antes, eu só queria mandar um alô especial aqui para Silvana Lago, ali do Sertãozinho, ouvinte aí, assíduo aqui da Nova Clube. Ela que tá ansiosa, né, pela volta do Dieguinho, né, Silvana? Tá, ele tá por aqui, viu? Um bom dia também para Luzia Nadon Lucatelli, a Cidinha Tavares, o Adriano Lopes, o Tony Tonelada, Vera Lúcia Francisco, todo o pessoal aí sintonizado e curtindo a programação mais gostosa da sua manhã. Começando mais uma edição do Clássico das Pistas, de volta à década de 80. Technotronic, Thunder Jam,

0: Essa música é original do Talk Talk, It's My Life, versão de No Doubt, matando saudade aqui no show da Clube Clássico dos Beatles. Teve também a indicação do Ney Maia ali do Avenida Madruga, né? O som de erva doce, amante profissional. Abrindo com duas dançantes, década de 80 e 90, Snap the Power e abrindo, né, a edição desta terça-feira, o som de Technotronic, Pump the Jam. Segue na sintonia, daqui a pouco eu tô de volta aí com muito mais música pra você. São 10 horas 28 minutos. Um bom dia especial aqui pra Isabel de Paula Ezequiel, sempre na sintonia, né, Isabel? Bom dia, viu? Tá na Clube, tá na melhor.
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2: Já estamos de volta pela melhor 10h50. Hoje é um dia especial, né? O Joaquim Andrade está completando mais um aniversário hoje, né? Hoje, dia 4 de agosto. Parabéns, Joaquim Andrade, recebendo aí os cumprimentos de todos os familiares e toda a equipe aqui da Nova Clube. Que seu dia seja abençoado e muito feliz. Quem mandou um alô especial também foi o Paulo Sérgio Rosa, né? Grande Paulo, tá na sintonia e tá curtindo muito, né, a nossa programação. Só música boa, né, Paulo? É isso aí. Ele pediu Pink Floyd, vamos encaixar aqui também no finalzinho do programa, tá bom? E agora tem Paralamas do Sucesso, Aonde Quer Que Eu Vá. Música.

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0: Nova Clube, agora são 10 horas e 59 minutos, fechando a nossa manhã Pink Floyd, Wish You Are Here. A indicação do Paulo Sérgio, né? Na sintonia aí, continua a melhor programação da manhã. Pessoal, tô ficando por aqui, eu tô de volta amanhã, quarta-feira, meio de semana já, né? Tá passando muito rápido, por volta das 8h30. Conto com o seu carinho, a sua audiência. Continue com a gente, daqui a pouquinho tem Jornal da Cidade para você ficar bem informado. E só lembrando, né, que hoje tem o retorno aí do Dieguinho. Logo mais às 2h30, já está de volta aqui, já está 100% recuperado, energia renovada e vai trazer alegria aí na sua tarde, tá bom? Então fique ligado, Nova Clube, aqui você tem muito mais.
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2: Bom dia, Alexandre. Tudo bom? Alexandre, foi uma música para abençoar todos os nossos padres, né, daqui de Pinhal, né? Monsenhor Augusto, Padre Dilson, Padre Paulo, Fernando, Edson, o Maurício, o Kleber, né? Todos os padres, né? E o nosso Papa também, né? Para que Deus abençoe todos eles, com bastante força, coragem para eles nessa caminhada, né? Tá bom, Alexandre? Obrigada, viu? Deus abençoe todos vocês da rádio também, tá bom? Tchau, vai ficar com Deus.
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0: Bom dia, estamos iniciando mais uma edição do seu Jornal da Cidade. Hoje é terça-feira, 4 de agosto de 2026. Bom dia, Alexandre, voltou para a bancada.
1: Bom dia, Rafaela. Estamos de volta aqui na bancada juntamente com você, né, para apresentar o Jornal da Cidade depois de um longo período, né? A recuperação do Dieguinho, que está de volta também. Estamos felizes, né, Rafa?
0: Estamos muito felizes com o retorno tanto do Alexandre aqui na bancada, mas do Diego, né, que se recuperou plenamente aí, está conosco novamente. Obrigada, Diego.
1: É, e hoje é o dia de São João Maria Vianney, o santo considerado pela Igreja Católica como patrono dos párocos e sacerdotes. Então, é por essa razão que também celebramos hoje o Dia do Padre. Fica aqui a homenagem da Pinhal Rádio Clube a todos os párocos da nossa cidade. Um especial abraço ao Monsenhor Augusto Alves Ferreira, ao Padre Adilson, que também marcaram e ainda marcam história nos microfones da nossa emissora. Através deles, nossa homenagem a todos os padres que conhecemos, tanto de Pinhal e também de todo mundo aí que leva a mensagem de Deus.
0: Estamos na estação inverno e a fase da lua é minguante.
1: E vamos aos destaques da edição de hoje.
0: No Dia do Padre, as homenagens aos párocos da nossa cidade.
1: Isabela Toffoli, da Vigilância Epidemiológica de Pinhal, traz as informações da campanha de multivacinação que está começando.
0: Câmara Municipal retornou às atividades nesta segunda-feira após o recesso legislativo. Confira então um resumo de como foi essa sessão.
1: Deputado Arnaldo Jardim, em Agenda Pinhal, é recebido pela Provedoria do Hospital Francisco Rosas e anuncia que, apesar de não ser candidato, o trabalho por Pinhal continua.
0: Nós vamos informar também as vagas do PAT, a previsão do tempo e a cotação do preço do café.
1: As notícias da polícia com Johnny Laurindo.
0: Esses e outros destaques no seu Jornal da Cidade, que estamos agora iniciando.
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0: São 11 horas e 11 minutos.
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0: Iniciamos o nosso Jornal da Cidade informando as vagas oferecidas pelo PAD.
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2: Empregos. PAT Pinhal oferece as seguintes vagas para você.
1: Vamos para as vagas do PAT para o dia de hoje. Auxiliar de corte, confecção, requisitos, candidatos com experiência anterior no ramo, confecção de roupas. Ajudante de caldeireiro montador, requisitos, candidatos com experiência comprovada. Trabalhador, trabalhadora rural na produção de plantas ornamentais, requisitos, candidatos com alguma experiência em área rural para trabalhar em estufa no plantio e cuidado de plantas. Padeiro, requisitos, candidatos com experiência comprovada e disponibilidade de horários, inclusive aos finais de semana e feriados, com folgas a combinar. Operador de máquinas fixas, requisitos, candidatos com experiência anterior em máquinas industriais. Mecânico de automóveis, requisitos, candidatos com experiência anterior na manutenção de motores de veículos leves. Montador de máquinas, requisitos, candidatos com experiência e soldador MIG. Confira agora a cotação do preço do café.
9: preço do café arábica abre esta terça-feira com baixa de 1,83%, com a saca de 60 quilos negociada a R$ 1.712,28 na cidade de São Paulo. O café robusta também teve baixa de 0,45%, sendo comercializado a R$ 1.087,68. O preço do açúcar cristal apresenta declínio de 0,74% na capital de São Paulo. A saca de 50 quilos é cotada a R$ 90,82. Em Santos, houve aumento de 1,93% e a mercadoria negociada a R$ 108,34 na média de preço sem impostos. A saca de 60 quilos do milho, por sua vez, é vendida a R$ 65,24, após declínio de 0,02%. Os dados são do CPEA. Reportagem Viviane Bessa.
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10: Muito bem, vamos agora a um breve intervalo comercial e já retornamos com o nosso Jornal da Cidade.
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10: São 11 horas e 16 minutos.
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10: Estamos de volta com o nosso Jornal da Cidade, conforme anunciamos em nossa abertura, hoje é o Dia do Padre. E antes de falar sobre a nossa homenagem enquanto emissora, gostaríamos de trazer a mensagem do Duperon, que parabeniza o pároco responsável pela comunidade São Pedro, o padre Ian Pires, da paróquia São João Batista. Vamos ouvir a mensagem dele.
14: Fala pessoal, tudo bem com vocês? Eu sou o Duperon, sou aqui da comunidade São Pedro e estou passando aqui para falar que hoje, terça-feira, dia 4, é uma data muito especial para nós católicos. Hoje é celebrado o Dia do Padre. Padre, que vem do latim, da palavra pater, que significa pai. Hoje, nós nos dirigimos ao nosso renomado pároco, Padre Ian Pires, gentilmente está à frente da nossa paróquia e está fazendo um excelente trabalho. Para nós que trabalhamos ao lado dele, não é um trabalho, e sim um verdadeiro aprendizado. Cada tarefa que nós desenvolvemos em prol da nossa paróquia e suas respectivas comunidades ao lado dele, para nós, um verdadeiro aprendizado que a vida nos dá. O Ian, que sempre foi um garoto esforçado, determinado, bastante prestativo desde os tempos de noviço. Nós temos o privilégio de conhecê-lo e, graças a Deus, agora temos o privilégio de tê-lo à frente da nossa paróquia São João Batista. Parabéns, Ian, que Deus te abençoe, tudo de bom, muita paz, muita saúde. Trabalhar ao seu lado, para mim, para todos da paróquia, é uma honra. Sabe que Para nós, um pedido seu não é um pedido sim, é uma ordem. Só nós que temos o privilégio de trabalhar com você, sabemos da pessoa especial que você é. Parabéns, que Deus te abençoe, muita paz, muita saúde e que Deus te dê cada vez mais forças para seguir na sua missão. É o que nós, da comunidade São Pedro e suas respectivas comunidades e também a paróquia São João Batista, desejamos a você nesse dia do Padre.
0: Inclusive os ouvintes que quiserem trazer homenagem aos párocos de suas respectivas paróquias aí, por favor, podem enviar até amanhã que colocaremos aqui ao longo dessa semana especial. Mas eu gostaria de dizer que eu procurei então os padres da nossa cidade para que essa semana eles nos contassem sobre suas histórias de sacerdócio e também de vocação. E nós vamos trazer essas histórias como uma homenagem nossa para eles e nesse dia especial então começo nessa homenagem com a mensagem do padre João Paulo Arpaia Chiarato, à frente da paróquia do Divino Espírito Santo e Nossa Senhora das Dores. Vamos conferir.
15: Bom dia, amigos da Pinhal Rádio Clube. É sempre uma alegria poder falar com vocês, ainda mais nesse dia feliz, especial para nós padres. Hoje celebramos a memória de São João Maria Vianney, que é o padroeiro de todos os padres, e por isso recordamos a importância desta vocação para o povo de Deus. E eu fico realmente muito feliz em servir a Deus deste modo, sendo padre. Eu fiz esse discernimento ao longo de muitos anos, desde a minha infância. Eu participava ativamente da paróquia Santo Antônio e Santo Antônio do Jardim, e pelo incentivo de muitos fiéis, leigos, leigas, de modo particular, dos meus familiares, da minha mãe e da minha avó materna, eu fui descobrindo que seria feliz e realizado justamente nesta vocação, neste serviço. Foi aí que, em 2005, eu entrei para o seminário e fiquei 10 anos neste tempo de formação. Aqui em São João da Boa Vista, na cidade de Caconde, depois em Mogi Guaçu, por fim em Roma, na Itália. E ao longo desses anos eu fui discernindo cada vez com maior clareza que esta era a minha vocação e que eu só seria feliz sendo padre. Foi então em 11 de dezembro de 2014 que fui ordenado em Vargem Grande do Sul e comecei o meu ministério. Primeiro em Santa Cruz das Palmeiras, na paróquia Santa Rita de Cássia. Depois como reitor do seminário de São João da Boa Vista. E por fim, aqui em Espírito Santo do Pinhal, na paróquia São Francisco de Assis, onde fiquei 3 anos, e agora na paróquia do Divino Espírito Santo. Para mim é sempre uma alegria colocar a minha pequenez a serviço do Reino de Deus, a serviço deste povo. Fico sempre grato de tudo que recebo desta gente, porque a nossa vocação só tem sentido quando ao nosso lado tem uma comunidade que caminha junto. E por isso, nesse dia, eu não só louvo e bendigo a Deus por tudo que faz na minha vida, como também pelo testemunho e pela participação de todos os irmãos e irmãs na fé, especialmente aqui da paróquia. Por isso, agradeço todo o incentivo, todo o apoio, as felicitações neste dia e peço mais uma vez que continue rezando sempre por mim e por todos os outros padres aqui da nossa cidade. Um abraço a todos aí da Pinhal Rádio Clube e um abraço especial a todos os ouvintes. A minha bênção.
0: Um abraço ao padre João Paulo Arpaia Chiarato e lembrando que a gente continua, viu, ao longo dessa semana trazendo as trajetórias, então, e o sacerdócio, né, o que levou essa vocação dos nossos padres aqui do Espírito Santo do Pinhal. E dando sequência ao nosso Jornal da Cidade, agora eu tenho a honra de receber aqui nos nossos estúdios a Isabela Toffoli, da Vigilância Epidemiológica da nossa cidade. E a Isa voltou para falar de um assunto muito importante, que é a campanha da multivacinação. Bom dia, Isabela. É sempre um prazer, uma satisfação enorme te receber aqui.
16: Bom dia, Rafa. Bom dia a todos os ouvintes. Um prazer é meu de estar aqui novamente para falar sobre o assunto de vacinação, né? Que é sempre muito importante.
0: Isa, conta para a gente, então, qual é a proposta dessa campanha de multivacinação?
16: A campanha de multivacinação, que começou ontem, né, na segunda-feira, ela vai até o dia 1º de setembro, então é um mês todo de agosto essa campanha, e o propósito dela é acertar a carteira de vacina, tá? Então, ela chama já multivacinação, exatamente por isso, porque assim, todas as vacinas do calendário vacinal, elas estão sempre disponíveis, né, nas unidades de saúde, Mas sempre tem um mês do ano, e agora em 2026 foi o mês de agosto escolhido, que é um período de intensificação desses acertos. Então, é uma oportunidade de quem está com carteira atrasada de procurar a unidade de saúde para acertar a carteirinha de vacina. O foco da campanha são as crianças e adolescentes até os 15 anos de idade, porém, os adultos podem e devem também fazer o acerto de carteira. A gente está vendo muitas doenças aí que estão retornando, né, por conta de cobertura baixa, então a gente vai aproveitar o momento também para vacinar e fazer a atualização de adulto.
0: Então, essa campanha de multivacinação, ela surge como uma resposta àquela lacuna que a gente já tinha comentado aqui, né, Isa, em outras oportunidades, de que realmente o pessoal não está com a carteirinha em dia, não, é uma grande faixa, né, de pessoas. E aí, lembrar, não, as crianças são o foco, uhum, né? Mas então também os adultos vão poder colocar a carteirinha em dia.
16: Sim, tá? Então o foco são as crianças que estão com a cobertura, né? Do modo geral, assim, está baixa a cobertura. Eu fiz uma consulta tem alguns dias, então, assim, no geral, é que para cada vacina a gente tem a cobertura específica de cada vacina. Mas, assim, no geral, a gente está com uma cobertura até esse momento aqui no município por volta de 80%, um pouquinho mais, quando na verdade a gente deveria estar com a cobertura acima de 95%. Então tem aí um déficit, né, de uns 15% ainda de crianças até 5 anos que estão com vacina em falta. E aí a gente tem também, mais problemático que as crianças, são os adolescentes, né? A gente tem várias vacinas de adolescentes, por exemplo, meningite, o HPV, vacina da dengue, né? Para as crianças, para os adolescentes, né? Que está muito baixa essa cobertura. Então, por isso que o Ministério da Saúde está fazendo essa grande mobilização para pegar essas pessoas, né, esse grupo de crianças e adolescentes até os 15 anos de idade, e fazer esse acerto de carteira para aumentar a cobertura e minimizar os riscos de infecção por doenças que são preveníveis por vacina, né? A gente está vendo aí, né, na mídia, está sendo bastante falado, por exemplo, o sarampo. Né, o sarampo, a cidade de São Paulo, Guarulhos, e se eu não estou enganada, acho que São Bernardo do Campo, ou São Caetano, ali do ABC, eles estão com uma campanha indiscriminada de vacinação de sarampo. Por quê? É um mês de férias, é um mês que as pessoas viajam muito, é um mês que as pessoas estão retornando, por exemplo, muito dos Estados Unidos, viagens de Disney, da Copa. E os Estados Unidos estão enfrentando nesse momento um surto de sarampo violento, né? Porque lá existe uma forte cultura da não vacinação, né? De ser contra, né? Os antivacinas, né? Então, a doença se espalha, né? E se espalhou. E muitas pessoas que estão retornando, elas estão voltando infectadas, estão infectando outras que não podem, né, se vacinar. Então, o sarampo, a gente já tinha dito na semana passada, né, quando eu estive aqui falando que é uma doença que se transmite de uma forma muito rápida através da respiração. Então, a gente está vendo esse aumento exponencial de casos ali na Grande São Paulo. Então, por isso, a preocupação, e por isso também foi dada a orientação pelo Ministério da Saúde de aproveitar o momento da multivacinação para também vacinar adultos que estejam faltosos com carteira, principalmente contra o sarampo, né, que é a vacina tríplice viral, febre amarela também, né, que é um momento assim de transmissão. Então a gente vai aproveitar todo esse momento para fazer essa sensibilização e essa vacinação.
0: Isabela, acho tristíssimo isso, porque são doenças que, teoricamente, né, já tem aí uma vacina, já tem uma prevenção, né? E muitas dessas doenças levavam a óbito no passado, uhum. né? Traziam complicações para a vida, para o resto da vida. A pessoa, por exemplo, acho que na meningite, né? A pessoa pode ter sequelas Sim. gravíssimas, né?
16: Sim, a meningite, ela pode dar sequelas neurológicas para sempre. Pode acontecer também, como ela faz uma infecção muito violenta, de ter que amputar o membro, por exemplo. Então, a gente tem alguns casos aí que de vez em quando aparecem na mídia, né? De pessoas sensibilizando, né? Eu me lembro de um rapaz que ele teve uma meningite, ele precisou amputar as duas pernas e ele hoje faz um movimento para se vacinar. O sarampo também é uma doença grave que pode levar a óbito, pode levar a complicação neurológica, pode levar a, se for numa mulher gestante, complicações no bebê que vai nascer. Então, e assim, são doenças muito antigas essas, que a gente já estava sob controle. São vacinas que já existem faz bastante tempo. E por N razões, né, as pessoas deixaram de acreditar nisso, não querem mais se vacinar e a gente está vendo o retorno aí dessas doenças graves, né? Me parece que nesse surto dos Estados Unidos já teve óbito também lá, né, que aconteceu, e essas pessoas do Brasil que se infectaram lá na Grande São Paulo são pessoas não vacinadas, né? Então, daí a importância da vacinação.
0: E é aquilo, né, Isa? A pessoa pode se perguntar, mas eu não vou para os Estados Unidos. Mas mesmo assim, a gente precisa criar esse pacto em prol das vacinas novamente. O Brasil era um exemplo mundial, né, de pacto vacinal, e agora não mais, né? Então, esse movimento antivacina que começa lá naquela época da pandemia, talvez, já existia algumas pessoas adeptas, mas acho que piorou naquela época. Uhum. Então, assim, todas as pessoas se vacinarem, né? Eu não viajo, mas vacina seu filho. Ninguém quer ver o filho, por exemplo, com amputação de duas pernas por conta de uma vacina que poderia ter ajudado. Né?
16: Assim, eu citei os Estados Unidos porque é o que está mais falando na mídia, né? Mas assim, a gente tem que lembrar que hoje, com a globalização, o trânsito de pessoas está muito maior, né? A facilidade de você se deslocar é muito grande. Eu não fui para os Estados Unidos, mas eu posso ter contato com uma pessoa que foi. E lembrando que não é só os Estados Unidos, a gente está enfrentando um surto de sarampo aqui na América do Sul também. Argentina também, muitos casos de sarampo, Bolívia, e que são pessoas que têm um trânsito maior aqui dentro do Brasil, né? Então, às vezes, eu não saio para. Não fui para nenhum país, mas eu vou lá em São Paulo fazer uma compra lá na feirinha da madrugada, que a gente sabe que tem muitas pessoas de outras nacionalidades ali. E eu tenho contato com alguém que está doente e eu não sou vacinada. Eu vou pegar a doença, entendeu? Então, a gente não é só sair do país, é você ter contato com outras pessoas, né? E ali na Grande São Paulo é pior por conta do aeroporto, né? Então recebe muitas pessoas de outros países, o trânsito é muito grande, mas
0: São Paulo tá aqui,
16: e São Paulo tá a 200 quilômetros, e essas pessoas que chegam em São Paulo, elas se espalham, né? A gente tem aqui em Pinhal muitas pessoas de outras nacionalidades que estão chegando aqui, né? No nosso município, vindas de países em conflito, de países que não têm um programa de vacinação. Então a gente não pode pensar assim pequeno, a gente tem que pensar grande, né? Que um dia eu posso ter contato com alguém que trouxe uma doença, eu não sou vacinado e eu posso correr o risco.
0: Exatamente. Então é isso, pessoal. Todas as UBSs então recebendo a campanha da multivacinação. Isa, te agradeço muitíssimo. Então é isso, né? Vacinar e a sua UBS de referência.
16: Exatamente. Tá, todas as UBSs têm todas as vacinas de segunda a sexta-feira, das 7h30 às 4h30 da tarde, não fecha para almoço. Levar a carteira de vacinação para checagem, né? Para ver o que está faltando e já faz ali na hora.
0: Maravilha, agradeço novamente pela entrevista da Isabela Toffoli e nós vamos agora para a previsão do tempo e já retornamos aqui com o nosso Jornal da Cidade.
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18: Olá, muito bom dia, amigos da Pinhal Rádio Clube.
17: E agora, Celso Vernizzi. O aumento do tempo.
18: São Paulo continuará recebendo a influência do ar mais frio que está no Oceano Atlântico. Distante em alto mar, tem potência suficiente para interferir principalmente sobre a faixa leste paulista com maior nebulosidade, principalmente no começo do dia e depois das 10, 11 horas da manhã, sol e elevação das temperaturas de forma gradual, chegando aos 28 graus na capital e na Grande São Paulo, 26 no litoral, também nos vales do Ribeiro e do Paraíba, de Campinas e Sorocaba, para as divisas de Minas Gerais, Mato Grosso do Sul e do Paraná, temperaturas mais elevadas. Campinas e Sorocaba de 26 a 28 graus, mesma situação em Araras e Casabranca, 28 graus em Espírito Santo do Pinhal, Barra Bonita, Bauru e Jaú, com 28 graus. Mesmas temperaturas em Marília, Lins, Ourinhos, Assis e todo o Vale do Paranapanema. 28 a 30 graus em Presidente Prudente, também em Araçatuba, São José do Rio Preto e Ribeirão Preto. Temperaturas sobem mais no interior em relação à faixa leste, ventos soprando do mar impedem elevação maior das temperaturas na faixa leste, mesmo assim aquece no meio da tarde. À noite, novamente, ventos um pouco frios e principalmente úmidos ao longo da Serra do Mar e também do litoral trarão nebulosidade e a possibilidade de algumas garoas nas encostas da serra pelos lados das praias. Temperaturas sobem mais a partir de amanhã e nova frente fria vai se formar no sul do país, onde chove bastante durante o dia de hoje. Essa frente fria vai subir pela costa e vai interferir sobre São Paulo entre a faixa leste e o litoral de quinta para sexta-feira. Não haverá queda acentuada da temperatura, pois não há ar frio suficiente para isso. Haverá chuva em alguns momentos do dia entre quinta e principalmente sexta-feira na faixa leste. Na quinta-feira à tarde, possibilidade de chuvas isoladas no interior devido à formação de áreas de chuvas em pontos isolados. Muita atenção quanto à umidade relativa do ar. Baixa umidade recomenda tomar muita água. Também o risco de incêndios aumenta com o tempo seco. 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
10: Tempo e temperatura em Espírito Santo do Pinhal. Temperatura em nossos estúdios na faixa dos 22 graus. Dia ensolarado na cidade Rainha das Serras.
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10: São 11 horas e 37 minutos.
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10: E vamos começar esse bloco sobre política, falando sobre os vereadores. A Câmara Municipal retornou às atividades nesta segunda-feira após o recesso legislativo. Confira um resumo de como foi essa sessão com o nosso colaborador Vinícius Alvarenga.
22: Ouvinte da Pinhal Rádio Clube, muito bom dia. Trazendo para vocês agora páginas de tudo que aconteceu na sessão ordinária da Câmara Municipal, a 16ª sessão ordinária deste ano, a primeira sessão após o recesso do mês de julho, acontecida na Câmara Municipal no dia 3 de agosto de 2026, no horário habitual das 19h30. Vamos ao expediente. Primeiro aconteceu discussão e votação data da 9ª sessão extraordinária realizada no dia 20 de julho passado. Ela foi aprovada. Houve expediente do senhor prefeito municipal. Na sequência, houve expediente dos senhores vereadores e vereadoras. Na sequência, aconteceu a tribuna livre. Presença na tribuna livre do senhor Maurílio dos Santos, o Murilão, como é popularmente conhecido em nosso município, discorrendo sobre a 15ª festa em louvor a São Cosme e Damião, que ele promove, bastante oportuno do Murilão na tribuna, pois ele enfatizou tudo o que ele faz. Presente também na tribuna livre da senhora Luísa Francisco Bordão, ela falou sobre fraldas geriátricas para pessoas com necessidades especiais. Uma participação bastante oportuna também. Da ordem do dia, aconteceu a segunda votação da proposta de emenda de número 1 de 2026 do Executivo, que acrescenta o inciso 16 ao artigo 175 da Lei Orgânica do Município, referente à inclusão da Corrida do Café no calendário turístico oficial do município. Essa proposta foi aprovada. Também houve a primeira votação da proposta de emenda de número 2 de 2026, de autoria dos vereadores Leandro Pereira, Maria de Lourdes Santiago e Ricardo Brigagão Silveira, que acrescenta o inciso 17 ao artigo 175 da Lei Orgânica do Município, a consolidação da festa de São Benedito, com pareceres das comissões de Justiça e Cultura. Esta proposta também foi aprovada. Houve também, na sessão do Legislativo desta segunda-feira, a votação do projeto de lei 62 de 2026 do Executivo Municipal, que dispõe sobre a autorização para abertura de um crédito adicional suplementar no valor de R$1.150.000 para o Fundo Municipal de Saúde. Esse projeto de lei foi aprovado por 7 votos, tendo 1 abstenção em relação ao projeto que dispõe para esse crédito adicional suplementar. Repetindo, ele foi aprovado por 7 votos com 1 abstenção. É o que tínhamos para informar sobre a sessão da Câmara desta segunda-feira, lembrando que a primeira sessão agora do segundo período de 2026, após o recesso de julho, que os vereadores, mesmo estando em recesso, eles tiveram várias sessões extraordinárias. A próxima sessão do Legislativo Pinhalense está marcada para o próximo dia 10 de agosto, na próxima segunda-feira. Era o que tínhamos para informar sobre a sessão do Legislativo desta segunda-feira, 3 de agosto de 2026.
23: Muito bem, traremos mais informações sobre essa sessão ao longo dessa semana, trazendo inclusive os trechos dos vereadores. Mas dando sequência, saindo do assunto da Câmara, mas ainda dentro do bloco político, na última sexta-feira tivemos em Espírito Santo do Pinhal os deputados federais Arnaldo Jardim e Alex Manente, acompanhados pelo ex-prefeito Zé Cabene. Eles visitaram vários pontos turísticos da nossa cidade, incluindo indústrias e vinícolas, e depois, juntamente com o prefeito municipal, eles estiveram visitando o Hospital Francisco Rosa. Na oportunidade, a provedora do hospital, nas pessoas do Jacques Casalec e de Divino Filippone, fizeram homenagens ao deputado Arnaldo Jardim, que não é mais candidato à eleição, e agradeceram as muitas ajudas feitas por esse deputado à Santa Casa. O deputado Arnaldo Jardim agradeceu essas homenagens e colocou para o futuro o deputado Alex Manente para dar sequência a essa série de ajudas de emendas destinadas ao nosso hospital. A reportagem da Pinhal Rádio Clube se fez presente e ouviu primeiramente o deputado Arnaldo Jardim. Vamos conferir então a matéria do Davilson.
1: Bom dia, Arnaldo, tudo bom?
6: Uma alegria muito grande, Davilson, poder estar com você mais uma vez, estar na nossa Pinhal Clube, também prestando contas, uma reunião de trabalho num dia muito especial. Vou contar a todos o que nós fizemos até agora. Eu e o Alex fomos recebidos pelo prefeito Sérgio, lá na prefeitura, onde ele nos apresentou uma série de coisas que estão acontecendo e que merecem o nosso cumprimento, o nosso apoio aqui em Pinhal. Nós discutimos, por exemplo, a questão das estradas rurais. Elas sempre foram importantes por conta da produção agrícola, mas agora, com a multiplicação de vinícolas, de pousadas, de outras atividades, se tornam mais importantes. E, de comum acordo, eu, deputado Alex Manente, nós liberamos um recurso que vai permitir ao prefeito fazer um primeiro projeto de um trecho, que é o que liga ali no Napoleão, na pousada, como é que chama a pousada Napoleão mesmo, Sérgio?
8: Espírito.
6: A pousada Espírito, o que a, mais que tem ali?
8: A pousada Bartô,
6: a Casa Bartô, da Pedra, a Casa da Pedra, dos Vinícius. Então ali nós já liberamos recurso, o prefeito vai fazer rápido e depois nós vamos buscar fazer daquilo lá uma coisa até simbólica, com arborismo, com cuidado de paisagem, para ser uma vicinal de ligação, que já é muito importante, mas que seja simbólico. Segundo ponto que nós tratamos juntos foi sobre a pavimentação. Eu e o deputado Alex nos conjugamos ao total 1,5 milhão. O prefeito, numa primeira licitação, com 1 milhão, conseguiu fazer a obra por 850 mil, sobrou 150, mais os 500 que vem, 650, então isso vai dar para dar um repique. Nós vistoriamos as obras. Para você ter uma ideia, Davi, uma delas é exatamente aqui a via de acesso ao Bezerra de Menezes e ao hospital.
1: A rua Vereador Ramos.
6: Como?
1: A rua
8: Cristina Rios.

0: muito e uma responsabilidade, porque eu transferi para o Alex a responsabilidade aqui de continuar trabalhando pelo nosso hospital e ele, na frente de todos, assumiu essa responsabilidade. Tenho certeza que vai dar muito conta do recado.
1: E na sequência, o deputado Alex Manente falou da sua visita a Pinhal, comentou sobre os projetos sociais dele no Congresso e também sobre a emenda, juntamente com o deputado Arnaldo, para a pavimentação das ruas de Pinhal.
2: Bom, a legislação me impede de entrevistar um candidato à reeleição, então eu vou conversar com o Alex Manente, como deputado federal que ele é e como ele, parceiro seu, acabou de enviar essa verba para a expressão do Pinhal para recapeamento das ruas. Bom dia, Alex.
3: Bom dia, Davidson. É uma satisfação falar com vocês, com todos que acompanham, aqui ao lado dessas grandes, importantes figuras que me dão o privilégio de poder aprender e iniciar uma grande trajetória que eu tenho certeza que ao lado deles será de muito êxito e sucesso para a população de Pinhal.
2: Alex, você é um deputado muito envolvido com as questões sociais, as causas das mulheres, enfim. Você, inclusive, foi elogiado como sua participação no Congresso por essas questões. Hoje está entrando em vigor o PIX Pensão, né? Pode falar um pouquinho disso para os nossos ouvintes, porque isso é muito novo ainda.
3: O PIX Pensão é muito bom para ser mais eficiente, mais rápido, um projeto que nós aprovamos na Câmara, foi sancionado pelo presidente essa semana e vai ser de grande importância para que as mulheres recebam imediatamente as suas pensões. Assim como outros projetos que a Câmara aprovou ao longo desse mandato, e foi um mandato de muito êxito para a Câmara dos Deputados, muitas vezes que não é noticiado, mas que mudam a vida das pessoas, como, por exemplo, projeto que garante que toda mulher, durante o procedimento médico, tenha o direito a ter um acompanhante depois das brutalidades e monstruosidade que médico obstetra cometeu de abuso sexual logo após o parto com as mulheres, assim como leis de inclusão que nós avançamos muito, como, por exemplo, a criação do cordão de girassol, que eu tive a honra de relatar, também a lei do TDAH, que é a primeira lei neurodivergente para poder gerar direitos e conscientização no nosso país de algo que é muito novo, mas importante, que é a saúde mental. Mas, acima de tudo, nós não podemos perder a missão de trazer para as cidades os investimentos que nós precisamos fazer, como aqui em Espírito Santo do Pinhal.
4: E o prefeito Sérgio Del Bianchi Júnior, que acompanhava os dois deputados, falou da ajuda desses deputados e anunciou a pavimentação de 9 ruas do Jardim das Flores, anunciadas então pelos dois.
5: E dizer, Davilson, que mandato moderno, né, político moderno, arrojado, inovador, como é o deputado Arnaldo Jardim, lá em 2013, né, numa unidade que o Zeca, nosso sempre prefeito Zé Benedito de Oliveira, Zé Cabene, lá em 2013, como prefeito e o presidente da Câmara, nós sentamos juntos com verdade, transparência, e falamos, Zeca, nós precisamos de uma unidade, né, para Espírito Santo do Pinhal, e um problema que a gente passava naquele momento, era a Constituição e a criação de uma UTI. Então, o deputado Arnaldo Jardim encaminhou R$500 mil, o deputado Guilherme Campos, né, outro cidadão pinhalense também, encaminhou mais R$500 mil, e junto com o Solaércio Casalec, e, né, na continuidade do Jacques Casalec, em 2020, na pandemia, nós tivemos a honra e a responsabilidade de abrir essa UTI que salvou milhares de vidas aqui, tanto de Espírito Santo Pinhal na Covid, quanto da população da região que acabou vindo para cá, né? Então, é um exemplo, mãos dadas, né, unidas, então, um governo moderno lá de 2013, que proporcionou isso, uma ligação e uma junção de recursos de dois deputados importantes, né, grandes líderes aí do Congresso Nacional na ocasião, e que hoje realmente a população se beneficia com essa oferta de serviço de qualidade aqui dentro da nossa cidade, da nossa Santa Casa. A quem eu quero deixar mais uma vez o agradecimento ao Jacques e a toda a equipe, a diretoria, que é grande parceira da prefeitura. Hoje eu nem falei de despedida, porque ele tem mais 6 meses de mandato, né, do cargo tão importante de deputado federal, que vai continuar ajudando o Pinhal, vai com certeza, né, trazer mais emendas e vai continuar onde ele estiver, com as bênçãos de Deus aí, do Espírito Santo, né, que dá nome à nossa cidade, levando o nome de Pinhal em qualquer ser, continuando sendo esse grande embaixador. O Davi, se me permite, um agradecimento especial, esse governo moderno, esse mandato moderno de dois políticos, né, de projeção nacional, de ficarem um dia na cidade de Espírito Santo do Pinhal e fazerem um, né, um

0: uma destinação conjunta, né, a pedido do Zé Benedito de Oliveira, Zé Cabene, para pavimentação, que é um dos problemas também nossos, né, da nossa população. O que, que junto com o Zé que a gente escolheu? Os principais corredores de acesso. Então, o primeiro recurso que o deputado já licitamos, né, do deputado Arnaldo Jardim, de R$1 milhão, estamos fazendo corredores importantes aí de acesso do bairro à cidade, do Carvalho Pinto, a Vila São Pedro, chegando para o centro, a Vila Roseli, né, essa rua tão importante aqui que passa toda a população de Pinhal, que é a ligação do centro ao bairro, que é a Rua Teixeira Rios, né, e dá já uma novidade, e vou falar, que a população ali do Jardim das Flores, né, uma escolha junto com o Zé Benedito, junto com os deputados, nós vamos fazer 9 ruas de pavimentação com os R$500 mil do deputado Alex Manente, para poder recapear essas ruas tão importantes ali próximo da Maringá, do Jardim das Flores, né? E tantas outras conquistas.
1: E no final, nossa reportagem ouviu o prefeito Zé Cabene, o ex-prefeito Zé Cabene, que sempre foi o assessor do deputado Arnaldo. E ele falou que continuará intercedendo junto ao deputado Alex para emendas para Pinhal.
2: Primeiro, gratidão, né? A gente tem que reconhecer. Não é por acaso que de 92 até agora, mais de 100 milhões de investimentos aqui em Pinhal, através de emendas, através de programas. Agradecimento ao deputado Arnaldo Jardim, que vai continuar nos ajudando, certo? Não vai ser mais deputado, mas vai continuar aqui visitando Pinhal e ajudando Pinhal a crescer. É lógico que nós estamos trazendo o Alex, e o Alex agora, nós estamos deixando de ser o embaixador do Arnaldo para ser o embaixador do Alex aqui em Espírito Santo, do Pinhal.
3: E no final dessa visita, os presentes visitaram então as obras do 5º andar do Hospital Francisco Rosas e agradecemos ao Davilson pela reportagem. Nós vamos agora a um breve intervalo comercial e já retornamos com o nosso Jornal da Cidade, trazendo as notícias da polícia com o Johnny Laurindo.
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3: São 11 horas e 53 minutos.
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10: Muito bem, espaço aberto para as informações da polícia, os fatos que marcam o dia a dia de Espírito Santo do Pinhal. Muito obrigado pelo carinho da sua audiência e pela licença que você nos concede para chegarmos até a sua casa, ao seu trabalho, enfim, levarmos até você as principais informações da polícia. Olha, é o seguinte, ocorrência de tráfico de drogas, segundo as informações da polícia, fato registrado em Espírito Santo do Pinhal, onde foi aqui? Jardim Aide. Segundo as informações, o que aconteceu? A equipe da Polícia Militar, durante o patrulhamento pela Avenida Washington Luiz, foi solicitada para verificar uma ocorrência de averiguação de uma atitude suspeita de um indivíduo que estaria próximo a um comércio. Olha a importância das informações, né? Suspeitaram de indivíduo, poxa vida, a polícia vai fazer abordagem. Na abordagem, nada de ilícito foi encontrado em posse do rapaz. Ele informou seu usuário de substância entorpecente que estaria no local aguardando uma encomenda de drogas que havia feito por telefone. Ele mostrou, inclusive, a conversa, né, realizada, que solicitava a compra aí de 4 porções de cocaína. Como o vendedor já era conhecido dos meios policiais por ser responsável pela distribuição de drogas em alguns bairros do município, com apoio de outras viaturas, os policiais realizaram diligências a fim de localizar aí esse rapaz. Ele estava em uma moto. Ele foi visto aí e abordado pela rua Professor Vicente Miguel, onde foi submetido à busca pessoal. Na posse dele, os policiais encontraram aí maconha e também cocaína. Em diligências pela residência, né, do indivíduo no Parque das Nações, os policiais localizaram também mais uma porção de maconha. No interior da residência tinha inclusive o filho do rapaz, um adolescente, o qual possuía um mandado de busca e apreensão em aberto expedido pelo Poder Judiciário. Diante dos fatos, o indivíduo foi preso em flagrante, né, pelo crime de tráfico de drogas, conduzido ao pronto atendimento municipal, e aí as devidas providências foram tomadas. O rapaz foi custodiado, né, foi preso em flagrante, foi para cadeia, e o menor, que já tinha aí um mandado de apreensão contra ele, foi para a Fundação Casa em Campinas. Então é um trabalho aí importante da Polícia Militar, e que só teve resultado porque lá no começo alguém suspeitou do rapaz, que estava próximo a um comércio, e acionou a polícia. Então veja só como a ocorrência começou e como terminou aí com duas pessoas presas. Aliás, um maior preso e um menor apreendido. Seguindo com as informações da polícia, os fatos que marcam o dia a dia de Espírito Santo do Pinhal, tem uma outra ocorrência aqui de tráfico de drogas, vou falar daqui a pouquinho, mas antes, deixa eu falar aqui do Mercado da Rose com o açougue do Ronaldinho. 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Seguindo aqui com as informações da polícia, os fatos que marcam o dia a dia de Espírito Santo do Pinhal, uma outra ocorrência aqui de tráfico de drogas. Segundo as informações, na Vila Centenário, rua Renato Costa Bonfim, a equipe do Grupo Patrulha estava em patrulhamento pela Vila Centenário quando acabaram por visualizar um rapaz em atitude suspeita. E esse rapaz, ao perceber a aproximação da viatura policial, ele tentou retornar para o interior do local, né, próximo onde ele estava. O suspeito foi abordado, submetido à busca pessoal, e com ele os policiais encontraram 43 pedras de crack, além de dinheiro. Foi conduzido ao pronto atendimento e preso em flagrante, tá? Ele foi apresentado na delegacia em São João da Boa Vista e ele foi preso em flagrante aí, levado para a cadeia pública aí do município de São João da Boa Vista, né? A polícia trabalhando aí nesse sentido para coibir, né, essas ocorrências, esses fatores aí de tráfico de drogas. Olha, é o seguinte, uma carreta carregada com batatas capotou aí, tombou na SP-342. Isso foi, segundo as informações, foi no domingo, por volta de quase meio-dia. Segundo as informações, os motivos ainda, né, vão ser esclarecidos, mas o condutor de um caminhão acabou perdendo o controle e tombou aí na pista em São João da... Essa é a SP-342 entre Pinhal e São João da Boa Vista. O motorista sofreu ferimentos graves, foi socorrido por uma equipe até o hospital de São João da Boa Vista. O trânsito teve de ser, né, desviado, né, para evitar outros acidentes, né? Você vê as imagens aí, né, da carreta que tombou aí na SP-342. O que mais? Bom, eu vou ficando por aqui. Eu volto amanhã dentro do Jornal da Cidade com as informações da polícia. Um abraço a todos, muito obrigado pelo carinho. Estaremos de volta amanhã a partir das 11h05 no seu Jornal da Cidade. Um abraço e até lá.
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1: Muito bem, com as notícias da polícia, vamos encerrando mais uma edição do seu Jornal da Cidade, desta terça-feira, 4 de agosto de 2026. Hoje a apresentação foi por mim, Alexandre Paganini e Rafaela Bianchini, a reportagem da Wilson Salles e Rafaela Bianchini, colaborador Vinícius Alvarenga, reportagem policial Johnny Laurindo, na sonoplastia à volta de Diego Perina, direção de jornalismo sempre ela, Rafaela Bianchini, e na direção geral, é claro, da Wilson Salles. Continue com a gente, daqui a pouquinho tem Evangelho e Vida com o padre Adilson. Fica aqui novamente nosso registro e os parabéns a todos os padres de Espírito Santo do Pinhal.
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Louvado seja nosso Senhor Jesus Cristo, para sempre seja louvado. Glória ao Pai, ao Filho e ao Espírito Santo, como era no princípio, agora e sempre. Amém. Pelo sinal da Santa Cruz, livrai-nos Deus nosso Senhor dos nossos inimigos, em nome do Pai, do Filho e do Espírito Santo. Amém. Boa tarde, povo de Deus. Mais uma vez estamos aqui, entrando na tua vida, na tua história, na tua casa, no teu carro, na tua empresa, na tua roça, levando a palavra de fé. Senhor, se compadece de nós. O Senhor volta o seu olhar para conosco e vê a nossa fome, a nossa necessidade da palavra. Vê que estamos precisando dessa palavra, mesmo que nosso coração muitas vezes se encontre indiferente diante das coisas de Deus. Mesmo que diante do sofrimento o nosso coração endureça e aí não tenhamos a sensibilidade de ouvir a voz de Deus que aponta caminhos para nosso caminhar, ainda assim o Senhor se compadece do seu povo. Vamos rezar, vamos colocar nossas intenções diante de Deus, nosso Senhor, Ele que é Senhor de todas as coisas. Nesse dia do Padre, rezamos por todos os padres da nossa cidade, da nossa diocese, do nosso país, do nosso mundo, para que Deus tenha misericórdia, para que Deus os ajude a viver a sua vocação, né, como sacerdotes do Senhor. Por isso que a palavra diz que a messe é grande, são poucos os operários, e ali a gente lembra o quanto ficam extenuados todos aqueles que estão servindo o reino de Deus, porque a messe é muito grande, né? E como são poucos os operários que trabalham na messe, e então aí complica, né? Complica porque precisamos da graça de Deus para nos sustentar, e Ele nos sustenta. Vamos rezar. O anjo do Senhor anunciou a Maria e ela concebeu do Espírito Santo. Ave Maria, cheia de graça, o Senhor é convosco. Bendita sois vós entre as mulheres e bendito é o fruto do vosso ventre, Jesus. Santa Maria, Mãe de Deus, rogai por nós, pecadores, agora e na hora de nossa morte. Amém. Eis aqui a serva do Senhor, faça-se em mim segundo a vossa palavra. Ave Maria, cheia de graça, o Senhor é convosco. Bendita sois vós entre as mulheres, e bendito é o fruto do vosso ventre, Jesus. Santa Maria, Mãe de Deus, rogai por nós, pecadores, agora e na hora de nossa morte. Amém. E o Verbo se fez carne e habitou entre nós. Ave Maria, cheia de graça, o Senhor é convosco. Bendita sois vós entre as mulheres e bendito é o fruto do vosso ventre, Jesus. Santa Maria, Mãe de Deus, rogai por nós, pecadores, agora e na hora de nossa morte. Amém. Rogai por nós, Santa Mãe de Deus, para que sejamos dignos das promessas de Cristo. Oremos. Infundi, Senhor, vos rogamos a vossa graça em nossos corações, para que nós que conhecemos pela anunciação do anjo a encarnação de Jesus Cristo, vosso Filho, cheguemos por sua paixão e morte na cruz, à glória da ressurreição da carne, pelo mesmo Cristo, Senhor nosso. Amém. Vamos ouvir o Evangelho dedicado para esse dia. O Senhor esteja convosco, Ele está no meio de nós. O Evangelho é de Jesus Cristo, narrado por Mateus. Glória a vós, Senhor. Naquele tempo, Jesus percorria todas as cidades e povoados, ensinando em suas sinagogas, pregando o Evangelho do Reino, curando todo tipo de doença e enfermidade. Vendo Jesus as multidões, compadeceu-se delas, porque estavam cansadas e abatidas, como ovelhas que não têm pastor. Então, disse aos discípulos: a messe é grande, mas os trabalhadores são poucos. Pedi ao dono da messe que envie trabalhadores para a sua colheita. E chamando os seus 12 discípulos, deu-lhes poder para expulsarem os espíritos maus e para curarem todo tipo de doença e enfermidade. Enviou-os com as seguintes recomendações: ide antes as ovelhas perdidas da casa de Israel. Em vosso caminho anunciai: o reino dos céus está próximo. Curai os doentes, ressuscitai os mortos, purificai os leprosos, expulsai os demônios. De graça recebestes, de graça deveis dar. Palavra da salvação, glória a vós, Senhor. Povo de Deus, hoje então nós celebramos o cura de Ars, São João Maria Vianney. Quer dizer, cura de Ars quer dizer o padre de Ars, o pároco de Ars,
que é o nome da cidade. E não era bem uma cidade, era um lugarejo, né? Tinha lá no máximo 40 casas naquela época, 1800, umas 40 casas. Era pequenininho o lugar. Só que qual era a diferença e qual era a questão ali? O coração daquele povo era duro. O coração daquele povo era indiferente. E é interessante, meu Deus do céu, né? Como o nosso coração é indiferente. Ainda vivemos numa época que muitos são indiferentes à ação de Deus, indiferentes à palavra de Deus, indiferentes à participação. É interessante pensarmos, né, de toda a população que se diz cristã, católica, né, 1% participa da Santa Missa, 1%. E menos de 1% são os que são lideranças e pessoas que dão testemunho de fé. Então você para pensar, se todos os batizados que se dizem católicos estivessem na igreja, nem caberia tanta gente que seria. Então, precisamos quebrar esses corações indiferentes. Por que não estão junto da igreja? Por que não estão junto de Deus? Né? Porque ainda estão indiferentes. Ah, eu prefiro rezar no meu cantinho, rezar na minha casa. Não basta, tem que ter vida de comunidade. Se não tiver vida de comunidade, não é igreja. Jesus colocou: onde dois ou três estiverem reunidos em meu nome, eu estou no meio deles. Então, nós precisamos aprender a ser comunidade. Mas antes de pensarmos em sermos igreja, nós precisamos entender Jesus Cristo. E essa palavra chama-se querigma. O que é o querigma? É o anúncio da boa nova de Jesus Cristo. Então, você tem que entender que Jesus veio a esse mundo para quê? Para te salvar. Você tem que entender que Jesus passou os suplícios até a morte. Para quê? Porque quis te amar e te acolher. Você tem que entender que Jesus desceu à sepultura para quê? Para te salvar com Ele. Com Ele morremos, mas também com Ele ressuscitamos. Você tem que entender que Ele ressuscitou. Ele ressuscitando, nós participamos de sua morte, mas também participamos da sua glória, da sua ressurreição. Você tem que entender que Ele subiu ao céu para enviar o Espírito Santo. Eu vou para o Pai, e lá do Pai enviarei sobre a humanidade o Espírito Santo, o Paráclito, o Advogado, aquele que vai clamar dentro em vós. Então, precisa entender que o Espírito Santo conduz. Você tem que entender que o Espírito Santo vindo é para fazer a igreja crescer e nascer, ou nascer e crescer, né? Porque quem conduz a igreja é o Espírito Santo. Não são os padres, não é o bispo, não é o papa, é o Espírito Santo. Nós somos todos instrumentos de Deus, instrumentos do Senhor, cada um com seu pecado e cada um com a sua virtude, capacidade, dom, tudo aquilo que ministérios e tudo aquilo que Deus proporciona pelo Espírito a cada um. Então somos todos instrumentos de Deus. E é interessante lembrarmos que para vocês eu sou padre, com vocês eu sou irmão, sou cristão, tá? Então devemos entender, para vocês eu sou pai, né? Padre é pai. É aquele que é o ancião, é o mais velho, né? Que deve lutar para dar o exemplo, ter uma palavra firme a cada momento, né? Mas com vocês eu sou irmão. Caminho com vocês para o céu. Caminho de mãos dadas com o povo de Deus para o céu. Como pastor eu tenho que ir à frente. Como pastor eu tenho que conduzir as ovelhas. Mas com as ovelhas eu também sou ovelha diante de Jesus. Então nós padres também somos instrumentos, temos as nossas falhas, nossos pecados. E eu devo dizer assim que não devemos escandalizar pela falha, porque quem não tem pecado atire a primeira pedra, né? Mas ao contrário, se vê que teu irmão padre está em algum erro, corrige. Chega, meu irmão, vamos sair desse buraco, e aponta o caminho, porque senão você vira papagaio. Criticar é muito fácil, apontar caminhos é a parte difícil, tá? Então ajuda, estende a mão ao sacerdote. Tem gente que está mais forte, tem gente que está mais fraca,
tem gente que está cheio da graça de Deus, tem dia que a gente está mais pecador, e não tenha medo do pecado, tenha medo de não sair dele, não tenha medo da queda, tenha medo de não querer levantar da queda. Então, com os padres devemos caminhar rumo à eternidade. Todos nós somos destinados ao céu, é para lá que nós vamos. E é interessante como São João Maria Vianney, chegando naquele lugarejo lá, que era Ars, ali então ele toca o sino e o povo não vai para a igreja. Sai, chama atenção e o povo não vai para a igreja. O que, que ele faz? Ele reza. E ali naquele momento da sua oração, Deus vai trabalhando um por um, devagarinho, a propaganda vai sendo feita e um por um vai se convertendo e voltando-se para Deus. Um por um, tem que começar a missão. A missão não é arrebanhar uma multidão de uma vez. A missão é salvar uma alma de cada vez. Meu irmão, minha irmã, se você conseguir ajudar a salvar uma alma para Deus, você já ganhou o céu. Tá, então vamos salvar almas para Deus, vamos converter os corações, mas é preciso estar ligado ao Cristo. Sabe que um dia o diabo apareceu lá para falar com São João Maria Vianney, e aí falou para ele assim: olha, se tivesse 3 padres por aqui na França como você, né, o inferno já estava acabado, já estava destruído. Olha isso. Então quer dizer que homem bom, que homem justo, que homem santo, esse é o protótipo daquilo que deve ser todos os padres. Ele era firme na fé, era firme na oração, era firme na penitência, era firme na simplicidade, era firme na humildade, e com isso ele levou uma multidão de pessoas de toda a França, de toda a América, para junto de Deus nosso Senhor. Tá? Então que você se sinta fortificado, que se sinta abençoado, né? Nós padres, mesmo que tenhamos as nossas fragilidades e limitações, ainda assim queremos buscar a Deus e queremos servir a Deus com alegria. E se algum momento tiver alguma fragilidade, seja irmão do padre, seja irmã do padre, estenda a mão, não para levar o padre para o buraco, mas para levantar o padre do montouro da morte. Lembra isso, né? E uma coisa bonita, né? São João Maria Vianney, ele diz ali a história dele, que ele terminou os seus dias extenuado. Olha só isso. Extenuado quer dizer esgotado, acabado, né? Porque ele doou-se tanto que não sobrou muita coisa, né? Ele acabou cansado, acabou abatido, extenuado de tantos trabalhos. Hoje nós temos essas doenças modernas, nem sei se chamaria isso naquela época, porque não tem nome naquela, o burnout, que é a doença que todos os que trabalham com gente estão desenvolvendo, né? É um extenuamento, é um esgotamento de tanto servir e às vezes ver pouco resultado. É o extenuar de tanto servir e às vezes não ver o resultado da missão. Isso vai esgotando e vai cansando. E a grande pergunta que nós fazemos: será que eu estou errando? No que eu estou errando? Só que, padres, precisamos lembrar um detalhe: você é só instrumento, eu sou só instrumento. Quem faz a obra não somos nós, é o Divino Espírito Santo. Então, meu irmão, abre o coração, deixa Deus fazer a obra, né? Deixa Deus trabalhar no teu coração, o Divino Espírito Santo que deve iluminar os seus passos e a sua vida. Mas, por favor, seja homem de oração, seja homem de Deus, não perca tempo sentando fora de Deus, sente-se aos pés do Senhor, beba da graça de Deus. É isso que vai nos fortificar na caminhada, porque senão ninguém aguenta. Se não estivermos abastecendo e bebendo das coisas de Deus, nós não aguentamos, tá? Nós vamos fazer um esforço sobre-humano e aí os burnout da vida vai tomar conta do nosso coração. É terrível, né? Então precisamos deixar Deus trabalhar, porque Ele é o Senhor e para Ele, graças a Deus, não tem cansaço, não tem esgotamento. Somos humanos e estamos aqui nessa caminhada com todo mundo rumo ao céu. Não perca a dimensão do céu, não perca a dimensão da vida eterna, porque se perdermos essa dimensão, não temos mais força para caminhar. Vamos ouvir uma música e já voltamos.

0: Muito bem, povo de Deus, nós nos entregamos à vontade de Deus sempre e a missão realmente é grande. A todo momento é pedida a missão. Só que eu pediria alguma coisa do povo de Deus. Também tenta entender a limitação do padre. Tem momentos que o padre precisa respirar, né? E não é ser solitário, solidão. A solidão, ela é saudável. É muito bom ter um momento de estar só. Mas o ser solitário gera doença de cabeça. Então, às vezes o padre precisa ficar quietinho. Então, é saudável, é o retiro do padre. É o momento que ele vai poder respirar, né? Porque senão já vai extenuando antes do tempo. Temos muitos dos nossos que ficam doentes, extenuados, porque doam demais. Tem que se doar, é perder a vida pelo Cristo, né? Mas se podemos alongar um pouquinho mais para servir mais, é alegria, né? É isso aí. Vamos mandando um abraço aqui, pessoal, lá a dona Luzia, a Margarete, Padre Paulo, Padre Edson, estão lá na casa do Padre Paulo. Deus abençoe vocês aí, viu? A dona Lourdes também está ouvindo, lá da São Pantaleão, né? Está ouvindo. Que Deus abençoe vocês, da saúde. E que rezem por todos os padres nesse dia, uma Ave Maria, para que os padres possam ir para o céu, né? Então, que tenhamos essa certeza, essa alegria de sermos servos do Senhor e, como servos, evangelizar, levar a palavra. Não há palavra nossa. É a palavra do Cristo. Essa é a ideia. Vamos rezar então. Antes, porém, quero dar os recadinhos. Hoje nós temos missa lá no Paulo Klingler, né? Então vamos participar, quem for por lá, dá uma procuradinha, né? Vamos lá no Paulo Klingler às 7:30 da noite, tá? Lembrando lá do Paulo Klingler, dia 10, segunda-feira da semana que vem, é dia de Santa Filomena. Procura a história de Santa Filomena aí na internet e dá uma olhadinha, tá? Nesse dia nós vamos distribuir o óleo abençoado de Santa Filomena e o cordãozinho ou a pulseirinha de Santa Filomena, que é um cordãozinho, tá bom? Tem um sentido, mas eu vou explicar o sentido lá na missa, tá? Então vamos participar. Logo, logo eu aviso da onde a gente vai sair com a procissão de Santa Filomena, e lá nós rezamos nas casas. Nós não temos igreja ainda, e aí vamos rezar nas casas. Então vamos participar dia 10, 7:30 da noite, missa, procissão e missa em louvor a Santa Filomena. Uma jovenzinha, mais pra frente eu conto, até o final de semana eu conto a história de Santa Filomena, tá bom? Então vamos participar, tá? Lembramos também que no sábado agora nós temos um show de prêmios especialíssimo lá na Pantaleão, tá? Espero todo mundo a partir das 19:30, todo mundo lá, vamos participar do show de prêmios. Tem muita coisa boa, muita coisa extraordinária para você poder participar desse show de prêmios. E ainda tem os quitutes gostosos, que as meninas e os meninos trabalham com muito zelo, com muito carinho, para que saia no capricho, tá? Um preço bom, justo, e uma quantidade boa, justa, né? E o sabor sensacional, tá bom? Então, show de prêmios no final de semana, tá? Eu conto com todo mundo lá para participar desse período, tá? Então vamos pedir a bênção de Deus sobre a nossa vida, sobre a nossa caminhada e hoje sobre todos os padres. O Senhor esteja convosco, Ele está no meio de nós. Desça sobre vós a bênção da saúde e da prosperidade. Retirem-se os anjos maus e venham os anjos portadores da paz. Desapareça desses corações, dessas vidas, todo mal. Manifesta, Senhor, o poder do vosso santo nome. Manifesta, Senhor, o poder do vosso santo nome. Que pela intercessão de Nossa Senhora Aparecida, Beato Padronizete, vos abençoe. Hoje, São João Maria Vianney, vos abençoe com a bênção da saúde e da prosperidade do Pai, do Filho e do Espírito Santo. Amém. Uma santa tarde. Muito obrigado pela tua audiência e até amanhã, se Deus quiser. 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
4: 12:32.
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1: Meio-dia e 34 minutos.

0: Carinhosamente, boa tarde, Espírito Santo do Pinhal. Estamos chegando aqui na Nova Clube com o Alô Pinhal. 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
1: Na técnica de som do Alô Pinhal, né, na nossa sonoplastia, tem o Diego Perina. Apresentação e seleção musical é minha, Maurício Cristiano. Que todos tenham uma excelente tarde musical e recordações, porque recordar é viver. Começando aqui mais um Alô Pinhal pela Pinhal Rádio Clube, da 102,1 FM.
0: Boa tarde para você.

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4: Nós vamos falar agora sobre a Campanha Nacional de Multivacinação 2026, até 1º de setembro, para atualizar a caderneta. Vamos ouvir a matéria do nosso correspondente.
5: A Campanha Nacional de Multivacinação 2026. A mobilização segue até 1º de setembro e tem como objetivo atualizar a caderneta de vacinação de crianças e adolescentes menores de 15 anos. O dia D de vacinação será realizado em 22 de agosto em todos os municípios brasileiros. Pais e responsáveis devem procurar a unidade de saúde mais próxima, levando a caderneta de vacinação e um documento de identificação da criança ou do adolescente. As equipes de saúde vão verificar o histórico vacinal e aplicar as doses que estiverem em atraso, conforme o calendário nacional de vacinação. A mobilização será realizada em todo o país. Em Mato Grosso do Sul, os 79 municípios participam da campanha. Já em São Paulo, a ação envolve os 645 municípios e também reforça a vacinação contra o sarampo. Em Foz do Iguaçu, no Paraná, a campanha será realizada nas 28 unidades básicas de saúde do município. A coordenadora do Programa Municipal de Imunização de Foz do Iguaçu, Adriana Izuca, reforça a importância de manter a caderneta de vacinação em dia. Abre aspas. A campanha de multivacinação é uma oportunidade para que pais e responsáveis atualizem a caderneta de vacinação de crianças e adolescentes menores de 15 anos. Muitas vezes, uma dose fica em atraso sem que a família perceba. Por isso, orientamos que todos procurem a unidade de saúde mais próxima com a caderneta de vacinação. Manter a vacinação em dia é uma das formas mais eficazes de prevenir doenças e proteger não apenas cada criança e adolescente, mas toda a comunidade. Fecha aspas. A campanha é coordenada pelo Ministério da Saúde em parceria com estados e municípios e busca ampliar a cobertura vacinal e prevenir o retorno de doenças imunopreveníveis. Reportagem Juline Pogorzelski.
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1: Nova Clube e a hora certa.
3: 13 horas e 5 minutos.
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3: 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E a hora certa.
4: 13 horas e 15 minutos.
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2: E agora no Alô Pinhal, a oração da família, proferida pelo Monsenhor Augusto Alves Ferreira.
3: Que nenhuma família comece em qualquer de repente.
4: Queremos pedir que Deus abençoe as nossas famílias. Por isto, oremos. Senhor Deus, que sois três amando num só coração. Vós criaste o homem e a mulher à vossa imagem e semelhança, e é de vós que provém nossas famílias. Queremos, ó Pai de amor e bondade, pedir-vos pelas nossas famílias. O Senhor sabe quais as dificuldades, problemas e obstáculos que as famílias têm que enfrentar no dia a dia. Pedimos, providenciai em todas as suas necessidades. Tornai cada família enriquecida com a paciência, a perseverança, o perdão, a harmonia, o amor, tornando fecundo o trabalho de cada uma. Que em nossos lares habitem os anjos portadores de vossa paz para guardar nossas famílias. E que a tua bênção, a bênção da família divina, Pai, Filho e Espírito Santo, inunde nossos lares e corações. Amém.
5: E que os filhos conheçam a força que brota do amor.
2: Nós ouvimos aqui no Alô Pinhal a oração da família que foi proferida pelo Monsenhor Augusto Alves Ferreira.
6: Abençoa, Senhor, as famílias. Amém.
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7: Nova Clube e a hora certa.
8: 13 horas e 33 minutos.
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3: O meu abraço aqui no Alô Pinhal também pro meu amigo Lão, grande Lão, ex-funcionário dos Correios e Telégrafos, para a esposa Cleide, minha amiga, também para a Michele, que é atendente dos Correios, para o esposo Toninho e pro irmão André, curtindo o Alô Pinhal. Grande abraço, Lão! Grande abraço para você e para a família, hein? Foi um prazer conhecê-la, Michele! E aqui no nosso programa quero mandar um grande abraço para dois grandes amigos, o meu amigo e irmão, Dr. Silvio Salvador Esposo, somos irmãos maçônicos, e também pro popular João do Biga, quem que não conhece o João. João do Biga, um grande abraço para você, um grande abraço meu querido amigo Dr. Silvio Salvador Espósito, o SSS. Grande abraço.
4: Eu quero que no Alô Pinhal mandar um abraço em São João da Boa Vista pro meu amigo ex-goleiro Mutunovic e também pra Fabiana no Terminal Estação Central de São João da Boa Vista. Grande abraço Mutunovic, um abraço Fabiana.
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3: Nova Clube e a hora certa.
4: 13 horas e 49 minutos.
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1: Bem, chegou a hora do quadro Uma Canção e Duas Interpretações. Olha, hoje duas canções sensacional, vocês vão gostar. Olha, eu tenho certeza de que quando alguém ouve esta música, com certeza vai lembrar de alguém que marcou a sua vida. Pense, eu estou certo ou errado, hein? Eu tenho certeza disso. Roberto Carlos em dose dupla, Se o Amor Se Vá e Se o Amor Se Vá, em destaque em espanhol, hoje em Uma Canção e Duas Interpretações. Roberto Carlos em dose dupla, Se o Amor Se Vá, Se o Amor Se Vá, em destaque hoje, Uma Canção e Duas Interpretações, com Roberto Carlos em dose dupla. 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Dose dupla, Roberto Carlos, Se o Amor Se Vá e Se o Amor Se Vá. Com certeza você vai lembrar de alguém neste momento que estiver cantando aqui no Alupinhal esta canção. Roberto Carlos em dose dupla.

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8: Em nossos estúdios, a Maria Eliber Todo Brintegani, ela que é a presidente da Associação da Saúde Mental de Espírito Santo do Pinhal. E ela vai falar pra gente de uma campanha interessante que todos podemos ajudar e aproveitar neste momento da vida, né? Então, Marli, eu queria deixar o microfone da Pinhal Rádio Clube para você fazer o convite para ir lá em Albertina no próximo dia 30, comer até se fartar e assim colaborar com as entidades.
9: Eu vou deixar para vocês o ponto de venda, tá, do convite. Quem tiver interesse, pode ir até o CAPS AD, que é ali na rua Doutora Abelardo César, número 225. E tem o telefone também, quem quiser ligar. O telefone lá do CAPS AD é 3651-7559. Lá no CAPS AD. E quem quiser adquirir também,
8: liga lá e fala assim: ó, eu quero participar.
9: Eu quero participar, quero um convite. Tá. Aí a pessoa já aguarda também.
8: Tá bom.
9: E tem o da própria associação, né? Que é, vai falar com a Bianca no 3651-6445. E desde já, muito obrigado e eu espero e conto com a presença de todos vocês.
8: E que as pessoas colaborem com vocês.
9: Que assim seja.
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21: 14 horas e 8 minutos.
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0: Bem, vocês ficam agora com a palavra amiga, momento ecumênico do Alô Pinhal. Como é bom sentir o prazer do dever bem feito. Fiquem com Deus. Uma boa tarde a todos. Amanhã tem mais Alô Pinhal logo após Evangelho e Vida. Fui!
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Boa tarde, ouvintes da Nova Clube do programa Alô Pinhal. Chegou a hora da palavra amiga. Vamos formar a nossa grande corrente de fé ecumênica. É o momento da palavra amiga. É o momento em que católicos, espíritas, evangélicos, enfim, todas as pessoas de todas as raças e credos que se unem como filhos de Deus que são e pedem ao Pai as bênçãos da compreensão, do entendimento, da tolerância e do amor. Esse é o momento em que as pessoas de fé enchem seus copos de água, sabendo que essa água, que é a fonte da vida durante a oração, será fluidificada e há de se transformar num remédio para os males do corpo e da alma. Porque disse Jesus: onde estiverem duas ou mais pessoas reunidas no meu nome, lá eu estarei. Neste momento, Senhor, permita que os mensageiros de Deus estejam fluidificando a água na casa de cada um dos nossos ouvintes, nos hospitais. Esteja ela num copo, numa caneca ou mesmo numa garrafa. Permita que os vossos mensageiros possam depositar nessa água uma gotinha de luz, capaz de curar o sofrimento, a angústia e diminuir a dor. Sabemos, Jesus, que a verdadeira vida é a espiritual e que algumas doenças, porque resultantes da lei da causa e do efeito, ainda não podem ser curadas nesta existência. Senhor, dê a cada um de nós a capacidade para mudar aquilo que for possível de ser mudado e a resignação para compreendermos o que não pode ser e a sabedoria necessária para distinguirmos um do outro. Afinal, se o seu corpo padece, é para que o espírito imortal deixe na terra suas dificuldades e prossiga em melhores condições para a vida eterna. Senhor, dê a todos, sem exceção, a certeza de que se estamos juntos nesta jornada, é para alcançarmos melhor a vida espiritual, onde um dia estaremos todos, dando cumprimento à promessa vossa, longe de todas as doenças e da morte, porquanto todas essas coisas já serão passadas. E você sabe, na medida que o ser humano vai avançando através do seu conhecimento, através da sabedoria, ele vai aprimorando toda a sua gama de conhecimentos e, conclusivamente, também de medicamentos. E daí as curas vão acontecendo. Uma ou outra pode acontecer, sim, através da oração, através da sua capacidade de receber essa cura. Não é pensar que alguém vai fazer assim com o dedo e, de repente, de uma hora para outra, vai resolver o problema. Não é assim, mas depende de ter a competência para se obter essa cura. Agora, você não pode deixar de acreditar, não pode deixar de pedir, porque, afinal de contas, nem sempre a gente obtém tudo aquilo que se pede a Deus. Mas o importante é saber que existe essa competência, que existe essa capacidade. É preciso só acreditar e ter fé.

Deus nosso Pai, que sois todo poder e bondade, dai a força àquele que passa pela provação, dai a luz àquele que procura pela verdade, põe no coração do homem a compaixão e a verdade. Deus, dai ao viajante a estrela guia, ao aflito a consolação e ao doente o repouso e a cura, se possível for. Senhor, que vossa bondade se estenda sobre tudo que criaste. Piedade, Senhor, para aqueles que vos não conhecem, esperança para aqueles que sofrem. Que vossa bondade permita aos Espíritos Consoladores derramarem por toda parte a paz, a esperança e a fé. Deus, um raio, uma faísca do vosso amor pode iluminar a terra. Deixai-nos beber das fontes de vossa bondade fecunda e infinita, e todas as nossas lágrimas secarão. Todas as nossas dores se acalmarão. Um só coração, um só pensamento subirá até vós como um grito de reconhecimento e amor. Como Moisés sobre a montanha, nós vos esperamos com os braços abertos. Ó bondade, ó beleza, ó perfeição. E queremos de alguma forma merecer a vossa misericórdia. Deus, dai-nos a força para ajudarmos no progresso a fim de subirmos até vós. Dai-nos a caridade pura, dai-nos a fé e a razão. E finalmente, Senhor, dai-nos a simplicidade que fará das nossas almas o espelho onde se deve refletir somente a vossa santa imagem.

Pai nosso que estais nos céus, santificado seja o vosso nome, venha a nós o vosso reino, seja feita a vossa vontade, assim na terra como no céu. O pão nosso de cada dia nos dai hoje, perdoai as nossas ofensas, assim como nós perdoamos aqueles que nos ofenderam. Mas não nos deixeis cair em tentação, mas livrai-nos de todo mal, porque teu é o poder, e tu, Senhor, é a glória por todos os séculos e séculos. Amém.

Outro dia vi uma formiga que carregava uma enorme folha. A formiga era pequena e a folha devia ter no mínimo 10 vezes o tamanho dela. A formiga a carregava com sacrifício. Ora a arrastava, ora a tinha sobre a cabeça. Quando o vento batia, a folha tombava, fazendo cair também a formiga. Foram muitos tropeços, mas nem por isso a formiga desanimou de sua tarefa. Eu a observei, acompanhei até que ela chegou próximo de um buraco, que devia ser, será, a porta de sua casa. Foi quando pensei, até que enfim ela terminou seu empreendimento. Ilusão minha. Na verdade, havia apenas terminado uma etapa. A folha era maior que a boca do buraco, o que fez com que a formiga deixasse do lado de fora para entrar então no buraco. Foi aí que eu disse a mim mesmo: coitada, tanto sacrifício por nada. Lembrei ainda do ditado popular: nadou, nadou e morreu na praia. Mas a pequena formiga me surpreendeu. Do buraco saíram outras formigas que começaram a cortar a folha em pequenos pedaços. Elas pareciam alegres com a tarefa. Em pouco tempo, a grande folha havia desaparecido, dando lugar a pequenos pedaços, e eles estavam todos dentro do buraco. Imediatamente me peguei pensando em minhas experiências. Quantas vezes desanimei diante do tamanho das tarefas ou dificuldades? Talvez, se a formiga tivesse olhado para o tamanho da folha, nem mesmo teria começado a carregá-la. Invejei a persistência, a força daquela formiguinha. Naturalmente, transformei a minha reflexão em oração e pedi ao Senhor que me desse a tenacidade daquela formiga para carregar as dificuldades do dia a dia, que me desse a perseverança da formiga para não desanimar diante das quedas, que eu pudesse ter a inteligência, a esperteza dela para dividir em pequenos o fardo que às vezes se apresenta grande demais. Que eu tivesse a humildade de partilhar com os outros o êxito da chegada, mesmo que o trajeto tivesse sido solitário. Pedi ao Senhor a graça de que, como aquela formiga, não desistir da caminhada, mesmo quando os ventos contrários me fazem virar de cabeça para baixo. Mesmo quando, pelo tamanho da carga, não consigo ver com nitidez o caminho a percorrer. Alegria dos filhos, que provavelmente esperavam lá dentro pelo alimento, fez aquela formiga esquecer e superar todas as adversidades da estrada. Após meu momento com aquela formiga, saí mais fortalecido em minha caminhada. Agradeci ao Senhor por ter colocado aquela formiga em meu caminho, ou por me ter feito passar pelo caminho dela. Sonhos não morrem, apenas adormecem na alma da gente.

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5: 14 horas e 30 minutos.
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1: 14 horas e 33 minutos.

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0: Do meu coração, uma ótima tarde para você que sintoniza ZYD 999. Essa é a Clube FM operando em 102,1 MHz. É um prazer enorme estar de volta, Diego Perina chegando para te fazer companhia ao vivo até às 5 em mais uma programação Tarde Mix. Agora 2h35, agradeço por estar ligado comigo, curtindo Rod Band, Calls Across the Moon.
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0: 3 horas em ponto por aqui nas ondas da sua Clube FM e a viagem mais especial sempre na melhor companhia para você, o passado de presente na sua total companhia. Quem ouve lembra o som de Ney Mato Grosso passou por aqui com Amor Objeto. Voltamos ao ano de 1981. Quem ouve lembra o som de Limal com Too Shy. Você recordou por aqui também o som de The Emotions com Best of My Love, finalzinho dos anos 70, 1977, para você por aqui sempre, a melhor companhia. Uma ótima tarde para você que segue ligado através dos 102,1 MHz da sua Clube FM. Uma alegria enorme poder estar junto com você, sempre fazendo de sua tarde aquela a mais incrível e espetacular é sintonia. Fique ligado, daqui a pouquinho tem muito mais por aqui, as melhores sequências para os melhores ouvintes, sem dúvidas. Você ainda ouvirá comigo Michael Jackson e Akon. Teremos também Cliff Richard, Kid Abelha e muito mais. Segue ligado, você está sem dúvidas na melhor sintonia.
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5: São Paulo continuará recebendo a influência do ar mais frio que está no Oceano Atlântico. Distante em alto mar, tem potência suficiente para interferir principalmente sobre a faixa leste paulista com maior nebulosidade, principalmente no começo do dia e depois das 10, 11 horas da manhã, sol e elevação das temperaturas de forma gradual, chegando aos 28 graus na capital e na Grande São Paulo, 26 no litoral, também nos vales do Ribeiro e do Paraíba, de Campinas e Sorocaba para as divisas de Minas Gerais, Mato Grosso do Sul e do Paraná, temperaturas mais elevadas. Campinas e Sorocaba de 26 a 28 graus, mesma situação em Araras e Casabranca, 28 graus em Espírito Santo do Pinhal, Barra Bonita, Bauru e Jaú com 28 graus, mesmas temperaturas em Marília, Lins, Ourinhos, Assis e todo o Vale do Paranapanema. 28 a 30 graus em Presidente Prudente, também em Araçatuba, São José do Rio Preto e Ribeirão Preto. Temperaturas sobem mais no interior em relação à faixa leste, ventos soprando do mar impedem elevação maior das temperaturas na faixa leste, mesmo assim aquece no meio da tarde. À noite, novamente, ventos um pouco frios e principalmente úmidos ao longo da Serra do Mar e também do litoral trarão nebulosidade e a possibilidade de algumas garoas nas encostas da serra pelos lados das praias. Temperaturas sobem mais a partir de amanhã e nova frente fria vai se formar no sul do país, onde chove bastante durante o dia de hoje. Essa frente fria vai subir pela costa e vai interferir sobre São Paulo entre a faixa leste e o litoral de quinta para sexta-feira. Não haverá queda acentuada da temperatura, pois não há ar frio suficiente para isso. Haverá chuva em alguns momentos do dia entre quinta e principalmente sexta-feira na faixa leste. Na quinta-feira à tarde, possibilidade de chuvas isoladas no interior devido à formação de áreas de chuvas em pontos isolados. Muita atenção quanto à umidade relativa do ar. Baixa umidade recomenda tomar muita água. Também o risco de incêndios aumenta com o tempo seco. 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
0: Agora 3:09, boa tarde.
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0: sabe que a nossa programação Tarde Mix, sempre junto nas ondas da sua Clube FM, é a companhia perfeita e ideal para você passar a sua tarde muito mais bem do que acompanhado, muito mais bem do que super sintonizado. Agora 3h33, ouvimos por aqui o som de Titãs com Go Back. Voltamos para o ano de 1988. Tivemos por aqui também Sade com The Sweetest, Tabu. E antes ainda, Cliff Richard também deixou o seu recado por aqui com We Don't Talk Anymore. Viemos ouvindo, curtindo, recordando e resgatando muito mais para você aqui sempre daquele jeito especial e espetacular que você adora ouvir, curtir e conferir a cada tarde mais. Grande abraço para você que nos faz companhia nos quatro cantos de nossa querida Espírito Santo do Pinhal, para você ligado também em toda a região, Leste Paulista, Sul das Minas Gerais. E aí, de onde que você está nos acompanhando neste momento? Fale para nós, mande aquele recado especial através do 1936 5 4 4 4 4, porque é sempre uma alegria enorme saber que eu tenho o seu carinho e a sua companhia aí deste outro lado. Siga ligado, na volta você confere muito mais, dentre eles o som de Seal, também Diana Ross, sempre a melhor é sequência.
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0: Boa tarde, 3h36.
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0: Agora 4 em ponto, por aqui através das ondas da sua Clube FM. Essa é a nossa programação Tarde Mix no ar, é sempre com você, trazendo muito mais sucessos, muito mais emoções, muito mais alegrias através de canções pra você. Marina Lima, o som de Nada Por Mim, voltamos ao ano de 1985. Tivemos por aqui também a esplendorosa voz e interpretação única de Whitney Houston com Exhale, essa veio de 95. E antes ainda, Robbie Dupree com Stow Away pra você. Mais uma que você recorda aqui no comecinho dos anos 80. 4 e 1. Muito boa tarde pra você que segue ligado com a gente, essa é a nossa programação Tarde Mix, que vai te fazendo companhia sempre de segunda a sexta-feira, das 2h30 até as 5 da tarde. Aqui vamos ao vivo com muito mais músicas, com muito mais energias, vibrações positivas para você que nos acompanha com tanto carinho e que, claro, compõe aqui a forma mágica, perfeita, ideal e pra lá de incrível pra passar a tarde muito mais bem do que acompanhado. Agradeço demais o carinho sempre.
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4: Vamos para as vagas do PAT para o dia de hoje. Auxiliar de corte, confecção, requisitos, candidatos com experiência anterior no ramo, confecção de roupas. Ajudante de caldeireiro montador, requisitos, candidatos com experiência comprovada. Trabalhador, trabalhadora rural na produção de plantas ornamentais, requisitos, candidatos com alguma experiência em área rural para trabalhar em estufa no plantio e cuidado de plantas. Padeiro, requisitos, candidatos com experiência comprovada e disponibilidade de horários, inclusive aos finais de semana e feriados, com folgas a combinar.
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11: 4:08. Boa tarde.
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0: Esse é o som de Tina Marie, passando por aqui em nossa programação com Rum La La La. Quem ouve lembra, quem gosta curte. Finalzinho da década de 80. 4h31 por aqui, antes também você ouviu comigo Fleck to Old Mac com Gypsy. Essa já do início dos anos 80, sempre a melhor sequência para os melhores ouvintes, para você que tanto nos acompanha com aquele enorme carinho aí do outro lado, no aconchego total de seu lar, para você que está ligado também no seu ambiente de trabalho. Sempre muito bom ter você com a gente aqui para dar aquele gás a mais nas emoções e, claro, por toda a região. Você ligado também através do nosso site pinhalradioclube.com.br. Sintonize a melhor companhia sempre com você todo o dia. O dia todo é você ligado sempre na melhor companhia. Fique ligado porque aqui você tem muito, muito mais. Logo após o breve intervalo, você confere aqui comigo mais uma super sequência. Entre eles, o sucesso de Caetano Veloso passando por aqui, Bee Gees e muito mais. Clube sempre com você.
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0: 4h36 agora.
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FM na sua frequência, trazendo muito mais músicas, muito mais sucessos, lindas lembranças nas melhores recordações por aqui. Você ouviu Jorge Versilo ao som de Encontro das Águas, antes também o som dos irmãos Gibby, Bee Gees passou por aqui com Run To Me. E fechando nossa programação Tarde Mix de hoje, tem o som de Sandra Sá, E Não Adiantou Saber. Eu, Diego Perina, vou me decidindo por aqui, agradecendo demais o carinho na sua companhia. Obrigado a você que esteve aí deste outro lado ligado, conferindo sempre os melhores destaques musicais aqui através de sua clube. É uma alegria poder sempre estarmos na mesma frequência. Fique ligado, dentro de instantes você confere a programação sertaneja de sua tarde, onde o nosso amigo Antônio Carlos estará te fazendo companhia até às 7 da noite, em mais um Coração Sertanejo. A gente tá de volta amanhã, você já sabe, a partir das 2h30, sempre aqui mesmo, através dos 102,1 MHz da sua clube. Ótimo fim de tarde pra você, fiquem todos com Deus, tô indo nessa, hein? Valeu, bonitinha! Valeu, bonitão! Fui!

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5: Nós vamos falar agora sobre a Campanha Nacional de Multivacinação 2026, até 1º de setembro, para atualizar a caderneta. Vamos ouvir a matéria do nosso correspondente.
6: A Campanha Nacional de Multivacinação 2026. A mobilização segue até 1º de setembro e tem como objetivo atualizar a caderneta de vacinação de crianças e adolescentes menores de 15 anos. O dia D de vacinação será realizado em 22 de agosto em todos os municípios brasileiros. Pais e responsáveis devem procurar a unidade de saúde mais próxima, levando a caderneta de vacinação e um documento de identificação da criança ou do adolescente. As equipes de saúde vão verificar o histórico vacinal e aplicar as doses que estiverem em atraso, conforme o calendário nacional de vacinação. A mobilização será realizada em todo o país. Em Mato Grosso do Sul, os 79 municípios participam da campanha. Já em São Paulo, a ação envolve os 645 municípios e também reforça a vacinação contra o sarampo. Em Foz do Iguaçu, no Paraná, a campanha será realizada nas 28 unidades básicas de saúde do município. A coordenadora do Programa Municipal de Imunização de Foz do Iguaçu, Adriana Izuca, reforça a importância de manter a caderneta de vacinação em dia. Abre aspas. A campanha de multivacinação é uma oportunidade para que pais e responsáveis atualizem a caderneta de vacinação de crianças e adolescentes menores de 15 anos. Muitas vezes, uma dose fica em atraso sem que a família perceba. Por isso, orientamos que todos procurem a unidade de saúde mais próxima com a caderneta de vacinação. Manter a vacinação em dia é uma das formas mais eficazes de prevenir doenças e proteger não apenas cada criança e adolescente, mas toda a comunidade. Fecha aspas. A campanha é coordenada pelo Ministério da Saúde em parceria com estados e municípios e busca ampliar a cobertura vacinal e prevenir o retorno de doenças imunopreveníveis. Reportagem Juline Pogorzelski.
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0: a gente amiga, são 17 horas e 8 minutinhos aqui na 102,1 Rádio Clube FM. Está no ar o programa Coração Sertanejo. Opa, estamos chegando por cá, né? 17 horas e 9 minutinhos, está no ar aí o programa Coração Sertanejo, que vai até as 19 horas com a boa música sertaneja. E eu por aqui, cara, Antônio Carlos, ao vivo e a cores, né? Ao vivaço. É, depois nosso grande amigo Diego Perina voltou hoje, né, Diegão? O Diegão tá por cá já, né? O Paz voltou hoje, né? Graças a Deus, tudo certinho, beleza? Depois da tarde mix, né? E continuamos por aqui com o nosso Coração Sertanejo, que vai até as 19 horas, né? É, e você também pode ligar pra gente, 365-4444, pra você participar também, né? Pedido modal em 365-4444, senão você manda aquele zap pra nós. Combinado, meu amigo, eu daqui e você de lá, tá bom? Certinho? Eu e você juntinhos. Eu, olha, são quatro pessoas. Eu, você, o telefone e o zap. Quatro pessoas agora, a partir de agora. Vamos lá então, né? Liga pra gente, tá? 365-4444. E lembrando que hoje é terça-feira, né? Terça-feira, hoje é 4 de agosto. É uma terça-feira, 4 de agosto de 2026. É uma tarde ensolarada aqui na cidade Espírito Santo do Pinhal. E a gente dá sequência por aqui. Vamos lá, então. Vamos colocar moda na conversa aí. Não pode parar, né? Uma atrás da outra, uma melhor que a outra. A gente continua por aqui. Vamos aí. É, em sequência aí. Vamos lá. Tchau, Carreiro e Pardinho, Mundo Velho. Não tem jeito. Boa tarde, gente querida. A gente da nossa querida Espírito Santo do Pinhal. A gente da nossa região aí. Você que está na sintonia. Obrigado pela audiência aí. Vamos juntos, coladinhos, que tem moda boa até as 19 horas. Com certeza você vai ouvir o melhor da música sertaneja aqui na 102,1 Rádio Clube FM, a rádio da cidade Espírito Santo do Pinhal. Bora lá, gente, com mais um modão, hein? Aumenta o volume que essa moda é boa, hein? Bora lá.
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0: 17 horas e 15 minutos.
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0: 17 horas e 17 minutos.
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0: Muito bem, são 17 horas e 21 minutinhos, marcando o relógio da 102,1 Rádio Cura FM, a sua rádio, a nossa rádio, a rádio que toca o seu coração. Estamos apresentando o programa Coração Sertanejo, uma viagem no tempo, né? É, para deixar a sua tarde com muito mais alegria, muito mais moda boa, muito mais emoção, né? Isso aí são sucessos do passado no presente para você. Relembrar os velhos tempos aí, músicas do passado no presente, vale a pena ouvir de novo. 17 horas 20 minutinhos, a gente aproveita que manda um alôzão especial pro pessoal que tá na sintonia, um lesão, né? Um alô pro pessoal das fazendas, do sítio, da chácara, onde quer que você esteja aí, uma boa tarde para vocês, tá? Uma boa tarde de terça-feira, hoje dia 4 de agosto de 2024, hein? Uma boa tarde para você que tá na sintonia, você que tá ouvindo a gente por aí, você que tá trabalhando, né? Você que vem vindo do trabalho, que Deus abençoe você, a família, o seu trabalho e você também, né? Um abraço a todos os amigos e amigas que estão ouvindo a gente por aí, o pessoal aqui que tá ouvindo a gente pelo rádio, né? Ou pelo celular também, obrigado pela audiência, você de Espírito Santo Pinhal, você de toda a região. Obrigado, viu, gente? Abraço a todos aí, que Deus abençoe a cada um de vocês, obrigado pela sintonia. Vamos juntos, coladinho, porque tem moda boa. Opa! Daqui a pouco tem mais, aí você também pode participar, viu? Link pra gente, 36514444, pra você pedir o modão. Ou senão você manda um zap, né? Vamos mandando um zap pra nós, aqui a gente vai atender você com o maior prazer, com o maior carinho, tá bom? Eu aproveito aqui, aproveito e tô mandando alusão também, né? Uma alusão especial ao pessoal que tá ouvindo a gente lá no Dadá Marinelli. Gente, amiga, obrigado pela audiência, o pessoal do Dadá Marinelli, viu? A você que tá na sintonia acompanhando a gente aí no Dadá Marinelli, obrigado pela audiência aí, obrigado pela sintonia. E manda um alô também, alô especial também, uma boa tarde pro pessoal lá do São Judas 1 e 2 também, é você que tá aí curtindo a gente por aí, meu amigão, um abraço pra você, tudo de bom, viu? Uma boa tarde pra você. Olha o relógio que marcando 17 horas e 23 minutinhos, 17 e 23, hein? E aí a gente vai se dando sequência por aqui com Pião Carreira e Zé Paulo, seguindo seus passos, hein? O modão, hein? Tá todo mundo ligado, então aumenta o volume, que essa aqui vai pra você, vai pra toda a nossa audiência, é você que tá na sintonia da 102, então, meu amigo, aumenta o volume, que a moda é boa, se a moda é boa, a gente toca, né? 17 e 24, olha.
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0: 17 horas e 30 minutos.
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Opa, muito bem, já estou de volta por aqui, 17 horas e 37 minutinhos, aqui na 102,1 Rádio Clube FM, a sua rádio, a nossa rádio, rádio que toca o seu coração, né? É o programa Coração Sertanejo, um programa feito para você, família sertaneja. E você também pode participar ligando para a gente, tá? 3651-4444, ou senão você manda um zap para nós, tá bom? É, peça a sua música pelos nossos zap, né? Ou ligue 3651-4444, ligou, tocou, né? É isso aí, é o programa Coração Sertaneja, a apresentação é minha, Antônio Carlos, junto com você até às 7 da noite, com o melhor da música sertaneja. 17h37 por aqui, eu mando um abraço a todo o pessoal que está ouvindo a gente lá no Divar Sarcinelli. É, o pessoal que está ouvindo a gente, obrigado, viu, gente, pro pessoal do Divar Sarcinelli, pessoal do Hélio Vergueiro Leite, da Vila Jardim Brasil, né? E o pessoal também aí do Jardim São Manuel que está ouvindo a gente. Obrigado, viu, gente? Abraço a todos aí, uma ótima tarde. Que Deus abençoe a cada um de vocês aí. Você do Jardim Brasil, você do seu Jardim São Manuel, você do Jardim Hélio Vergueiro Leite também aí do Jardim Brasil, né? Ô, gente amiga, hein? Coisa boa, hein? Um abraço para todos aí, amigos e amigas que estão curtindo a gente por aí. Obrigado pela sintonia. Vamos juntos, coladinho, porque tem moda boa, viu? Até às 19 horas você vai ouvir o melhor da música sertaneja aqui comigo, Antônio Carlos, ao vivo e a coisa ao vivaço. Opa! Olha, gente, essa sequência por aqui, são 17 horas e 38 minutinhos, vamos atender o nosso amigo, né? O nosso amigo Homem do Suco, ele veio mais cedo hoje, viu? É, hoje ele veio mais cedo, preparou, tá tudo certinho lá, né? Ele até preparou os tambores do suco lá. Ele ligou pra gente, pediu um modão aqui com Belmonte e Amaraí, é isso mesmo, Belmonte e Amaraí. Belmonte e Amaraí, deixa eu ver a música que ele pediu aqui, rapaz, é Terra Querida, né? É isso, é Belmonte e Amaraí, Terra Querida, e oferece aí pra todos os amigos aí do bar, né? O pessoal, a galera do suco, oferece aí também pro Allan Kardec Galhardi, né? E também para a família Palena e para todos aí do Jardim Pedro Corte, Jardim Santa Rita, né? E para todos que estão ouvindo aí o Coração Sertanejo, tá? Ô, Tony, brigadão pela audiência, obrigado pela companhia, nosso grande amigo, né? Que acompanha a gente ao vivo e a cores lá todos os dias acompanhando, viu? Brigadão, um abraço para você, para a família toda aí, que Deus abençoe a você, meu grande amigo e ouvinte, Tony Tonelado, o homem do suco. É, hoje tem suco lá, viu? Suco de quê? É o suco original, né? Hoje é original também, é original, é um suco diferenciado, né? Como diz o nosso amigo Sidney lá, Sidney Bella, ele falou que é diferenciado o suco lá, né? Quem toma uma vez, toma mais outra vez, é isso aí, né? O suco de quê? Hoje tem suco de abacaxi com cana lá, tá preparado tudo certinho, Tony? Já tá levando o tambor pra cima, hein? Tá tudo certinho, vai quantos hoje? Hoje é 6 tambores de 50 litros, vai dar? Tá, beleza, não tá bom, né? Então hoje, a moçada que tá esperando o suco, daqui a pouco tá chegando por aí, viu? O Tony tá chegando aí com os tambores cheios de suco, viu? É suco de abacaxi com cana, é a receita do Tony Tonelada. Hoje ele fez essa receita hoje, né? É, diz que é bom demais da conta, né? Então bora lá, então. Tony, preparado, meu amigo? Então vamos de moda boa? Vamos lá com o Belmonte e Amaraí, Terra Querida, 17h40 por aqui, viu? 17 horas 40 minutinhos é o Coração Sertanejo do seu rádio, que vai até às 19 horas com a boa música sertaneja. Música

0: Silva. Estamos chegando por aqui, 17 horas 43 minutinhos. É, faltando 15 minutinhos, é 16 minutinhos para as 18 horas, né? Isso aí, uma boa tarde para você, família sertaneja. Obrigado pela sua sintonia, obrigado aí pela companhia. Você que está ouvindo aí a 102,1 FM, né? É, obrigado pela audiência, aos amigos e amigas. A você, meu amigo, você que está na sintonia, você que está ouvindo o modão aí, tá? Um abraço pro meu amigo, né, que tá ouvindo, meu senhor, minha senhora aí, a você, vovô, vovó, né, a você, titio, titia, você que tá na sintonia, obrigado pela audiência aí, vamos juntos, né, vamos juntos, até as 19 horas com o melhor da música sertaneja. E eu por aqui, claro, Antônio Carlos, ao vivo e a cores ao vivaço, né, é aqui pela 102, tá bom? Eu aproveito que mando um alôzão também, um abração a todos os amigos aí que estão ouvindo a gente lá na Vila São José, né, o nosso amigo Chicão Baitela. Alô, Chicão, como é que você tá? Tudo certinho por aí? Um abraço pro Chicão também, pra toda a família que tá ouvindo a gente lá na Vila São José. E também lá tá o nosso amigo Odair Cipriano. Alô, Odair, um abraço pro Odair Cipriano, também a Cláudia, né, que é a esposa. E também mandando aquele boa tarde pra dona Tereza, que é a sogra do Odair, né? É, a sogra do Odair Cipriano é a dona Tereza. Ó, Tereza, boa tarde pra senhora e pra toda a família, que Deus abençoe a senhora, viu? É, obrigado pela sintonia aí também, que tá, que tem também toda a família ouvindo a gente, a família Cipriano na sintonia da gente. Obrigadão pela audiência, grande abraço a todos aí, tá? 17 horas e 45 minutinhos, a gente vai pro intervalinho comercial, mas daqui a pouco a gente volta aí com muito mais sucesso, muito mais música para você, meu amigo. Então fique ligado, não desliga o rádio não, e rapidinho, vou lá, daqui a pouco tô de volta. É vapt, vupt, já tô por cá. Um pé lá, outro cá, né? Chega aqui, tá bom?
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2: 17 horas.
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2: 45 minutos.
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2: Dezessete horas e 48 minutos.
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Opa, muito bem, família sertaneja, tô de volta por aqui, 17 horas 52 minutinhos, faltando 8 minutinhos para as 18 horas, né? É o programa Coração Sertanejo, a sua companhia de todas as tardes, de segunda a sexta, das 17 às 19 horas, estamos aqui, com a boa música sertaneja, para você que é sertanejo de verdade, né? Para você que é vacinado, então ouve nós, escuta nós aí, tá bom, gente, amiga? Um abraço a todos os amigos aí, o pessoal da Vila Madruga na sintonia da gente, obrigado, viu, gente? Pessoal da Vila Madruga aí, um abraço a todos, uma ótima tarde. Tudo indo e bom pra vocês também, viu? Abração, que Deus abençoe vocês também da Vila Madruga. Ô, Vila Madruga! E agora vamos partir, lá no Alto Alegre, né? Alto Alegre também tem muita gente lá no Alto Alegre ouvindo nós, tá? Nosso amigo Valmir. Alô, Valmir, cadê você, meu amigo? Um abraço pro Valmir. Valmir é funcionário público, né? Já tá em casa, tá? Tá descansando já ou não? Tá trabalhando? Um abração pro Valmir, nosso ouvinte lá do Alto Alegre. Obrigadão, viu, Valmir? Um abraço pela sintonia, obrigado pela audiência. Você e a família toda que tá ouvindo a gente aí. Gente, ouve a gente lá no Alto Alegre, né? Olha o relógio que marcando 17 horas e 53 minutinhos. Agora a gente vai dar uma chegadinha com o nosso drone, né? Dedão de drone agora, viu, meu amigo? É viagem de drone, é drone mais fácil, né? Não tem trânsito lá em cima, por enquanto não tem, né? A gente vai na Vila Roseli agora atendendo o nosso amigo Marcão. Alô, Marcão, como é que você tá, amigão? Tá tudo bom por aí, Marcão? Como é que tá as coisas? O Marcão sumiu, rapaz. O Marcão da Vila Roseli sumiu. O que que aconteceu com ele, hein, rapaz? Ô, Marcão, um abraço pra você, meu amigão. Tudo de bom, viu? Que Deus abençoe você e a sua família. Obrigado pela audiência. E você que tá sempre ligado na gente, ouvindo a Rádio Curu. Obrigadão, viu? Ele pediu um modão aqui, né? O modão, deixa eu ver, que é uma música lenta com Alain Aladim, né? Essa música é de 1991. É sucessão aqui, viu? Alain Aladim. É uma música lenta de 1991, a gente manda pro Marcão. Marcão, preparado, meu amigão? O Marcão manda para todos os amigos que estão curtindo a Rádio Clube. Obrigado, viu? A você, meu amigo, que tá com o radinho ligado. Essa aqui vai para você também, viu? Você que tá com o radinho no pé da orelha aí, meu amigo. Um abraço apertado para você, amigão. Tudo de bom, viu? Uma ótima tarde para você. Que Deus abençoe a sua tarde e a tarde da sua família. Obrigado pela audiência, viu? Vamos juntos, coladinho, viu? Vamos em frente, que atrás vem gente. Então bora lá, Marcão, preparado, meu amigo? Então aumenta o volume aí que o modão tá chegando por aí. 17,55 e 42 centavos. Meu filho, bora lá que a moda é boa.

0: 18 horas.
1: Gente, amigas, são exatamente 18 horas em ponto e a gente vai com o Momento de Fé, com a bênção com o Padre Anizete, a bênção da água. Daqui a pouquinho a gente volta com muito mais sucesso para você. Até as 19 horas, com certeza, você vai ouvir o melhor da música sertaneja aqui na 102,1 Rádio Curva FM, a rádio da cidade Espírito Santo do Pinhal, São Paulo.
2: Agora, a bênção do Padre Donizete Tavares de Lima, o Padre dos Milagres de Tambaú.
3: Ó Senhora Aparecida, eu renovo neste momento a minha consagração. Eu vos consagro os meus trabalhos, sofrimentos e alegrias, o meu corpo, a minha alma e toda a minha vida. Eu vos consagro a minha família. Ó Senhora Aparecida, livrai-nos de todo o mal, das doenças e do pecado. Abençoai as nossas famílias, nossos doentes, nossos velhinhos e as crianças. Abençoai a Santa Igreja. Abençoai a nossa paróquia e o nosso vigário. Ó Senhora Aparecida, lembrai-vos que sois a padroeira poderosa de nossa pátria. Ó Senhora Aparecida, bendito e sagrado coração, abençoai a nossa nação e pedimos de novo, olhai o nosso povo.

Deus eterno e todo-poderoso, que tendo escolhido a água, fonte de vida e pureza, para nos dar a graça batismal, fizestes também aparecer no rio Paraíba a imagem da Virgem Imaculada. Abençoai esta água e fazei que ela nos recorde nosso batismo, para que, purificados de nossas faltas, vivamos como cristãos, membros da vossa Igreja, e cheguemos um dia à vida eterna. Por Cristo nosso Senhor.

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1: 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Dezoito horas e seis minutos. 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

Ô, gente, amigo, estamos chegando por aqui, 18 horas e 9 minutinhos, 18 e 9, viu? É por aí mesmo, meu amigo. Hoje é quarta-feira, terça-feira, ô louco. É, hoje é terça-feira, dia 4 de agosto de 2026, né? Isso aí falou que é quarta-feira, é louco, rapaz. É, rapaz, é isso aí. A gente tinha uma certa idade que fica falando coisa que não deve, né? Isso aí. É isso, um abraço a todos os amigos que estão curtindo a gente por aí, viu, amigo? É, você que tá na sintonia, você de Santo Antônio do Jardim aí. Obrigado, viu, gente? Abraço a todos aí de Santo Antônio do Jardim. É a 102 FM, né? A voz da cidade de Espírito Santo do Pinhal. E nós por aqui, viu? É Antônio Carlos ao vivo e a cores, canal vivaço, né? Eu, Antônio Carlos, fazendo companhia pra você. Que coisa boa, hein? Dizer até as 19 horas, meu amigo, você vai ouvir aquele modão. Ih, rapaz, bom demais da conta. Ah, gente, amigo, brigadão pela audiência, os amigos estão curtindo a gente também, sabe aonde? Sabe aonde? Lá em Mogi Guaçu, obrigado, gente, você aí que tá curradinho aí, sentado na cadeira aí, na porta da cozinha aí, viu, no banquinho, um abraço pra você também, uma boa tarde, boa noite de terça-feira, hoje dia 4 de agosto, de 2026, claro. Olha, 17 e 11 por aqui, a gente vai rasgando por aqui, vamos rasgando por aqui, rasgando e costurando até as 19 horas, né? E você também pode ligar pra gente, viu? Ligue já, 3651-4444, o telefone do modão, ou senão você manda aquele zap pra nós, meu amigo, manda logo! Ô, criatura, liga pra nós, é isso aí, né? Quero mandar um abração pra todos os amigos que estão curtindo a gente também, sabe aonde? Lá no Jardim Santa Rita, ô, meus amigos, minhas amigas, lá tá o nosso amigão, viu, o nosso amigo Lucindo. Ô, Lucindo, como é que você tá aí, tudo certinho aí, como é que tá as coisas aí, tá beleza? Então tá bom, um abraço pra você, pra família toda aí que tá ouvindo a gente no Jardim Santa Rita. Obrigadão, viu, um abração a todos aí, que vocês tenham uma ótima noite, que Deus abençoe a cada um de vocês, e obrigado pela audiência e pela companhia aos amigos do lá do Jardim Santa Rita. Ô, gente amiga, gente querida. Olha, vamos colocar moda na conversa, 18 horas e 12 minutinhos, e quem ligou pra gente agora há pouquinho foi ela, claro, lá do Jardim Brasil. Opa, ela mesmo, claro, é, Olenka Manca, tá na sintonia, obrigado, viu, Olenka, obrigado pela audiência aí, você que tá ligado na gente, acompanhando aí, gente, você que persegue nós aí, obrigado pela audiência, viu, é. Um abraço pro Olenka, também pro Alemão. Alemão, como é que você tá? Tudo bom, hein? Como é que tá as coisas aí? Tá chovendo por aí, tá frio? Ah, sim, sim, tá certinho, tá chovendo aí? Não, né? Então tá bom. Tá frio. É, o Alenca ligou pra gente, né? Pediu um modão aqui com Edson e Hudson. É isso mesmo, hein? Porta-retrato e oferece aí pro esposo alemão, pra toda a família Manca e pra todas as amigas que estão curtindo aí o programa Coração Sertanejo, né? E pra você, ouvintes aí, que tá curtindo a gente pela aqui em Espírito Santo Pior e também pelas outras redondezas aí, pelas outras cidades, né? Você da cidade vizinha aí que tá ouvindo a gente. Obrigadão, viu? É pra você também, tá? Olenca, obrigado pela audiência aí, viu? Uma boa noite pra você, pro alemão aí, que Deus abençoe vocês. E vamos lá então, atendendo o pedido da Olenca. São 17 horas e 18 e 12 e meio, né? 13, é isso mesmo, né? É, Edson Woods, porta-retrato. Bora lá. Bora com mais um sucesso aí pra você. Aumenta o volume aí.

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Opa, 18 horas e 25 minutinhos, marcando o Relé da Cruz, hein? Boa tarde, boa noite pra você, meu amigo, boa noite. É, eu tô meio engasgado com o trem aqui, olha. O programa Coração Sertanejo, viu? As músicas que marcou gerações continuam tocando, viu? Aqui na 102,1 Rádio Clube FM, a sua rádio, a nossa rádio, a rádio da cidade Espírito Santo Pinhão. E nós por aqui, o Antônio Carlos, ao vivo a coros, apresentando aí o programa Coração Sertanejo. Só moda boa, né? É isso aí, tá? Olha, 18 horas e 26 minutinhos por cá, né? É isso aí, quero mandar um abraço pro nosso amigo João Diniz, lá de Vargem Grande do Sul. Alô, João, tudo bom por aí, meu amigo? Um abraço, viu? Uma boa noite pra você, que Deus abençoe você, obrigado pela sintonia. Tá lá no bairro do Pedregulho, né? Ele mora e reside lá no Pedregulho, é, bairro Pedregulho, lá em Vargem Grande do Sul. Abração, João, tudo de bom pra você, viu? Um abraço pra você, pro nosso amigo João Diniz. Eu aproveito que mando boa noite também para nossa grande amiga ouvinte lá do Jardim Santa Rita, Rose Marçari, né, que tá ouvindo a gente. Obrigado, viu, Rose? Obrigado a você, obrigado a Osmar, que é o esposo aí, um abraço pro Osmar também, né? E também para o filho João Paulo, que tá ouvindo a gente aí no Jardim Santa Rita. Obrigado pela audiência, obrigado pela companhia, dá uma boa noite para vocês aí, tudo de bom, viu? Que Deus abençoe vocês, obrigado pela sintonia. Oi, gente, brigadão. Olá, 18 horas e 27 minutinhos, a gente vai atender o nosso amigo Marcão, Marcão da Bala de Café. Marcão, como é que você tá por aí? Tudo certinho? Um abraço pro Marcão, né? O Marcão tá na sintonia. O Marcão é o homem do sucesso, né? É, só sucesso, né, Marcão? Só as top, né? É, isso aí, o Marcão é o homem que tem as melhores músicas guardadas, meu amigo. Meu amigo, cada modão, cada chimeco, a música muda linda, né? Uma música linda. Marcão, Marcão ligou pra gente, pediu aqui com o César e Paulinho, A Noite do Nosso Amor, e oferece aí pra, pra todos os ouvintes do Coração Sertanejo, né? E também oferece especialmente pro Irineu, Irineu lá do Jaime Leme. Alô, Irineu, como é que você tá por aí? Tudo certinho, meu amigo? Um abraço pra você, vá. Uma boa noite pro nosso amigo Irineu lá do Jaime Leme, hein? Opa, o Irineu tá na sintonia também, obrigado pela audiência aí, tá? E o nosso amigo Marcão tá mandando pra você essa música com César e Paulinho, A Noite do Nosso Amor, e eu mando pra todos os nossos ouvintes, hein? Obrigado, viu, Marcão? Um abraço pra você, uma boa noite pra você, pra família. Que Deus abençoe vocês, obrigado pela sintonia, viu? Um prazer ter a companhia do Marcão todo dia acompanhando a gente. Obrigado, Marcão. Tá tudo certo por aí, então, vamos de moda boa. Vamos lá com mais um sucesso aí do Coração Sertanejo, especialmente pra você que gosta das melhores músicas sertanejas. Então vai especialmente pro Marcão. Aumenta o volume, meu Marcão.

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Opa, muito bem, bem. Tô chegando por cá, 18 horas e 35, 36 minutinhos, 18h36. E eu aproveito que mando alusão pro pessoal que tá ouvindo a gente também. Quero mandar um abraço, hein? Uma boa noite pro nosso amigo Marcelo Pérez. Alô, Marcelão! E também pra Cidinha Pérez, que é a mãe dele, que eles residem lá na Avenida Senador Robert Kennedy, ali no Jardim Santa Cecília, né? Obrigado pela audiência, ao Marcelo e também a sua mãe Cidinha Pérez, que está ouvindo a gente. Obrigadão pela companhia, tá? Uma boa noite para vocês. Que Deus abençoe a vocês, você, Marcelo, e a sua mãe também, toda a família que está ouvindo a gente. Está na Avenida Senador Robert Kennedy. Alô, Marcelão! Tá tudo certo por aí? Abração, viu? É o nosso amigão Marcelão, nosso ouvinte lá do Jardim Santa Cecília, tá? Olá, 18h37 por aqui, e a gente vai atender o nosso grande amigo, né? Um amigão também que reside lá no Jardim das Rosas, né? O nosso amigo, alô, Maciel! É o Maciel, claro, alô, Maciel. Maciel tá na sintonia, Maciel, né? Ele tá no Jardim das Rosas. Obrigado pela companhia, amigão. Um abraço pra você, boa noite. Como é que tá? Tudo certo por aí? Ele falou, boa noite, Antônio Carlos, tudo bem? Manda pra nós aí, manda pra nós o Madão com o Teodoro Sampaio. Tô mandando pra você aí, vestido de seda, viu? Ele oferece aí pra esposa Rose, né? Pra Alessandro, pro Rafael, pro Matheus, pro Roberto e pras nós aqui da rádio. Obrigadão. E a todos os ouvintes que estão na escuta aí, né? Obrigadão pela audiência, o grande amigo Maciel lá do Jardim das Rosas, né? E essa música também ofereço, né? Ofereço aí também pro nosso amigo Armindo e também a Cida lá no Jardim, na Vila Roseli, né? Obrigado pela companhia, viu? Você, a Cida, você, Armindo, que tá ouvindo a gente na Vila Roseli. Eu agradeço pela preferência e agradeço pela sua audiência aí, que você ouve a gente todo dia, a gente acompanha a gente. Obrigado de coração mesmo, Armindo, e também a Cida. Cida, Armindo, essa aqui vai pra você também, tá? Vestido de seda com o Teodoro Sampaio. Bora lá então, 18h38 e uns quebradinhos, bora lá.

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0: 18:45.
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É, alô meu povo, é hoje de novo por aqui, 18 horas e 47 minutinhos, 18h47, faltando 13 minutinhos para as 19 horas. Nós por cá, né? Daqui a pouquinho vambora, né? É, vambora, gente, que amanhã é quarta-feira, gente. Olha, 18h47, eu vou atender meu grande amigo, né, o amigão que tá ouvindo a gente lá no Jardim das Rosas, né? Ei, amigão, um abraço pra você, tudo de bom, Matheus Belletti. Como é que você tá? Tudo bem, Matheus? Tudo certinho? Tudo beleza? Então tá bom, né? Um grande abraço ao nosso grande amigo Matheus Belletti lá do Jardim das Rosas, né? Ele gostaria de ouvir a música, né? Com Zezé de Camargo e Luciano, Irmão da Lua, é, e Amigo das Estrelas, né? Acho que essa música aqui, viu? É isso aí, Irmão da Lua e Amigos das Estrelas. Oferece aí pra mãe dele, que é a Alessandra, né? Pro irmão, que é o Rafael, também pra irmã Roberta, pro tio Maciel e também pra tia Rosa, né? E pra você da rádio. Obrigadão, obrigado pela companhia, obrigado pela audiência, viu? Meu grande amigo é Matheus Belletti. Ei, Matheus, tudo certo, né? E também que você tenha uma excelente noite pra você também, que Deus abençoe você também. Obrigado pela sintonia, viu? Um grande abraço ao nosso grande amigo ouvinte lá do Jardim das Rosas, é o Matheus Belletti. Matheus, tudo preparado, meu amigo? Então, me desculpe pelo horário, desculpe pela demora, tá? Um abraço para você, que Deus abençoe você e a família toda aí. Muito obrigado mesmo de coração a você que está sempre ouvindo a gente agradece pela audiência, agradece pela sua preferência. Muito obrigado, meu grande amigo Matheus Belletti. E vamos lá com mais um sucessão, né? É isso aí, tá? Com o Zezé de Camargo, Luciano, o irmão da... como é que é? Deixa eu ver aqui. Irmão da Lua e Amigo das Estrelas. Bora lá, 18h49, faltando 11 minutinhos para as 19 horas. Vamos lá com mais um sucessão para você.

0: 18 horas e 53 minutos.
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0: gente amiga, chegou a hora de ir embora, são 18h57, a gente vai embora, hein? Chegou a hora de ir embora, vem a voz do Brasil, a gente vai ter que ir embora, gente amiga. Obrigado pela sintonia, obrigado pela audiência, você que esteve com a gente até agora, muito obrigado mesmo de coração, tá? Eu vou embora, fique com Deus, que com ele eu vou, se não voltar, com esse tchau, tchau, uma boa noite a todos, tchau, tchau e até amanhã, se Deus nos permitir, estamos de volta a partir de 17 horas aqui pela Rádio Clube FM 102,1, a Rádio do Povo, a Rádio da Cidade Espírito Santo Biel. Gente, amiga, fica a última essa aqui, vamos ver quem lembra dessa, né? Vamos lá então, vamos ver quem lembra dessa, vamos lá, é sucesso, hein?
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3: Boa noite.

0: Em Brasília, 19 horas.
1: Está no ar a Voz do Brasil. As notícias do governo federal que movimentaram o país no dia de hoje.
2: Olá, boa noite.
0: Boa noite para você que nos acompanha em todo o país.
2: Terça-feira, 4 de agosto de 2026.
0: Vamos aos destaques do dia.
2: Saúde mental e BETS.
0: SUS vai oferecer 100 mil teleatendimentos por mês a pessoas com dificuldades relacionadas a jogos e apostas. Thaís Araújo.
3: O serviço funciona como porta de entrada para a rede de atenção psicossocial e disponibiliza orientação, acompanhamento profissional e apoio também aos familiares.
2: E a propaganda e publicidade de BETS deve trazer alertas ao consumidor.
0: Quem conversa com a gente sobre isso é a secretária de Prêmios e Apostas do Ministério da Fazenda, Daniele Correia.
4: Você tem aposta não é investimento. A outra é apostar pode causar dependência. E uma questão de que apostar faz você perder dinheiro. Então é justamente nessa perspectiva, seja da saúde mental, seja da saúde financeira.
2: Crimes no ambiente digital.
0: Operações identificam grupos envolvidos em crime de ódio e incentivo à violência. Márcia Fernandes.
5: O Laboratório de Operações Cibernéticas atuou na análise de evidências digitais e na articulação entre as forças de segurança envolvidas.
2: Hoje, na apresentação da Voz do Brasil, Luciana Vasconcelos e Luciano Seixas.
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2: Foram realizadas duas operações para desarticular grupos criminosos que utilizam plataformas digitais para disseminar violência e propagar discursos de ódio.
0: As operações foram executadas em conjunto com as polícias civis de diferentes unidades da federação.
2: E os resultados foram apresentados hoje. Os detalhes você vai ouvir agora na reportagem de Márcia Fernandes.
5: A Operação Rede Interrompida da Polícia Civil do Distrito Federal apura a existência de uma organização extremista que utilizava comunidades do aplicativo Telegram para planejar atos violentos e disseminar conteúdos preconceituosos contra determinadas raças, religiões e também contra mulheres. O diretor de Operações Integradas e de Inteligência do Ministério da Justiça e Segurança Pública, Anchieta Neri, destacou algumas das medidas adotadas.
6: A partir dessa articulação, a gente teve medidas de busca cumpridas em 8 estados da federação. A gente cumpriu algumas medidas de internação provisória e um mandado de prisão. O que se investiga ou o que se apurou não diz respeito meramente a opiniões, mas sim à própria intolerância e planejamento de atos severos de violência. Por isso, havia a necessidade de uma atuação rápida para que a gente não tivesse a possibilidade de ocorrer qualquer sinistro.
5: Já a Operação Lívia investigou uma rede criminosa que utilizava de plataformas virtuais para atrair adolescentes e incentivá-los à prática de violência. A investigação foi conduzida pela Polícia Civil de Mato Grosso do Sul, após a morte de uma menina de 13 anos. A Secretária Nacional de Acesso à Justiça, Sheila de Carvalho, comentou que a operação conseguiu impedir outros crimes.
7: A operação permitiu evitar que mais uma menina fosse vítima, que já estava mapeada para isso acontecer nos próximos dias. Então, esse esforço integrado que a gente tem realizado é para manter as nossas mulheres vivas.
5: Nas duas operações, o Laboratório de Operações Cibernéticas atuou na análise de evidências digitais, na identificação de conexões entre investigados e na articulação entre as forças de segurança envolvidas. O ministro da Justiça e Segurança Pública, Wellington César Lima e Silva, destacou a importância do trabalho integrado.
8: Nós temos um fluxo de cooperação permanente com a Polícia Federal, com as polícias civis dos diversos estados, com os ministérios públicos dos diversos estados, com os diversos órgãos de inteligência. Esse tipo de colaboração possibilita uma atuação integrada e qualificada no combate a esses crimes.
5: As investigações permanecem em andamento para análise do material apreendido, a identificação de outros envolvidos e a responsabilização dos investigados, conforme o avanço dos respectivos inquéritos policiais. Lembrando que os casos de violência contra mulheres podem ser denunciados pelo Ligue 180, que funciona 24 horas por dia, gratuitamente. Reportagem Márcia Fernandes. e estão abertas as inscrições para o curso Gestoras em Rede, voltado à formação de gestoras estaduais e municipais que atuam com políticas públicas para as mulheres.
2: A capacitação é gratuita e será realizada de forma online.
9: Estão abertas as inscrições para o curso Gestoras em Rede, Formação em Gestão de Políticas Públicas para as Mulheres. A iniciativa é destinada a gestoras estaduais e municipais responsáveis pela elaboração, coordenação e implementação de ações voltadas à promoção dos direitos das mulheres. O curso é gratuito, tem carga horária de 96 horas e vai ser realizado com atividades online, ao vivo e também em formato assíncrono. A formação integra uma estratégia nacional de fortalecimento da gestão pública e de cooperação entre União, estados e municípios. O objetivo é oferecer instrumentos para planejamento, execução, monitoramento e avaliação das políticas públicas, além de criar uma rede permanente de troca de experiências entre as equipes que atuam nos organismos de políticas para as mulheres. Ao final do curso, as participantes devem elaborar diagnósticos e planos de ação voltados aos próprios municípios e estados. Para se inscrever, acesse gestorasemrede.com.br. Cláudio Mário Carvalho, para a Voz do Brasil.
2: As propagandas e publicidades sobre apostas de cota fixa, as chamadas bets, passaram a ter novas regras voltadas à proteção aos consumidores.
5: Elas estabelecem, entre outras coisas, limites sobre o que pode ser dito nessas propagandas, responsabilização solidária de quem veicula as publicidades e proteção às crianças e aos adolescentes.
2: Além disso, as propagandas de bets terão também que exibir mensagens de alerta sobre os riscos envolvidos nas apostas.
5: Sobre tudo isso, nós conversamos com a secretária de Prêmios e Apostas do Ministério da Fazenda, Daniele Correia.
2: Eu e Mariana Jungmann também falamos com ela sobre saúde e bets. Acompanhe.
10: Secretária Daniele Correia, muito bem-vinda à Voz do Brasil. Vamos falar um pouco sobre essas duas portarias que regulam a publicidade sobre as apostas de cota fixa. A gente pode traduzir que é uma regulamentação sobre as propagandas de bets, assim, para ficar mais claro para o nosso público. E o que, que estabelecem essas portarias?
11: Bom, obrigada. Para a gente é sempre importante aqui na Secretaria de Prêmios e Apostas ter a oportunidade de tratar sobre o tema. E, de fato, quando a gente está falando dessas duas portarias, as portarias mais recentes aqui, a gente está falando desse universo de publicidade, propaganda e ações de marketing nesse mercado de aposta de cota fixa. Acho que é sempre importante dizer que esse mercado de aposta de cota fixa é um serviço público, né? E a lei, a 14.790, é a lei que traz ali a regulamentação e traz ali diretrizes legais na implementação não só desse tema de publicidade, mas diversos outros temas. E a nova portaria ministerial ali, a 73, ela traz ali, reforça alguns conceitos, acho que amplia ali a questão da proteção ao consumidor apostador, mas também traz ali a distribuição da responsabilidade solidária em todo esse veículo de comunicação, de divulgação, seja pessoas físicas e jurídicas, nesse mercado de apostas. E a gente tem uma outra portaria que altera a portaria que trata de jogo responsável, que trata dessas obrigações também legais que os agentes operadores precisam cumprir entre publicidade, ações de marketing e propaganda, que é justamente as frases de advertência, né? O 18+, e foi importante para a gente ali trazer e clarificar sobre o tema.
2: Essas frases de advertência, né, que vão ter que conter nas publicidades, elas devem dizer o quê? E que tipo, e por que que esse tipo de mensagem é importante, secretária?
11: Bom, as frases é: o Ministério da Fazenda adverte. E aí você tem: aposta não é investimento. Essa é uma das frases. A outra é: apostar pode causar dependência. Né? E uma questão de que apostar faz você perder dinheiro. Então, é justamente nessa perspectiva, seja da saúde mental, seja da saúde financeira, do endividamento.
2: Ainda falando das mensagens, ela tem um tamanho mínimo, né? Ou seja, tem que estar num formato legível, facilmente visível, né, para o consumidor.
11: Exatamente. A gente traz ali, e aí, de novo, né, a necessidade de que eles estejam ali num tamanho mínimo de 10%, e a gente reforça, inclusive, nessa nova portaria, que eles precisam estar de uma maneira horizontal, né? Porque muitas vezes, né, tornar essa frase de uma maneira muito mínima e verticalizada dificulta ter a leitura por parte, né, da sociedade.
10: Praticamente escondendo a frase,
11: exatamente.
10: Né?
11: Então, a necessidade de se ter isso de maneira legível, né, num contraste visual ali também, né? Você ter um fundo ali que a pessoa consiga ler. E eu acho que são todas essas informações que são importantes.
10: Agora, um outro ponto importante dessa nova regulamentação sobre a publicidade de jogos é que ela passa a responsabilizar também quem faz a propaganda, né? Quem veicula a propaganda. E aqui a gente está falando, inclusive, dos influenciadores digitais, secretária, dos veículos de comunicação, e aí enxergando os influenciadores digitais também como uma espécie de veículo de comunicação, é isso? O que está previsto nessa responsabilização?
11: Sim, a ideia é a portaria, ela traz isso tanto voltado para pessoas físicas quanto para pessoas jurídicas, né, que veiculem, que distribuem, que impulsionem, né, que propaguem, não só a questão das bets ilegais, aí eu acho que é importante também, né, você ter essa responsabilização, porque quando você está falando de um ambiente ilegal, você não tem essas ferramentas à disposição daquele consumidor, daquele apostador, então, né, você fica muito mais frágil no desenvolvimento de riscos e de transtorno de jogo e do endividamento, então elas não precisam cumprir as regras e também no processo, né, de junto com as operadoras legalizadas, mas no processo de cumprir o que está dizendo ali a lei, né, no sentido e das portarias, reforçado agora pela portaria interministerial, no sentido de que o jogo, ele tem restrições na sua publicidade. Né? Você não pode dizer que o jogo ele substitui a renda, você vai ficar socialmente aceito, né, você é mais bonito porque você joga. Então, a própria proteção que a gente comentou aqui, né, da criança e do adolescente, então você não pode veicular a publicidade para a criança, né? A criança não pode ser alvo da publicidade, ela não pode estar na publicidade, então eu acho que a distribuição da responsabilidade aí, eu acho que é importante, né, nesse mercado.
2: Secretária, esse tipo de regulação sobre a publicidade deve ter efeito para reduzir a quantidade de apostas, né? Especialmente nos casos de compulsão, não é isso?
11: A ideia é justamente isso, né? Se você está num ambiente ou num mercado onde você está falando de entretenimento, né? E quando isso passa, isso não é mais um entretenimento, isso não, você está colocando aquela pessoa em risco. Né? Então, de novo, são uma série de mecanismos que eu acho que é importante, né, colocar à disposição. E aí, eu queria ter a oportunidade aqui para dizer que a gente lançou no final, obviamente, o Ministério da Fazenda, junto com a SPA, isso já estava na agenda regulatória, a gente lançou a plataforma centralizada de autoexclusão. Então, hoje, se um cidadão, ele não quiser apostar, ou ele não quiser estar nessa atividade, ou, enfim, estar nesse mercado, ele pode utilizar essa plataforma, onde você fica auto-excluído de todas as plataformas autorizadas pela SPA em âmbito nacional. E aí você pode dizer se é por um prazo determinado ou por um prazo indeterminado. Então você pode se auto-excluir por um mês, por 3 meses, por 6 meses, por 9 meses, por 12 meses, ou indeterminado. E lá você pode dizer o motivo também. E a gente percebe que um dos principais motivos é justamente a perda de saúde, de controle mental, né? Então, acho que, de novo, essa é uma outra ferramenta também à disposição de qualquer pessoa da sociedade, obviamente, né, que queira utilizar. E a gente traz ali uma série também de outras questões, como ferramenta de autoteste da saúde, autoteste financeiro. Enfim, são todos os mecanismos e ferramentas nessa questão do jogo responsável.
10: É importante aqui a gente lembrar também que quem tiver identificando que tem problemas de saúde mental relacionados à questão do jogo, deve procurar ajuda,
11: sim,
10: né, secretária?
11: Exatamente.
10: E aí dentro do SUS a gente tem possibilidades, sim, de acompanhamento e de tratamento, né?
11: Exatamente. A gente tem um acordo de cooperação técnica com o Ministério da Saúde, que é um grande parceiro. A gente, ano passado, começamos com um grupo de trabalho interministerial, junto com o Ministério da Saúde, Ministério do Esporte, a Secretaria de Comunicação Social, justamente nesse trabalho de se pensar, né, quais são as ferramentas. Porque quando você tem identificação de que você tem um risco, né, ou desenvolvimento de um potencial risco ali, você também precisa procurar caminhos. Então, o SUS, ele desenvolveu ali, ele fez um trabalho junto com toda a rede de colaboradores, não só da Unidade Básica de Saúde, mas também do próprio CAPS, né, na formação, né, no desenvolvimento da capacitação dessas pessoas, no recebimento dessas pessoas, na identificação dessas pessoas. Também fez ali um teleatendimento, então eles construíram, desenvolveram um teleatendimento voltado para essa parte de transtorno do jogo, de identificação, e o desenvolvimento ali de capacitação junto às unidades do CAPS, né, mais próximo da localidade da pessoa. Então, a gente também, na página da plataforma centralizada de autoexclusão, a gente fornece todos esses telefones, esses endereços, a página do DataSUS, se a pessoa também quiser fazer o seu autoteste da saúde, né, porque você se identifica, mas você precisa também achar um caminho ali.
10: Muito bem, nós conversamos com Daniele Correia, secretária de Prêmios e Apostas do Ministério da Fazenda. Secretária, muito obrigada pela sua entrevista à Voz do Brasil.
11: Obrigada a vocês.
0: Como nós ouvimos, o Sistema Único de Saúde oferece ajuda para quem enfrenta problemas relacionados a jogos e apostas.
2: O serviço de teleatendimento em saúde mental teve início em março e, a partir de hoje, oferece 100 mil acompanhamentos por mês.
0: O atendimento é remoto, sigiloso e pode ser o primeiro passo para o acesso à rede pública de cuidados.
12: Segundo o Ministério da Saúde, mais de 25 milhões de pessoas fizeram apostas em 2025. Desse total, cerca de 4,4% apresentam dependência de jogos, condição que pode causar prejuízos à saúde mental, às finanças e às relações pessoais. Alguns sinais podem indicar a necessidade de buscar ajuda, como o aumento do tempo ou do dinheiro gastos com apostas, preocupação constante com jogos e mudanças no sono, no humor, na rotina ou nos relacionamentos. O Sistema Único de Saúde oferece atendimento sigiloso para pessoas que enfrentam esse problema. O serviço funciona como porta de entrada para a rede de atenção psicossocial e disponibiliza orientação, acompanhamento profissional e apoio também aos familiares, como explica o ministro da Saúde, Alexandre Padilha.
13: Então, além de abrir a porta do cuidado individual, de quem sofre com vício e dos seus familiares, a gente está abrindo uma outra porta, que é ter um diagnóstico cada vez melhor do problema, para ter ações cada vez mais preventivas, regulatórias.
12: Para acessar o atendimento remoto, basta entrar no aplicativo ou na versão web do Meu SUS Digital, fazer login com a conta gov.br, acessar a área de mini-apps e selecionar a opção Problemas com Jogos de Apostas. Em seguida, o usuário responde a um autoteste que auxilia na identificação do tipo de cuidado mais adequado. Quando o resultado indica risco moderado ou elevado, o encaminhamento para o teleatendimento é feito pela própria plataforma. Nos demais casos, são apresentadas orientações sobre os serviços disponíveis na rede de atenção psicossocial. De acordo com o Ministério da Saúde, o serviço remoto teve início em março e passa a oferecer 100 mil atendimentos mensais, explica o diretor do Departamento de Saúde Mental, Marcelo Quimate Dias.
14: Então, nessa primeira ação, nós tínhamos uma média de mais ou menos uns 600 atendimentos por mês. Tivemos uma procura muito grande e, a partir de agora, a gente vai passar a oferecer até 100 mil atendimentos por mês.
12: Quem preferir, também pode procurar atendimento presencial em uma unidade básica de saúde. No local, a pessoa e seus familiares recebem acolhimento, orientação e avaliação inicial. Quando necessário, a equipe pode encaminhar o paciente para o Centro de Atenção Psicossocial, o CAPS, onde é oferecido atendimento multiprofissional. Reportagem Thaís de Araújo.
2: E relembrando, pela plataforma de autoexclusão é possível solicitar o bloqueio do acesso às plataformas de apostas.
0: Para isso, basta acessar a página da ferramenta e entrar com a conta gov.br.
2: Doadores de sangue que colocaram piercing, fizeram tatuagens ou cirurgias não precisam mais esperar 12 meses para voltar a doar.
0: Pois é, as regras para doação foram atualizadas e devem estar implantadas nos hemocentros do país até setembro.
2: O objetivo é aumentar os estoques de sangue, garantindo a qualidade e a segurança do material.
15: Doar sangue salva vidas. Para se ter uma ideia, uma única doação pode ajudar até 4 pessoas. A funcionária pública Axa Cruz, que mora em Brasília, já doa sangue há 16 anos.
16: Um ato tão simples, rápido e que pode salvar vidas. Então eu me sinto muito honrada. 3 vezes por ano, inclusive uma delas é no dia do meu aniversário. Para mim já virou uma tradição.
15: E quem recebe esse sangue Pode ficar tranquilo. Todo o material coletado passa por um rigoroso controle de qualidade e por testes que garantem a segurança das transfusões. Para reforçar ainda mais esse controle e ampliar a segurança de doadores e pacientes, o Ministério da Saúde atualizou os regulamentos técnicos que orientam os serviços de hemoterapia em todo o país, como explica a gerente de captação de doadores do Hemocentro de Brasília, Kelly Barbie.
17: Cada vez mais no sentido de aprimorar, de melhorar os exames para testar uma qualidade cada vez maior desse sangue coletado. Então, você não vai precisar esperar mais 12 meses para muitos impedimentos. A maioria agora é de 4 meses. Como eu falei do piercing, da tatuagem, de medicamentos, de cirurgia, enfim, a novidade é muito boa e muito bem-vinda.
15: O Felipe, que doa sangue há 30 anos, sabe da importância desse ato de amor.
18: Me traz um sentimento muito bom, né? Um sentimento de solidariedade com o próximo. E, além disso, a gente nunca sabe quando vai precisar, um familiar também, né? Então, é muito importante. Eu saio com o coração aquecido.
15: E para você que nunca doou sangue, é muito simples. Basta procurar um hemocentro mais próximo, ter entre 16 e 69 anos, pesar no mínimo 50 quilos e estar em boas condições de saúde. Não apresentar sintomas de gripe, resfriado ou febre. Não precisa estar em jejum, mas nas 4 horas que antecedem a doação, deve evitar a ingestão de comidas gordurosas. Reportagem Cleide Lopes.
0: Se você é responsável por crianças ou adolescentes com menos de 15 anos, fique atento.
2: A campanha nacional de multivacinação já começou em todos os postos de saúde do país.
0: Essa é a chance de proteger o público infanto-juvenil contra doenças como poliomielite, influenza e hepatites.
2: O dia D da campanha vai ser em 22 de agosto e a mobilização vai até 1º de setembro.
19: A campanha nacional de multivacinação teve início nesta segunda-feira e vai até 1º de setembro. Crianças e adolescentes menores de 15 anos são o foco principal para atualizar a caderneta de vacinação. Pela campanha, são ofertados os imunizantes previstos no Calendário Nacional de Vacinação do Ministério da Saúde, como poliomielite, tríplice viral, hepatites A e B, febre amarela, HPV, influenza, COVID-19 e dengue. Para receber a vacina, basta comparecer à unidade básica de saúde mais próxima da sua residência e levar documento de identificação, cartão do SUS, se tiver, e a caderneta de vacinação. Já o dia D da mobilização será em 22 de agosto. Para informações sobre horários de atendimento e disponibilidade das vacinas, basta consultar a unidade de saúde do seu município.
0: Priscila Machado, para a Voz do Brasil. Contribuintes que têm pendências com a Receita Federal, começou a valer hoje mudanças no atendimento presencial relativas ao imposto de renda.
2: A portaria proíbe o fornecimento de cópia de declaração do imposto e recibo de entrega nas unidades de atendimento.
0: Saiba o que muda no atendimento com Daniele Popov.
20: Portaria publicada nesta segunda-feira traz mudanças como a proibição do fornecimento de cópia da declaração do imposto sobre a renda da pessoa física. A entrega do recibo relativo à declaração também foi proibida nas unidades de atendimento da Receita. As mudanças foram adotadas para reduzir os riscos de acesso indevido a informações protegidas por sigilo fiscal, já que documentos como a declaração do imposto de renda contêm dados pessoais sigilosos e que podem ser usados indevidamente. A partir de agora, a cópia da declaração e o recibo de entrega passam a ser disponibilizados exclusivamente por canais que utilizam mecanismos de autenticação e controle de acesso. Outras alterações que a portaria traz são ajustes relacionados ao atendimento presencial, ao atendimento orientado e à recepção de documentos em processos de atendimento digital. Daniele Popov, para a Voz do Brasil.
2: O Concurso Nacional de Escrita Criativa tem inscrição aberta até quarta-feira, dia 5 de agosto.
1: Com ele, o participante vai aprender a produzir textos que buscam envolver, emocionar ou prender a atenção do leitor ou ouvinte por meio da criatividade na linguagem, na estrutura e na narrativa.
2: A chamada pública vai selecionar 1.000 participantes.
1: Os selecionados vão receber de forma gratuita formação em escrita criativa em todas as regiões do país.
2: Mais informações no site da Universidade Federal do Rio Grande do Sul, em ufrgs.br/territórios da escrita.
1: E essas foram as notícias do governo federal.
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2: Fique agora com as notícias do Poder Judiciário e do Congresso Nacional. Boa noite.
1: Boa noite para você e até amanhã.

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1: Você vai ouvir agora notícias do Poder Judiciário.
2: CNJ aprova perda do cargo de juiz e extingue a aposentadoria compulsória como punição máxima.
3: Para o STJ, olheiro que atua durante venda de drogas responde por tráfico, não por colaboração.
2: Eletricista terá plano de saúde mantido, mesmo após ter sido demitido.
3: Boa noite, eu sou Marcela Luiza.
2: E eu sou Marta Ferreira.
3: O Conselho Nacional de Justiça aprovou nesta terça-feira a perda do cargo de juiz e acabou com a aposentadoria compulsória como punição máxima a magistrados que cometerem infrações graves.
2: Pelas novas regras, nos casos mais graves, o juiz poderá ser colocado em disponibilidade com proposta de perda do cargo.
3: Nessa hipótese, o magistrado será imediatamente afastado das funções e passará a receber remuneração proporcional ao tempo de contribuição até a decisão definitiva do Supremo Tribunal Federal.
2: Com isso, o CNJ adequa as normas ao entendimento firmado em maio pela primeira turma do STF, segundo o qual a aposentadoria compulsória deixou de ter fundamento constitucional como sanção disciplinar após a reforma da Previdência.
3: Em 10 meses, gestão do ministro Edson Fachin responde por 10% das aposentadorias compulsórias do Conselho Nacional de Justiça.
2: Hoje, o plenário do CNJ extinguiu a aposentadoria compulsória como punição máxima a juízes que cometerem infrações graves. Pablo Lemos.
4: No início da sessão desta terça-feira, o presidente do STF e do Conselho Nacional de Justiça, ministro Edson Fachin, destacou alguns dados sobre os processos disciplinares julgados pelo Conselho.
5: Do final de setembro a julho deste ano, esse plenário concluiu o julgamento de 24 processos administrativos disciplinares, aplicando 11 penas de aposentadorias compulsórias, 8 disponibilidades, 4 censuras e 1 advertência. Ainda em sede de revisão disciplinar, foram aplicadas outras 2 penas de aposentadoria compulsória e mais 2 de disponibilidade. Assim, 14 juízes que cometeram faltas gravíssimas foram afastados dos quadros da magistratura. Trata-se de 10% do total de aposentadorias compulsórias até hoje aplicados pelo CNJ, sendo essa penalidade administrativa mais grave até então vigente.
4: Fachin destacou que a atuação disciplinar é uma das competências constitucionais mais relevantes do CNJ para a preservação da confiança da sociedade no judiciário.
3: Quem atua como olheiro ou vigilante de forma integrada e indispensável à comercialização de drogas responde pelo crime de tráfico e não por colaboração como informante.
2: Essa conclusão é do STJ, Fátima Uchoa.
6: Moradores de Goiânia enviaram um vídeo a policiais militares com 2 homens comercializando drogas. Um vendia entorpecentes enquanto o outro permanecia ao lado observando a movimentação. Os policiais os abordaram e concluíram que o segundo homem era um vigilante durante a negociação. A Justiça de Goiás considerou que ambos atuavam na comercialização das drogas, cada um com papel específico no crime. A quinta turma do STJ negou o provimento ao recurso da Defensoria Pública que buscava desclassificar a condenação por tráfico de drogas para o delito de informante. Segundo o relator ministro Ribeiro Dantas, quem permanece ao lado do vendedor e ajuda a garantir a segurança da negociação participa diretamente da prática do crime.
3: Eletricista terá plano de saúde mantido mesmo após ter sido demitido.
2: Para o TST, por se tratar de contrato de trabalho, a Justiça Trabalhista tem competência para julgar o caso. Larissa Batista.
7: O eletricista foi demitido após 37 anos de trabalho e foi informado que poderia continuar com o plano de saúde da empresa. Porém, a única opção oferecida pela companhia de energia representava um aumento de mais de 5 mil na mensalidade. No TST, ficou decidido que a empresa deve garantir, tanto para o eletricista quanto para os dependentes dele, o mesmo plano de saúde dos trabalhadores ativos. Ainda cabe recurso da decisão.
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3: Uma boa noite.
2: Boa noite.
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8: Está no ar o Jornal do Senado.
9: Eu sou Paula Groba.
10: E eu sou Humberto Pinheiro.
9: E estes são os destaques de hoje do Jornal do Senado, que começa agora.
10: Botão do pânico para corridas por aplicativo avança no Senado.
9: Incentivo à violência contra a mulher pode virar crime específico.
10: Leis ambientais aprovadas pelo Congresso serão analisadas pelo STF.
9: Boa noite.
10: Boa noite.
9: Mais segurança para motoristas e passageiros de aplicativos de transporte. Um projeto em análise no Senado prevê a criação de um botão do pânico para ser acionado em situações de violência durante as corridas.
10: A proposta já foi aprovada pela Comissão de Ciência e Tecnologia e agora será discutida pela Comissão de Transparência e Defesa do Consumidor. A reportagem é de Herman Kulitz.
11: O botão do pânico tem por objetivo aumentar a segurança, tanto dos passageiros quanto dos motoristas de transporte por aplicativo, como Uber e 99, e deve ser acionado em casos de violência. O texto original do senador Carlos Viana, do PSD de Minas Gerais, determinava um cadastro prévio com foto do titular da conta e do cliente que irá embarcar, e reconhecimento facial antes de cada viagem. Mas, na Comissão de Ciência e Tecnologia, o relator, senador Carlos Portinho, do PL do Rio de Janeiro, conseguiu aprovar duas alterações. Eliminou a exigência de reconhecimento facial e exigiu identificação visível nos veículos usados para o transporte pago privado de passageiros. Portinho falou sobre a importância da regulamentação.
12: O motorista também vai estar seguro, porque ele sabendo quem é o usuário, se amanhã ele sofrer algum crime, ele fica muito vulnerável e ele poder identificar, não só com os dados na plataforma, mas reconhecimento da foto, né, ou de um documento com foto.
11: O projeto aguarda a análise da Comissão de Transparência e Defesa do Consumidor. Se aprovado, segue para a Câmara dos Deputados.
9: E já está na Comissão Mista de Orçamento, a medida provisória que abre crédito extraordinário para garantir o pagamento do apoio financeiro do governo a produtores e importadores de combustíveis.
10: O objetivo é evitar que a elevação de preços por causa da guerra no Oriente Médio gere aumento da inflação nos custos de transporte, com efeito em cascata nos demais setores da economia. Repórter Alexandre Campos.
13: São R$ 3.473 milhões que serão usados para compensar o aumento do valor de compra desses insumos no mercado internacional em decorrência dos conflitos no Oriente Médio. O senador Jax Wagner, do PT da Bahia, lembrou que se nada for feito, a elevação do preço dos combustíveis poderá prejudicar toda a economia.
14: Aí o presidente tem que reagir para evitar que, inclusive, se comprometa a economia nacional, provocando uma inflação acima daquilo que a gente já tem da meta que está colocada.
13: Líder da oposição no Congresso Nacional, o senador Isalci Lucas, do PL do Distrito Federal, cobrou fiscalização.
15: Tem que ver agora o controle disso, né? Tem que controlar para ver se realmente, na bomba, se o consumidor vai sentir isso, né? E corre o risco de você dar isenção, fazer tudo isso e o preço continuar do mesmo jeito.
13: Como a medida provisória tem força de lei, a Agência Nacional do Petróleo já pode repassar aos produtores e importadores de combustíveis e óleo diesel os valores do apoio financeiro nessas operações, desde que comprovadas as importações.
9: Já está em vigor a lei que destina parte do dinheiro das BETs para o Fundo da Polícia Federal.
10: O FUNAPOL foi criado em 1997 para financiar e estruturar as operações do órgão. Repórter Pedro Pincer.
16: A lei determina que o Fundo para Aparelhamento e Operacionalização das Atividades FIM da Polícia Federal, o FUNAPOL, deverá receber até 3% dos recursos obtidos pelo governo com apostas de cota fixa, conhecidas como BETs. Esses recursos, antes montantes direcionados à Seguridade Social vão cobrir gastos com a saúde dos servidores da PF, além de retribuição por atividade extraordinária. O repasse dos recursos das apostas está previsto para ocorrer de forma gradual, 1% em 2026, 2% em 2027 e 3% a partir de 2028. O senador Randolfe Rodrigues, do PT do Amapá, ressaltou a importância desse dinheiro para a Polícia Federal.
17: O morador dos morros cariocas, o morador das favelas desse país, são igualmente vítimas do crime organizado quanto o cidadão que mora nos locais nobres. Para combater, precisa de polícia estruturada e precisa de fortalecimento, sobretudo, das instituições federais que têm a função precípua, com inteligência, de investigar o crime e de desarticular o crime. Sem recurso e sem estruturação, não se faz o combate adequado ao crime.
16: Além dessa receita, o FUNAPOL conta com transferências voluntárias de entes federativos ou de organismos internacionais vinculadas a programas de enfrentamento ao crime organizado, doações de pessoas físicas ou jurídicas, nacionais ou estrangeiras, e outras receitas legalmente previstas.
9: Quer incentivar, instigar ou ameaçar outra pessoa para que pratique violência doméstica e familiar contra a mulher, poderá ser condenado até 2 anos de reclusão, além do pagamento de multa. É o que prevê um projeto de lei em análise na Comissão de Segurança Pública.
10: A proposta também estabelece aumento de pena quando o crime for cometido durante a vigência de medida protetiva de urgência, utilizar anonimato e envolver compartilhamento ou ameaça de divulgação de dados pessoais, imagens ou informações sensíveis da vítima. O autor do projeto, senador Efraim Filho, do PL da Paraíba, ressalta que a medida é necessária porque a instigação de terceiros, inclusive por meios digitais, contribui para aumentar o ciclo de violência contra a mulher.
18: As medidas protetivas que hoje a lei permita que sejam tomadas contra o agressor possam ser também tomadas contra terceiros que porventura venham a também infligir a ameaça no sentido de desestabilizar a vítima, intimidá-la a ponto de retirar a denúncia ou algo desse tipo.
9: E uma série de ações que questionam decisões do Congresso Nacional com impacto no meio ambiente serão julgadas neste mês no Supremo Tribunal Federal.
10: Os pedidos à Justiça tratam da Lei Geral do Licenciamento Ambiental e do Marco Temporal das Terras Indígenas. Quem explica é o repórter César Mendes.
19: Aprovada em maio do ano passado no Congresso, a Lei Geral do Licenciamento foi criticada pela senadora Elisiane Gama, do Maranhão, por flexibilizar as licenças.
20: Quanto mais flexível, mais possibilidade de desastres.
19: O presidente da República vetou a mudança, mas a derrubada do veto no Congresso, em novembro, foi elogiada pelo senador Marcos Rogério, do PL de Rondônia.
21: Não somos poderes subalternos, somos poderes iguais.
19: Agora, a Lei Geral do Licenciamento vai passar pelo crivo do STF no julgamento de ações movidas pela Rede, o PSOL e o Partido Verde, questionando a flexibilização das licenças para Sueli Araújo, do Observatório do Clima, inconstitucional.
22: São dispositivos que afrontam a nossa Constituição, e é dever do Supremo afastar essas inconstitucionalidades.
19: O STF julga ainda neste mês ações contrárias ao Marco Temporal das Terras Indígenas e à suspensão da moratória da soja.
9: Nas eleições de outubro, o eleitor vai precisar escolher 2 candidatos ao Senado, mas não vale repetir o mesmo nome.
10: Se isso acontecer, o segundo voto será anulado. Saiba mais na reportagem de Marcela Cunha.
23: 2 votos, 2 nomes e 2 vagas. Essa é a conta que o eleitor precisa guardar nas eleições de 2026 para o Senado Federal. Na urna eletrônica, o cargo de senador vai aparecer 2 vezes. Primeiro, o eleitor digita o número de um candidato, confere a foto e confirma. Em seguida, uma nova tela será aberta para a escolha do segundo candidato. Mas não adianta repetir o número para reforçar o voto no candidato preferido. Os votos precisam ser dados a pessoas diferentes. Se o eleitor escolher o mesmo candidato nas 2 vezes, apenas o primeiro voto será válido e o segundo será anulado. A votação em 2 nomes ocorre porque, neste ano, cada estado e o Distrito Federal vão preencher 2 vagas no Senado. O eleitor só poderá poderá escolher candidatos que disputem a eleição na unidade da federação onde ele vota. Mas, segundo o consultor legislativo do Senado, Gilberto Guerzoni, muitos eleitores podem chegar ao dia da votação sem saber que tem direito a duas escolhas.
0: O eleitor, na hora que ele responde à pesquisa, muitas vezes ele até desconhece que tem dois votos, ele desconhece a lista de candidatos e ele não escolheu, né, o seu senador, especialmente o seu segundo senador.
23: A dificuldade aumenta porque o voto para senador divide a atenção do eleitor com as escolhas para presidente, governador e deputados. Para não esquecer nenhuma das escolhas, a recomendação da Justiça Eleitoral é levar uma colinha de papel com o número dos candidatos.
10: Com edição de Paula Groba e trabalhos técnicos de João Lira, o Jornal do Senado fica por aqui. Acompanhe agora as notícias da Câmara dos Deputados. Boa noite.
9: Boa noite e até amanhã.
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5: Plenário pode votar medidas provisórias e projetos ligados ao agronegócio.
6: Câmara aprova a regulamentação da atividade profissional do salva-vidas.
5: Vítima de violência poderá usar recursos de conta conjunta com o marido.
6: Boa noite. A Comissão de Constituição e Justiça da Câmara aprovou proposta que autoriza a mulher em situação de violência doméstica a utilizar recursos depositados em conta conjunta com o marido para se reacomodar em local seguro.
5: A repórter Maria Neves traz mais detalhes sobre o projeto que foi encaminhado para análise dos senadores.
24: Pela proposta da deputada Laura Carneiro, do PSD do Rio de Janeiro, a medida protetiva deverá ser autorizada pelo juiz e a utilização do dinheiro pode ocorrer em qualquer regime de bens adotado pelo casal. Laura Carneiro lembra que a Lei Maria da Penha assegura que mulheres em situação de violência sejam afastadas do lar e acolhidas em abrigo ou local seguro quando houver risco de vida. Entretanto, segundo afirma, levantamento do Instituto Brasileiro de Geografia e Estatística de 2018 mostrou que somente 2,4% dos municípios mantinham casas-abrigo. Os estados gerenciavam outras 43 unidades. Diante disso, a parlamentar ressalta que muitas vezes a vítima de violência é obrigada a permanecer na mesma casa que o agressor e continuar submetida a maus tratos, situação que a proposta busca evitar.
25: Ação de separação demora muito, divórcio demora muito. Durante esse período, ela vai viver como? E como ela não tem como viver, ela acaba não se afastando do lar e continua sofrendo as agressões. Vai chegar um ponto que ela vai acabar o feminicídio. Então o objetivo é que quando ela peça a medida protetiva, quando ela começa a sofrer a violência doméstica, ela tenha uma oportunidade de ter essa violação patrimonial e essa violação econômica minimamente resolvida.
24: Laura Carneiro ressalta ainda que contas conjuntas podem ser livremente movimentadas pelos seus titulares, o que poderia tornar a medida proposta desnecessária. No entanto, recorda que não são raros os relatos de violência patrimonial nos quais o agressor impede ou dificulta o acesso da mulher à gestão do patrimônio ou desvia recursos financeiros do casal. Permitir que a mulher disponha dos bens conjuntos, portanto, seria uma forma de contornar esse problema e permitir que a mulher reconstrua a própria vida longe do agressor. Da Rádio Câmara de Brasília, Maria Neves.
4: Segurança Pública.
6: Da Vitória, do PP do Espírito Santo, apresentou projeto que determina a suspensão imediata da posse e do porte de arma de investigados por violência doméstica. O texto prevê a apreensão da arma em até 24 horas, sem necessidade de decisão judicial específica.
5: Da Vitória explica que o objetivo é diminuir o risco de agressões fatais enquanto houver investigação, processo ou medida protetiva. A matéria está sendo analisada em conjunto com outros projetos semelhantes e, caso seja aprovada nas comissões, pode seguir direto para o Senado.
6: Avança na Câmara projeto de Félix Mendonça Júnior, do PDT da Bahia, que bane das redes sociais condenados por crimes contra mulheres quando as plataformas forem usadas na prática do delito. Pelo texto, as empresas de tecnologia têm 48 horas para excluir as contas.
5: Félix Mendonça Júnior lamenta o fenômeno de monetização e espetacularização da violência de gênero nas redes sociais e que o Brasil figure entre os 5 países com maior número de feminicídios. Por estas razões e para proteger a dignidade humana, ele pede a aprovação da matéria.
4: Justiça.
6: Rodrigo Hollenberg, do PSB do Distrito Federal, questiona o sigilo imposto sobre o registro das visitas ao empresário Daniel Vorcaro na prisão. Ele afirma que a população tem o direito de conhecer eventuais vínculos e relações que possam ser relevantes para o caso do Banco Master.
1: Me causou uma grande surpresa a notícia de que a Polícia Federal teria pedido o sigilo sobre as visitas a Daniel Vorcaro na prisão. É muito estranho, porque a população quer saber exatamente quem são as pessoas, as autoridades, eventualmente as autoridades, que realizaram negócios com Daniel Vorcaro. Portanto, no meu entendimento, não se justifica absolutamente qualquer tipo de sigilo em relação às visitas realizadas a Daniel Vorcaro na prisão.
5: Rodrigo Hollenberg defende ainda a continuidade das investigações sobre o Banco Master e cobra a instalação de uma CPI para apurar as responsabilidades e recuperar recursos. Ele reitera que a apuração é fundamental para garantir transparência e esclarecer os fatos.
4: Saúde.
6: Beto Preto, do PSD do Paraná, é autor do projeto que torna obrigatória a realização de pelo menos uma ultrassonografia morfológica durante o pré-natal oferecido pelo SUS. O deputado explica que a medida busca ampliar a qualidade da assistência prestada às gestantes.
5: Ele lembra que a experiência já foi adotada no Paraná e defende a ampliação da iniciativa para todo o Brasil. Beto Preto afirma que o exame realizado entre a 20ª e a 24ª semana de gestação é importante para avaliar o desenvolvimento fetal e identificar situações que demandem acompanhamento especializado.
2: Por que entre a 20ª e a 24ª semana, que é o momento que ainda é possível você evoluir para um tratamento cirúrgico intrauterino? Então, esse é um momento importante. O Brasil vai dar um passo gigante no sentido de garantir mais ainda pré-natal correto para as mulheres brasileiras e dizer que no Paraná nós já instituímos essa ultrassonografia morfológica já, e isso vem dando muito certo. Queremos expandir para todo o Brasil através desta lei.
4: Homenagem.
6: Raimundo Santos, do PSD do Pará, destaca a criação do Dia Nacional da Música Gospel, celebrado em 9 de junho. O deputado afirma que a lei reconhece a presença do gênero musical em espaços religiosos, plataformas digitais, praças e emissoras de televisão.
3: Qual a importância desse reconhecimento, dessa homenagem à música gospel? A música gospel, na verdade, é o gênero musical que durante, por exemplo, a pandemia do novo coronavírus, foi o gênero mais ouvido e que serviu de alento para tantas pessoas consumidas pelo estresse, pela ansiedade, porque as mensagens da música gospel, elas são mensagens de paz, de amor, de esperança, mensagem também de fé.
5: Raimundo Santos explica que a escolha de 9 de junho faz referência ao nascimento de Frida Wingren, enfermeira, musicista e compositora de hinos cristãos. Ele reforça a relevância da data nacional para a valorização da música gospel e para a cultura brasileira.
6: Josenildo, do PDT do Amapá, apresentou o projeto que institui 29 de junho como Dia Nacional do Pescador Artesanal. O deputado propõe incluir esses trabalhadores na data, que atualmente homenageia apenas os praticantes da pesca amadora.
5: Josenildo observa que a medida reconhece a contribuição da pesca artesanal para a economia das comunidades costeiras e ribeirinhas. O parlamentar ressalta que a atividade preserva conhecimentos tradicionais ligados à cultura popular e ao uso sustentável dos recursos naturais.
4: Trabalho.
6: Os deputados aprovaram um projeto que regulamenta a profissão do salva-vidas. Saiba mais sobre o assunto na reportagem de Paula Bittar.
7: A Comissão de Constituição e Justiça da Câmara aprovou uma proposta que regulamenta o exercício da profissão de salva-vidas no Brasil. Pela proposta, para exercer a atividade, o profissional deve ter mais de 18 anos, estar em bom estado de saúde, possuir ensino médio completo e passar em uma avaliação prática de corrida e natação. Também é necessário completar um curso profissionalizante de 160 horas em uma instituição reconhecida e manter a formação atualizada a cada 2 anos. Os salva-vidas terão como atribuições a realização de técnicas de prevenção, resgate e primeiros socorros em situações de emergência e ações educacionais sobre os riscos de acidentes aquáticos. A proposta obriga os estabelecimentos que oferecem acesso a ambientes aquáticos a contratar profissionais salva-vidas que terão como direitos o uso de uniformes e equipamentos de proteção, jornada de trabalho de até 40 horas semanais, seguro de vida e aposentadoria especial para aqueles expostos a condições de risco durante as atividades. A relatora na comissão, deputada Ana Paula Lima, do PT de Santa Catarina, explicou que os profissionais lutam há mais de 15 anos por reconhecimento.
8: Houve projeto já arquivado sobre o tema, mas a categoria nunca desistiu, porque

0: aprovado também estabelece que o piso salarial da categoria seja definido em lei específica. A proposta que regulamenta o exercício da profissão de salva-vidas já pode seguir ao Senado, a menos que haja recurso para votação pelo plenário da Câmara. Da Rádio Câmara, de Brasília, Paula Bittar.
1: Agricultura.
2: Padre João, do PT de Minas Gerais, celebra os 20 anos de criação do Sistema Nacional de Segurança Alimentar e Nutricional, o SISAM. O parlamentar exalta a política de combate à fome no país e defende que, após consolidar o acesso básico à comida, o foco central deve ser a qualidade do alimento.
3: Ao virar essas duas décadas do SISAM, temos que, além de garantir comida de verdade para todas as brasileiras e brasileiros, nós temos que avançar na qualidade do alimento. Porque é assustador o crescimento da obesidade e do sobrepeso, sobretudo em crianças e adolescentes. Isso significa uma degradação de fato da qualidade de vida dessas pessoas.
4: Padre João manifesta preocupação com o aumento do consumo de produtos nocivos à saúde e defende o uso de mecanismos fiscais para desestimular esses hábitos. Ele sugere que alimentos ultraprocessados e refrigerantes tenham alíquotas mais altas.
1: Desenvolvimento regional.
2: Hildo Rocha, do MDB do Maranhão, propõe isentar estados autossuficientes e superavitários de energia das cobranças extras das bandeiras tarifárias amarela e vermelha. O parlamentar explica que a ideia é criar uma diferenciação para estados que produzem mais energia do que consomem.
5: Atualmente, o sistema de bandeiras tarifárias é aplicado de forma uniforme em todo o território nacional, sem considerar disparidades regionais quanto à capacidade de geração. Tal situação penaliza consumidor de estados que são autossuficientes em energia, que acaba pagando tarifas adicionais mesmo não contribuindo para a necessidade de acionamento de termoelétricas ou compra de energia mais cara no mercado. Então, é essa a motivação para me apresentar esse projeto de lei, no sentido de fazer com que haja justiça.
4: Hildo Rocha argumenta que o atual modelo pune estados como Maranhão, que tem grande geração hidrelétrica, eólica, solar e a gás, mas pagam as mesmas tarifas adicionais cobradas de estados deficitários. Ele afirma que a proposta torna a cobrança mais compatível com a realidade energética de cada região.
2: Projeto de Dilvanda Faro, do PT do Pará, cria a Política Nacional de Proteção às Mulheres Ribeirinhas. Com foco na inclusão social, na justiça territorial e no desenvolvimento sustentável, o texto promove também a autonomia econômica e a defesa dessas mulheres contra a violência.
4: A proposta de Dilvanda Faro amplia o acesso das ribeirinhas a políticas públicas e valoriza os saberes tradicionais, indicando a relevância da incorporação deles em ações de combate às mudanças climáticas.
1: Votação.
2: A retomada dos trabalhos na Câmara pode ter votações de medidas provisórias e projetos ligados ao agronegócio. As votações serão ajustadas conforme o calendário eleitoral. O repórter Antônio Vital tem as informações.
6: A Câmara dos Deputados retoma os trabalhos depois do recesso parlamentar de julho com o calendário de votações ajustado em função do período eleitoral. Até o primeiro turno das eleições, em 4 de outubro, deputados e senadores têm que conciliar a atividade legislativa com o calendário eleitoral. Agosto é um mês em que os partidos têm que realizar as convenções, definir e registrar as candidaturas e dar início às campanhas nas ruas. Por isso, Câmara e Senado reservaram 2 semanas de esforço concentrado para votações. A primeira na semana entre 10 e 14 de agosto. A segunda entre 31 de agosto e 3 de setembro. Entre as propostas que devem ser votadas estão 7 medidas provisórias editadas no início do ano e que perdem a validade se não forem analisadas pela Câmara e pelo Senado até o final de agosto. Uma delas institui o Programa Extraordinário de Reequilíbrio Financeiro das Famílias, também chamado de Novo Desenrola Brasil. O programa tem o objetivo de ajudar famílias a renegociar dívidas com instituições financeiras com condições mais favoráveis. Outra medida provisória que precisa ser votada cria ajuda financeira para importadores de óleo diesel e gás de cozinha, como maneira de evitar desabastecimento em função da guerra no Oriente Médio. Ela também prevê apoio financeiro ao setor aéreo. Ainda em relação a combustíveis, pode ser votado o projeto do governo que cria subsídios e ajuda financeira para empresas do setor, como maneira de reduzir o impacto da guerra entre os Estados Unidos.

0: Estados Unidos e Irã nos preços do óleo diesel, biodiesel, gasolina, etanol e querosene de aviação. Outras propostas que podem ser votadas foram apresentadas como prioridade no primeiro semestre pela Frente Parlamentar da Agropecuária. Um dos projetos suspende por 2 anos sanções e embargos ambientais a pequenos produtores rurais. A medida não tem apoio do governo, que argumenta que, na Amazônia legal, isso pode significar a suspensão de sanções a quem possui propriedades de até 400 hectares, como disse o deputado Helder Salomão, do PT do Espírito Santo.
1: Pode criar, sim, problemas que reduzam a efetividade das sanções, cuja finalidade é interromper imediatamente o dano ambiental. O projeto de lei prevê 24 meses para que os proprietários adotem medida de recuperação ambiental.
0: Também pode vir a ser votado na Câmara projeto que reduz a jornada normal de trabalho para 40 horas semanais e garante 2 dias de repouso semanal remunerado, sem redução de salário. O projeto apresentado pelo governo regulamenta a proposta de emenda à Constituição aprovada pelos deputados no primeiro semestre e que aguarda análise pelo Senado. Outras propostas prontas para a pauta ainda não têm consenso entre os diversos partidos políticos. É o caso do projeto que inclui um incentivo à violência contra a mulher como crime inafiançável, como o racismo. Da Rádio Câmara, de Brasília, Antônio Vital.
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3: Economia.
4: Reginaldo Lopes, do PT de Minas Gerais, afirma que a reforma tributária sobre o consumo vai simplificar o sistema de impostos a partir de 2027. O deputado observa que o novo modelo cria mecanismos de devolução de tributos para ampliar a justiça social.
5: Nós vamos devolver parte dos impostos pagos por 73 milhões de brasileiros e brasileiras de renda per capita até meio salário. O cidadão vai comprar, pagar e receber de volta parte dos seus impostos. Um modelo transparente, onde o cidadão brasileiro, a cidadã brasileira, vai saber o preço de um produto e o preço do imposto. Com justiça tributária, para justiça social, para combater as desigualdades, nós vamos devolver 100% dos impostos para 73 milhões de brasileiros.
6: Reginaldo Lopes ressalta que o cashback alcança despesas essenciais, como energia, água, gás, internet, telefonia e esgoto. Ele também menciona a ampliação da faixa de isenção do imposto de renda como parte de uma agenda voltada à redução da carga tributária sobre os trabalhadores.
4: Feirantes de todo o país poderão ter isenção do Imposto sobre Produtos Industrializados, o IPI, na compra de veículos utilitários novos. A medida proposta por Adriano do Baldi, do PP de Goiás, visa beneficiar mais de 2 milhões de profissionais cadastrados.
6: O projeto reconhece o automóvel como ferramenta indispensável ao trabalho da categoria, o que justifica a isenção do tributo. Adriano do Baldi diz que a compra de um veículo será permitida a cada 5 anos, comprovada a inscrição regular do feirante por pelo menos 24 meses.
4: Termina agora o Jornal Câmara dos Deputados, produzido pela Rádio Câmara, com trabalhos técnicos de Wellington Teles e apresentação de Val Monteiro e Luciana Vieira. Uma boa noite para você.
6: A Voz do Brasil volta amanhã. Boa noite.
3: 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Boa noite.

0: Agora em Brasília, pontualmente, 8 horas.
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1: 20 horas e 2 minutos.
2: Boa noite. É um prazer estar na mesma sintonia.

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